0: presidente da Juventude.
1: Nós acabamos de eliminar o Candelária com um orçamento altíssimo, com jogadores de altíssima craveira e que andaram inclusive nas competições europeias este ano, e nós eliminamos a nossa casa. Este clube forte, esta equipa excelente, como é evidente, e foi sem dúvida um jogo empolgante e interessante para quem assistiu. A nossa prioridade era fazermos história, que já fizemos, que é pela primeira vez na história do clube, estamos 2 anos consecutivos a lutar pelo acesso à Final Four. E seria um marco histórico no concelho, no clube, estarmos na Final Four de Portugal.
0: Para chegar à Final Four, a Juventude Paciense terá agora de ultrapassar o Benfica. O sorteio assim o ditou, a tarefa não se adivinha fácil, mas o presidente acredita que é possível eliminar o líder do campeonato nacional e também vê ganhos a longo prazo para o crescimento da equipa.
1: Eu acho que do ponto de vista desportivo, eu acho que pode dar para os dois lados, não é? Eu acho que no curto prazo, obviamente, temos em consideração que vamos jogar com o líder da primeira divisão, portanto, isso digamos que no modo prazo é mau, porque as probabilidades de passar à Final Four diminuíram, não é? Mas numa ótica de mais longo prazo, numa ótica de formação desportiva dos nossos jogadores, é sem dúvida positivo. Porque os nossos jogadores nos últimos 3 anos fizeram um conjunto alargado de jogos deste nível de dificuldade, com o público à volta, vai seguramente fazê-los crescer. Portanto, por essa ótica é sem dúvida positivo. Agora, obviamente que temos consciência, nós já com o líder da primeira divisão, as pessoas baixaram, mas também lhes digo que se é seguro que vai haver festa na bancada, dentro do ringue não vai haver festa nenhuma. Vamos entrar para ganhar, não ponho dúvidas.
0: O jogo com o Benfica está agendado para 11 de abril em Passos de Ferreira. Até lá, a Juventude terá de continuar a lutar pelos objetivos na 2ª Divisão Nacional. Neste momento, a equipa paciense está em 5º lugar, com 35 pontos, a 6 dos lugares de subida, mas o líder do clube não assume a promoção como um objetivo para a época.
1: A 2ª Divisão nunca teve nos nossos planos. O nosso objetivo assumido e que não escondemos é fazer melhor que a época passada. O ano passado ficamos em 5º, já tinha sido, no nosso entendimento, um 5º lugar melhor que o do ano anterior. Este ano o nosso objetivo é ficar em 5º com mais pontos, ou em 4º, 3º, 2º ou 1º. Qualquer um destes cenários já nos faz cumprir os objetivos. A única coisa que eu posso dizer é que se nós a 3 jornadas do fim do campeonato estivermos em 1º ou 2º lugar, não vamos perder jogos, vamos querer ganhá-los na mesma. Portanto, obviamente, se estivermos nessas condições, queremos subir divisão, sem dúvida. Mas depois já não faz parte dos nossos horizontes.
0: A Juventude já não ganha para o campeonato há 4 jogos. O próximo encontro está marcado para sábado e é diante do Golpilhares. Atletismo decorreu no passado fim de semana em Almeirinho o Campeonato Nacional de Corta-Mato Longo de Juvenis e Júniores. A Casa do Benfica de Paredes e a União Desportiva de Várzea de Felgueiras foram as equipas locais em destaque. Em juvenis femininos, Eduarda Barbosa, da Casa do Benfica de Paredes, foi a campeã nacional. Em masculinos, foi Pedro Ferreira, também da Casa do Benfica de Paredes, o campeão nacional, tendo Gabriel Ribeiro, da União Desportiva de Várzea, ficado com a medalha de bronze. Em júniores, Cristina Freitas, também da Casa do Benfica, ficou em terceiro lugar. E Fábio Gomes, da União Desportiva de Várzea, venceu na categoria de masculinos em júniores. Em esperanças, Sueli Gomes e Catarina Gonçalves, da União Desportiva de Várzea, foram respectivamente segunda e terceira classificadas. Coletivamente, a União Desportiva de Várzea venceu em juvenis femininos e a Casa do Benfica de Paredes ficou em segundo lugar. Em juvenis masculinos, foi a União Desportiva de Várzea o novo campeão nacional. Neste Campeonato Nacional de Corta-Mato Longo estiveram também em prova o Clube Desportivo do Marco, com 14 atletas, o Clube de Atletismo do Tâmega, com 9, e o Santiago do Subarrifana, com 1. Foi, aliás, Paulo Barbosa, do Santiago, quem conseguiu o melhor resultado para o atletismo da região na prova masculina de séniores. O atleta do Clube Penafidelense ficou em 34º lugar. Na natação, decorreram no último fim de semana os campeonatos regionais de juvenis, júniores e séniores de piscina longa da Associação de Natação do Norte de Portugal. Os campeonatos realizaram-se na piscina municipal da Póvoa de Varzim. Em competição estiveram 347 atletas, 187 masculinos, 160 femininos, em representação de 18 clubes. Entre eles estiveram a Associação Desportiva de Penafiel, com 6 atletas, o Clube Aquático Passense, com 24, Lousada Século XXI, com 12, e o Clube de Natação de Felgueiras, o Foca, com 17 atletas. Destaque para os atletas séniores do Clube Aquático Passense, que conquistaram 10 medalhas de ouro, 4 de prata e 3 de bronze, de Felgueiras, que conquistaram 1 de prata e 3 de bronze, e a ADP, que trouxe para Penafiel uma medalha de prata. No escalão júnior, o Lousada conseguiu 2 medalhas de ouro e 2 de prata, o Felgueiras 1 de ouro, 4 de prata e 3 de bronze, e o Clube Aquático Passense 3 de prata e 3 de bronze. Em juvenis, o Clube Aquático Passense conseguiu 2 medalhas de ouro, 8 de prata e 9 de bronze, e o Lousada Século XXI levou para casa 1 medalha de ouro, 2 de prata e 2 de bronze. Finalmente, juvenis B, 11 medalhas de ouro para o Clube Aquático Passense, 5 de prata e 6 de bronze. Finalmente, 2 medalhas de bronze para o Lousada Século XXI em juvenis B. Destaque ainda para Inês Rocha, atleta do Clube Aquático Passense, que foi a melhor atleta, contabilizando a performance em todas as provas do escalão de juvenis. No Campeonato Nacional de Polo Aquático, começou no último fim de semana a segunda fase, a fase de classificação da série dos primeiros e também da série dos últimos. O Paredes, atual campeão nacional e líder do campeonato, derrotou o Fluvial Portuense por 9-8, vitória tangente do Paredes. Já na série dos últimos, derrota do Lousada Século XXI por 19-7 com o Kedup. Classificação então após esta primeira jornada da segunda fase do Campeonato Nacional. O Paredes lidera a série dos primeiros com 23 pontos, mais 5 que o segundo classificado, o Fluvial. Na série dos últimos, o Lousada Século XXI é o último com 0 pontos. Mais acima está o CNAC, o Clube Náutico e Académico de Coimbra, com 3 pontos. O Lousada, para escapar à despromoção, terá que ficar num dos 2 primeiros lugares desta série dos últimos. Esses lugares estão neste momento ocupados pelo Kedup e pelo Guimarães, que têm ambos 11 pontos. No basquetebol, o Lousada perdeu por 81-75 em jogo a contar para a Liga Profissional Feminina. A equipa de Lousada praticamente diz adeus ao apuramento para o play-off. Neste momento está em 9º lugar com 26 pontos, a 2 do Olivais, 8º classificado. O Lousada terá que ficar dentro dos 8 primeiros da fase regular para chegar ao play-off, embora faltem apenas 2 pontos à equipa lousadense. São 2 pontos que serão muito difíceis de recuperar, uma vez que faltam apenas 2 jornadas para o fim da fase regular, e a próxima joga-se já no sábado. O Lousada vai visitar o Print Center, o jogo é às 18h15. A equipa de Lousada vai jogar fora. Ok, em campo, no último fim de semana jogou-se a 8ª jornada do Campeonato Nacional de Séniores Masculinos. Foi a primeira jornada da segunda volta do campeonato. A Associação Desportiva de Lousada ganhou por 5-4 ao Viso. Com este resultado, a equipa de Lousada alcançou a 3ª vitória consecutiva e subiu ao 2º lugar do campeonato, por troca com o Lamas. Neste momento, com 8 jornadas disputadas, então o Lousada tem 18 pontos, soma agora mais 1 do que o Lamas, 3º classificado, e menos 2 que o primeiro, o Carris, com 20 pontos. Agora o futsal distrital. No último fim de semana não se realizaram jogos dos campeonatos distritais, uma vez que o fim de semana ficou reservado para os jogos da Taça da Associação de Futebol do Porto. Das equipas da região em competição, 4 jogaram entre si. O Friamonde ganhou por 6-4 à Revela Desafios, e o Santiago de Subarrifana ganhou 8-3 às Escolas de Arraigada. O Boa Vista de Passos de Ferreira, que também chegou a esta fase, mas foi eliminado pelo Juventude de Gaia, 8-4 foi o resultado final desta partida. Para os quartos de final, o Friamonde vai jogar com o Juventude de Gaia, precisamente o adversário que eliminou o Boa Vista. Já o Santiago de Subarrifana vai jogar com o Miramar Império. Os jogos estão marcados para o dia 4 de abril. Neste fim de semana regressam então os jogos do campeonato distrital para os campeonatos distritais da Associação de Futebol do Porto. No handball começou no último fim de semana a taça de encerramento dos júniores masculinos da Associação de Handball do Porto e logo com um derby da região, o Amarante recebeu o clube de handball de Penafiel. 35-29 foi o resultado a favor da equipa penafidelense. A classificação ao fim desta primeira jornada deita então o Penafiel com 3 pontos, o Amarante soma 1. As duas equipas ainda assim ficaram coladas na tabela. O Penafiel é terceiro classificado, o Amarante é quarto. Na próxima jornada, as duas equipas, aliás, o Penafiel joga com o Gondomar Cultural. O jogo é no domingo, no Pavilhão Municipal de Novelas, às 11h30 da manhã. Já o Amarante vai jogar com o Lessa. O jogo é também no domingo, às 9 da noite, no Pavilhão Municipal de Lessa da Palmeira. Taça de Portugal, aliás, taça de encerramento de júniores masculinos da Associação de Handball do Porto. No futebol americano, o Paredes Lumberjacks garantiu o lugar no play-off do Campeonato Nacional. O Paredes recebeu e venceu o Porto Renegades por 32-25, um jogo que não se esperava que tivesse tantos touchdowns, uma vez que as equipas são conhecidas por terem defesas muito disciplinadas. No entanto, o jogo entre o Paredes e o Porto Renegades acabou por resultar num jogo que ficou 32-25, um jogo com muitos touchdowns e certamente um jogo muito interessante de ter seguido. Com este resultado, o Paredes garantiu então lugar na fase final do Campeonato Nacional. Resta agora perceber o emparelhamento das duas séries, Norte e Sul, para saber quem será o adversário no play-off do Paredes Lumberjacks. Está então conferida a atualidade, os resultados e as classificações das equipas da região em competição nas diferentes modalidades. Já a seguir vamos falar de bilhar e temos campeões nacionais em estúdio, por isso fique na nossa companhia.
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0: Segunda parte do Polidesportivo, de 19 de março. Nos próximos minutos vamos falar de bilhar, esse desporto que todos achamos que é um passatempo de café, mas que tem nos quadros da Federação mais de 2 mil atletas em competição e mais de 100 equipas. Os nossos convidados de hoje representam a equipa do Clube de Futebol de Marecos, Associação da Freguesia de Penafiel. Esta secção de bilhar do clube foi fundada há 1 ano e meio, tempo mais do que suficiente para conquistar um campeonato regional da terceira divisão e o segundo lugar no campeonato nacional da mesma terceira divisão. Esta época está a competir na segunda divisão, mas dada a forma como as coisas têm corrido, acho que não é abusivo dizer que estão a caminho da primeira. Tiveram na primeira fase 14 jogos, outras tantas vitórias, e agora na segunda fase têm 3 jogos. Empataram um, que foi ontem contra o Esposende, e ganharam os outros dois. São líderes da fase de apuramento de campeão da segunda divisão distrital do Porto, com 7 pontos de avanço sobre o Esposende, justamente o adversário de ontem. Para nos falar deste projeto e desta modalidade tão pouco divulgada, em estúdio temos o presidente do Clube de Futebol de Marecos, Associação, Alfredo Moreira, e o responsável e fundador da secção, Bruno Fumega, ele que é o atual bicampeão nacional de pool português em individuais. Meus senhores, bem-vindos ao Polidesportivo. Antes de mais, agradeço o facto de estarem connosco. Boa tarde.
3: Boa tarde.
0: Eu vou abrir o bilhar, usando aqui uma expressão própria da modalidade, com o presidente, Alfredo. A secção de bilhar do clube surge na altura certa, ou seja, o futebol de 11 foi suspenso, ou está suspenso. Vocês têm o futsal feminino, mas esta secção veio aqui imprimir uma dinâmica diferente ao clube, não é? Veio dar vida.
3: Sim, sim, temos de ter sempre alguma coisa no ativo e para bem do convívio, dos atletas, a gente tem que ter, tem que haver modalidades, a gente tem que promover, tem que se promover a freguesia, tem que se promover o desporto, e sem dúvida o bilhar, onde foi uma, acho que foi uma escolha acertada, também...
0: Foi uma escolha ou surgiu naturalmente?
3: Sim, surgiu uma escolha, pronto, foi mais um pedido para inserirem o bilhar lá no... Tínhamos lá alguns atletas da terra, neste momento não temos todos da terra, mas também tínhamos grandes atletas a querer participar e não deixamos perder essa oportunidade.
0: Portanto, veio introduzir essa dinâmica e veio também dar uma dimensão nacional ao clube, não é?
3: Sim, também.
0: Portanto, antes vocês tinham o futebol de 11 que jogava no Amador de Penafiel, o futsal feminino igualmente, agora tem uma modalidade que joga em todo o país. E com bons resultados.
3: A nível nacional,
0: não é?
3: temos o bicampeão nacional individual, só isso é um grande orgulho estar na equipa, né? E além do Bruno Fomega, tem grandes executantes, muito bons jogadores de Vilhar.
0: E em termos de clube também, quer dizer, logo na época de estreia, campeões da terceira divisão, não é? Ou melhor,
3: vice-campeões. Vice-campeão nacional.
0: Exatamente. Portanto, isso também foi certamente importante para o clube e para Marecos, não é? Enquanto,
3: sim,
0: enquanto...
3: é, sabe que os títulos são sempre bem-vindos e que no por cima de disputar um campeonato nacional, chegar à final, poder vencer, né? Mas não foi possível. Mas subimos à segunda divisão e pronto, vamos continuar a trabalhar para que possa subir à primeira e, se possível, ser campeões da segunda.
0: E como é que surge esta modalidade, digamos assim? Ou seja, já me disse, foi pedido de alguns atletas da terra, mas também o clube tem outros que vieram de fora. Quem é que é o grande mentor aqui da secção do Vilhar, que surgiu em 2013, não é? A meio de 2013. Como é que isto tudo começa?
3: Começa da gente jogar, também jogava, depois a amizade que tínhamos com o Bruno Fomega, e tínhamos o Daniel Ramiro, que era um jogador que também jogava até futebol no clube, e também jogava, praticava a modalidade de bilhar, e aí surgiu onde conversa a Braguida ali, preciso meter uma equipa, vamos ter uma equipa na federação, mas tem que estar ligado a um clube, uma associação desportiva. E nós pronto, não olhámos para trás, seguimos em frente.
0: E depois aparece aqui o Bruno Fomega, que é o bicampeão nacional, já foi campeão quando representava o Marecos, não é? Não estou a dizer nenhum disparate, espero.
2: Não. Na altura que o Marecos foi campeão distrital e vice-campeão nacional, eu não organizava, mas não estava a jogar na equipa.
0: Ok.
2: E este ano é que entrei.
0: Portanto, mas também é um dos impulsionadores, digamos assim, da secção,
2: isso,
0: não é?
2: Isso, sim.
0: Precisava de uma associação, porque é que escolheu, digamos, ou está contente pelo facto da forma como foi recebida a secção no Clube de Futebol Marecos?
2: Sim, sim, o Pingas desde
0: o... Pingas, que é o Alfredo, eu esqueci de dizer que ele é conhecido como o Pingas.
2: O Alfredo, desde o primeiro momento, mostrou-se super disponível em tudo o que era preciso para inscrever a equipa e sempre pronto a ajudar em tudo aquilo que fosse preciso.
0: E lá em Marecos há a malta com talento para olhar.
2: Sim, sem dúvida.
0: Foi o sítio certo. E esta iniciativa de fundar um clube, fundar ou criar um clube de bilhar, uma secção neste caso, tem a ver com a sua paixão pelo bilhar, naturalmente, mas tem também esse espírito de querer difundir a modalidade, digamos assim?
2: Sim, nós sentimos-nos um bocado na obrigação de divulgar também a modalidade, que é uma modalidade amadora e que não...
0: É um desporto de café, não é?
2: Exatamente. Já não é bem um desporto de café. Eu já vejo as coisas de maneira diferente e acho que as pessoas, de um modo geral, também já começam a ver o bilhar como um desporto, não como um jogo de café. E isso é bom.
0: Chegou a Marecos, tinha as pessoas que agora estão consigo, ou que já estiveram e que agora não estão por outras razões, mas houve ali receptividade? Eram pessoas que já estavam mentalizadas para isto de fazer do bilhar competição? Ou eram esses fãs de bilhar, mas de café?
2: Sim, era um bocado uns jogadores de café, mas rapidamente eles vestiram a camisola e com entusiasmo começaram a perceber que também é possível serem bons jogadores e chegarem ao topo.
0: E em termos de resultados, este ano e meio, mais coisa menos coisa, não podia estar a correr melhor, não é?
2: Sim, sim. Está a correr tudo às mil maravilhas para já. Estamos quase apurados para a fase nacional, para disputar o Campeonato Nacional da 2ª Divisão. Acho que neste momento somos a única equipa em Portugal que continua invicta na Federação Portuguesa de Bilhar, mesmo de todas as divisões, o que não deixa de ser um grande orgulho.
0: E sente que há reconhecimento, ou seja, as pessoas em Marecos, em Penafiel, regra geral, sabem que há uma equipa aqui que tem esse percurso e essa performance nos campeonatos de bilhar?
2: É assim, eu acho que o bilhar neste momento é mais aquele jogo que interessa mais aos jogadores. Não tem, pois, não tem aquela receptividade do público que a gente gostaria que tivesse, mas eu acho que com o tempo as coisas vão melhorar.
0: E para quem não está tão dentro da modalidade, ou seja, os não jogadores, porque isto também não é uma modalidade propriamente para adeptos, digamos assim, mas para quem não está tão dentro, como é que estão definidos os quadros competitivos? Ou seja, há aqui três divisões, está tudo dividido por distritais. Como é que se desenrola normalmente o campeonato nacional de bilhar? Nacional e os distritais?
2: Começa-se com uma fase distrital em que apura as melhores equipas do distrito. Depois, para jogar a fase distrital, para apurar o campeão distrital, que é o que neste momento nós estamos a jogar, que passámos a primeira fase só com vitórias e agora estamos a disputar o apuramento para o campeonato nacional e o campeonato regional, para definir o campeão. E depois, todos os campeões regionais são juntos e onde se faz o campeonato nacional.
0: E vocês esperam estar nesse campeonato nacional?
2: Sim,
0: na segunda divisão, neste
2: exatamente,
0: caso.
2: Exatamente. Esperamos estar e para já as coisas estão bem encaminhadas. Se tudo correr como tem corrido, estaremos lá, de certeza.
0: Vocês, neste momento, eu disse na introdução, têm, em termos de clube, estamos a falar da competição em termos de clube, porque depois há os individuais, naturalmente. Mas na classificação por clubes, vocês têm 7 pontos de vantagem sobre o Sposende. Isto é uma vantagem confortável? É apertado? Como é que isto se traduz em pontos?
2: É assim, é uma vantagem. Temos que ter em mente que não podemos perder muitos pontos, senão essa vantagem fica apertada. Ainda temos deslocações difíceis que podem correr mal.
0: No bilhar também se sente a diferença entre jogar em casa ou jogar fora?
2: Sim, sim, sem dúvida.
0: Porquê? Como?
2: Os jogadores estão muito mais à vontade quando jogam em casa, quando conhecem a mesa. Quando jogam fora, vão jogar numa mesa que não conhecem, que é sempre mais complicado. Jogar fora é sempre mais pressão.
0: É como nos outros esportes.
2: Exatamente.
0: Mas era isso, a questão dos 7 pontos de vantagem. Cada jogo, em termos de... cada jogo de bilhar, portanto, o Marecos contra o Esposende, vamos pôr aqui um exemplo prático.
3: Não é Esposende, não é
2: Esposado.
3: Esposado.
0: Esposado, então, peço desculpa pelo lapso. O
3: Esposado.
2: Esposado.
0: Esposado. Vocês têm, então, 7 pontos de vantagem sobre o segundo, o Esposado.
2: Não. Eu passo a corrigir. Nós temos 4 pontos. Se ganhássemos ontem ao Esposado é que ficaríamos a 7 pontos e já se tornaria um bocado mais...
0: Uma folga maior. Ok,
2: exatamente.
0: Então, se calhar eu vi outro campeonato, porque, portanto, nem é o Esposende, nem são 7 pontos.
2: Exatamente.
0: Terá sido... houve aí alguma confusão. Bom, mas tem, então, 4 pontos...
2: 4 pontos de diferença.
0: 4 pontos é uma vantagem ainda menos... ou menos confortável do que aquela que eu estava aqui a fazer supor. Mas depois, estes 4 pontos traduzem-se em quê? Como é que, se vocês perderem um jogo, é 3 pontos, como
2: exatamente,
0: normalmente?
2: Exatamente, 3 pontos, o empate 1 e a derrota 0.
0: E isto depois em termos de confrontos, quando vocês jogam contra o vosso adversário, como é que se decide quem ganha? Quem
2: são 4 jogadores a jogar... a jogar uma partida com cada 4 da equipa adversária, o que dá 16 jogos, e pode acontecer um empate 8-8. Quando uma equipa faz 9 partidas, automaticamente ganha o jogo.
0: E neste momento, estes 4 pontos de vantagem, como disse, tem algumas deslocações complicadas, mas é perfeitamente possível, e é, aliás, o vosso objetivo é manter o primeiro lugar até ao fim e ir disputar o Campeonato Nacional e subir à primeira.
2: Sim, sim. E é assim, eu sou da opinião que quem vai à frente e quem lidera, toda a gente queria estar no nosso lugar. Ou seja, para já vamos à frente e vamos trabalhar para que continue assim.
0: Vocês conhecem todos os vossos adversários nesta fase?
2: Sim, sim.
0: Porque é a segunda fase, não são os mesmos adversários da primeira, não é?
2: Tem equipas de outra série, porque a primeira fase é feita em 2 séries e apura os melhores dessas 2 séries. tem equipas que eram da nossa série já na primeira parte do campeonato, tem outras que não, mas normalmente são pessoas que também já jogam melhor há uns anos e
0: conhecem-se do meio.
2: Já se conhece o meio do olhar, sim.
0: Quem é que são os principais rivais, digamos assim, ou aqueles que podem ameaçar a vossa liderança?
2: É assim, na minha perspectiva, esta equipa que a gente jogou ontem, sem dúvida, é que vai bater o pé até ao fim. E pronto.
0: A de liderança, ou melhor, o acesso ao Campeonato Nacional, ou à fase do Campeonato Nacional, vai-se decidir entre o Marex e o Esposada, é isso?
2: Não, bom, são operadas duas equipas para o Nacional, só que dessas duas equipas só uma é que vai ser campeão regional, que é o primeiro. E como é óbvio, eu fazia gosto
0: de fazer, naturalmente. E o Alfredo certamente que concorda. Não faz parte da equipa, já fez?
3: Fiz parte, mas era numa equipa VS, só torneios de Guisvaldo Sousa, torneios organizados por outras.
0: Torneios informais,
3: sim,
0: não é?
3: Sim, era da classe, torneios da classe I, que não era basicamente.
0: Mas já pensou em fazer parte da equipa, ou isto não é para si?
3: Ah, não, isto já não é para. É preciso mãozinha.
0: Sim, para jogar bilhar é preciso mãozinha.
3: É, também se requer muito treino. E muitas vezes a gente ia, mesmo os pequenos torneios que jogava, sentia sempre aquela pressãozinha de jogar fora, jogar em casa, mas a chegar àquelas partes, às finais, tentar. Fazer o melhor resultado possível e era sempre difícil para quem não praticava, não se treinava, e dizer, sem treino acho que nunca se vai lá.
0: E já agora, como é que vê o trabalho que está a ser feito por quem está na equipa, está a gostar do
3: ambiente? Excelente, porque o Fumega, além de ser um belíssimo jogador, também procura sempre ajudar os colegas de equipa, também são grandes amigos que gostam muito da modalidade, aplicam-se nos treinos que fazem entre eles e nos pequenos torneios também entrem, que fazem isso tipo uma preparação para os jogos da competição, e acho que não há nada a apontar. Passo a passo, dar os caminhos que a gente quer e atingir os objetivos.
0: Boa parte dos elementos da secção, dos jogadores que fazem parte da equipa, não são da terra, não são de Marecos.
3: Sim, propriamente de Marecos, até neste momento não sei se...
2: Mesmo
3: Marecos, tinha era o Daniel, mas o Daniel, por motivos profissionais, este ano não pôde competir, mas também são todos jogadores, grande parte deles, da freguesia de Penafiel.
0: Lá está, era isso que eu ia questionar. Esses jogadores que foram parar à vossa esfera, ao vosso clube, por afinidade, pelo gosto pelo bilhar, já sentem de algum modo a camisola, o Clube Desportivo de Marex, o clube está contente também com a atitude deles?
3: Sim, o clube também em si, o clube foi sempre um clube bem visto, e toda a gente gosta, numa regra geral, acho que toda a gente gosta de Marex, e a gente fala de Marex freguesia, pronto, agora é freguesia Penafiel, a gente há aquela coisa da extinção das freguesias, por isso é que eu disse, Marex, propriamente Marex, não temos nenhum atleta, mas temos atletas quase todos da freguesia de Penafiel. Marex Clube foi sempre um clube bem visto, tanto no futebol como no futsal, e no bilhar, agora propriamente no bilhar, são pessoas que sempre até tiveram uma certa ligação de amizade, através também do quando era o futebol, e por isso é que andámos ali, é um grupo sempre muito forte de amigos.
0: E na terra, aquilo que eu perguntava ao Bruno há bocado, em termos mais gerais, mas na freguesia em si, as pessoas estão cientes que têm lá campeões nacionais, que têm um clube que já foi campeão regional da 3ª divisão, está em vias de ser campeão regional da 2ª, as pessoas sabem?
3: Sim,
0: isso?
3: Grande parte das pessoas lá sabem que o Fumega é campeão nacional, sabem que o Marex tem uma equipa no campeonato nacional, regional, com acesso ao nacional. E temos bastantes pessoas que até gostam da prática do bilhar. Pronto, a gente lamentámos a vez um bocadinho, poucos espaços para a prática da modalidade. Basicamente era um desporto de café, um café aqui ou ali, um bilhar aqui, um bilhar ali. Pronto, com a academia do Fumega há mais espaço para se jogar o bilhar, mas para mim Marex neste momento é a única. É que faz falta uns espaços para a prática.
0: Já vamos falar sobre isso. Sobre a equipa na terra, a importância da formação desta secção de bilhar, tanto no clube como para a própria freguesia. Nós conversamos com dois elementos. O João Ribeiro é diretor e é... e faz parte do Clube de Futebol de Marecos, e o Daniel Ramiro também é diretor e foi o atleta que já aqui falamos. O Polidesportivo foi conversar com eles, a perceber de algum modo a forma como vem o trabalho que está a ser feito no clube e também o impacto que o clube ou a secção de bilhar está a ter na freguesia.
4: Digamos que esta equipa de bilhar começou do nada e ao mesmo tempo começou com tudo. Começou do nada porque nunca houve equipa de bilhar em Marecos. Ao mesmo tempo começou com tudo porque temos o campeão nacional na equipa e isso é fundamental para ter sucesso. Nós confiámos que a equipa vai subir divisão com a certeza absoluta para a primeira nacional e a partir daí tudo é possível. Digamos que o sonho aí é possível e quem sabe sonhamos ser para o ano campeões nacionais de bilhar de pulo português. É muito importante. Nós infelizmente sofremos da instituição de freguesias. Isso foi um choque para muita gente, foi um choque para as pessoas da terra, que não se habituaram, não estão bem inseridas no novo modelo, e as pessoas vão se habituando aos poucos. Depois disto ter acontecido, nós tentámos sempre fazer coisas com que a freguesia mantesse sempre bem viva e que as pessoas mantessem sempre bem alegres. O clube reatou depois dessa instituição de freguesias, foi uma resposta de que estávamos vivos, estávamos cá para manter a freguesia de pé, e digamos que as pessoas agarram-se muito a isso. Eu ainda no ano passado fui juiz da Comissão de Festas de Marecos e relembro-me perfeitamente que as pessoas guardavam e falávamos com as pessoas das freguesias: nós em Marecos temos festa, nós em Marecos temos uma boa festa. No futebol acontece igual, no desporto, no bilhar em si também, acontece a mesma coisa. Acontece que as pessoas defendem-se, que ainda têm algo para defender na terra, orgulham-se de que o futebol corre bem, de que o bilhar corre bem, e orgulham-se de ver Marecos a ser falado a nível nacional, que é muito importante para nós também.
5: Foi a competição, os amigos, e para sentir um pouco de adrenalina, não é? É diferente jogar a um nível superior, de querer jogar com os melhores, é o que nos faz andar lá sempre, a lutar e a trabalhar todos os dias. É preciso praticar no mínimo 2-3 vezes por semana para conseguir estar lá e bater o pé, não é? Porque senão não se consegue fazer nada. Para a freguesia é bom, não é? Visto que isto é uma terrinha pequena, não é? Que pouca gente conhece, fica-se a conhecer o nome da terra, não é? O nome da terra associado ao campeão nacional, não é? É sempre bom, não é? Está a correr bem e Deus queira que corra sempre e que para o ano eles sejam campeões nacionais da primeira, já nem digo da segunda, não é?
0: João Ribeiro e Daniel Ramiro, dois homens muito ligados a esta secção de bilhar. O João Ribeiro é o presidente da Assembleia Geral do Clube de Futebol de Marecos e o Daniel Ramiro é um ex-atleta da secção de bilhar. Bruno, nós estamos aqui a falar do bilhar em termos gerais, mas a vossa especialidade, digamos assim, os campeonatos em que competem é pulo português, mas o bilhar em termos de competição faz noutras vertentes, não é?
2: Sim, sim. Há várias modalidades a ser disputadas nos vários campeonatos nacionais, disputadas noutras mesas, outras variantes, outro tipo de jogo.
0: Estamos a falar, neste caso é o pulo português, mas há o pulo americano, o snooker.
2: Exatamente, o snooker inglês, há o pulo bola 8, bola 9 e bola 10.
0: E há distinções entre eles, ou seja, há aqui um mais importante, vamos pôr as coisas nestes termos, há um que seja mais importante do que os outros, ou estão mais todos no mesmo patamar?
2: Eu acho que estão todos no mesmo patamar.
0: Você acha, mas também é suspeito para falar, não? Em termos gerais, qual é a percepção que os jogadores e quem está no meio tem? Há jogadores de uma determinada vertente que têm outro estatuto que, por exemplo, os do pulo português não têm?
2: Sim, sim. Por exemplo, os que disputam bola 8, bola 9 e bola 10 têm outra projeção a nível europeu, por exemplo, porque há competição a nível europeu dessas variantes. No caso do pulo português, é uma mesa nossa.
0: Como aquela que estamos habituados.
2: Exatamente. Que só se joga cá e lá fora não há nenhum tipo de campeonatos para esses jogadores que se...
0: Só existem em Portugal, portanto, mas pelo menos somos os melhores nessa vertente.
2: Nessa vertente somos os melhores.
0: Em termos individuais, Bruno, já percebemos que em termos coletivos a época não poderia estar a correr melhor. Poderia, se tivessem ganho o jogo ontem, que tinham 100% de vitórias, neste momento só têm para aí 90%. Em termos individuais, o objetivo é renovar o título, tricampeão.
2: Exatamente. É muito difícil. Eu vou relembrar que fui o primeiro jogador a conseguir dois títulos consecutivos, que não é fácil. O terceiro, então, seria mesmo ouro sobre azul.
0: Um feito, se calhar, inalcançável nos próximos anos. Não sei, se nunca ninguém ganhou dois, muito menos três. Como é que funciona a competição por individuais? É paralela à competição por clubes?
2: Sim, funciona mais ou menos da mesma maneira. Há apuramentos regionais, há um ranking regional em que, ao fim de seis torneios disputados, apura-se os melhores pelo ranking e os seis primeiros, os seis melhores jogadores, neste caso da zona do Porto, que é onde nós jogamos, vão então disputar o Campeonato Nacional com as restantes zonas.
0: Mas não há... há bocado estávamos a falar por equipas, portanto, há 16 jogos, são 16 partidas por jogo. Isto não, estas partidas que são jogadas não têm nada a ver com a classificação por individuais, portanto, são jogos à parte.
2: À parte, exatamente. O individual é feito numa série, à melhor de 9, ou seja, quem ganhar 5 partidas ganha o confronto. O primeiro a ganhar 5 partidas.
0: E os restantes colegas do Marecos também estão a fazer competição individual?
2: Não todos. Alguns estão a jogar. Eu penso que 5 jogadores dos 8 que temos estão a jogar também individuais.
0: E estão a competir a um nível interessante? Ou o Bruno destaca-se naturalmente, mas os outros?
2: Estão,
0: isto para perceber em termos de equipa... O que é que faz a diferença? Se é o facto de terem o bicampeão, certamente que faz, mas depois se os outros conseguem ajudar ou se é o Bruno que está a puxar a carraça sozinho?
2: Não, nós da nossa equipa tínhamos 3 jogadores da primeira divisão do Porto, a disputar a primeira divisão do Porto. Temos outros 2 que estão a disputar a segunda, mas que são jogadores com qualidade e estão a disputar a segunda porque não competiam a nível federado e começaram a competir. Temos jogadores dessa segunda divisão que vão subir esta na primeira. Por acaso, infelizmente, também temos um que desceu à segunda por motivos profissionais, teve que fazer faltas de comparências nos torneios e não pontuou o suficiente para se manter na primeira divisão. Mas...
0: Estamos a falar de uma equipa homogénea, não é? Portanto, sim, ali com uma qualidade de plantel, digamos assim, equilibrada. Muito bem. E em termos de o que é preciso em termos de modalidade, o que é preciso para ser bicampeão nacional, por exemplo?
2: Muitas horas perdidas, muito treino, dedicação e gostar e...
0: Mas há aí algum talento natural ou é mesmo com treino qualquer um pode jogar de bilhar?
2: Eu acho que é sempre preciso um bocadinho de talento natural.
0: É preciso capacidades mentais, não é? Mais do que técnicas, digo eu.
2: Sim, é preciso as duas coisas. Um jogador faz-se de vários pontos. Temos que tentar melhorar em vários aspectos, psicologicamente, fisicamente. Tudo é importante. Tudo é importante, tudo ajuda.
0: É preciso estar bem fisicamente para jogar bilhar?
2: Ajuda sempre. Mesmo estar bem fisicamente ajuda no poder de concentração, no cansaço que temos já, às vezes dias que temos que competir horas e horas seguidas, temos que fazer 3, 4, 5 jogos por dia quando são as finais nacionais. É preciso estar bem também fisicamente para aguentar tantas horas sob pressão. Também é importante a parte física.
0: E como é que é o processo de treino? É intensivo? Vocês têm que treinar muitas vezes, mas pouco tempo, porque a ideia que eu tenho, e da minha experiência, que é bilhar de café, é que quanto mais tempo jogo, mais difícil é manter a concentração, começa a haver ali um desgaste mental, portanto, a partir de certa altura começa a ser contraproducente estar a tentar jogar. Isto acontece com quem joga ao vosso nível ou não?
2: Sim, então, também acontece. Às vezes também chegamos a uma fase de saturação de tantas horas a jogar. Mas eu acho
0: em que termos de treino, como é que é o vosso treino? O vosso processo de treino? Há treino de equipa, por exemplo? Ou quando vocês vão disputar um jogo que são 8 partidas, é quase cada um por si, o que interessa é cada um ganhar o seu jogo, ou há ali uma estratégia de equipa?
2: É assim, cada um tem que tentar fazer
0: o melhor
2: em prol da equipa. Há um espírito de equipa, apesar de ser um jogo por equipas, é um jogo que cada um vai jogar uma partida, ou seja, é fundamental estar concentrado no que está a fazer, na partida que está a jogar, para ajudar a equipa assim, dessa maneira. Mas a concentração é mais a nível individual. As várias individualidades é que fazem então a força da equipa.
0: Sim, mas depois em termos de jogo, ou seja, vocês quando treinam, não estão a pensar, vamos imaginar, no jogo contra o Esposado, como foi ontem. Eu digo o Esposado porque é o adversário direto e foi com quem jogaram ontem. Por acaso empataram 8-8, mas há uma estratégia de equipa para este jogo em específico? Vocês partem sempre da mesma forma? O que interessa é cada um ganhar o seu jogo? E partem todos da mesma forma para o jogo, ou seja, não há este vai jogar mais à defensiva, aquele vai atacar mais, isto não existe.
2: Sim, existe, mas isso também depende de como ficar o jogo,
0: como estiver a correr.
2: Como estiver a correr, exatamente, vai depender de muitos fatores. Temos é que ter a capacidade de ler o jogo e de saber se estamos na altura certa de atacar, de defender, isso vai tudo do treino, da experiência também ajuda muito, e do poder de decisão e de execução também do momento.
0: Muito bem. Alfredo, ou Pingas, não é? Alfredo, já foi introduzindo um bocadinho o tema há bocado, falta-vos um espaço para treinar, essencialmente é isso que está a fazer.
3: Sim,
0: falta?
3: Sim, eu sei que nesta altura de campeonato, mas isto a nível de estruturas nós é difícil, não é? Nós temos uma sedezinha que com um bar, com os balneários, que é a nossa sede do clube. Para a prática do futebol, mas no nosso espaço é certo que seja nós peças a possibilidade financeira de meter um andar por cima, de cobrir, fazer ali um salão de jogos, ter ali um espaço para a modalidade, não diria que não, não é?
0: Não prejudicava nada.
3: Mas é como digo, nesta altura do campeonato é muito difícil, cada vez os fundos são menos, cada vez tem que se lutar mais em tudo para arranjar
0: a nível monetário,
3: cada vez é mais difícil, não é? E a gente vai tentando ao menos preservar aquilo que temos, melhorar. Pronto, vamos a ver.
0: E é essencialmente isso que faz, neste caso, a secção do bilhar, que se está a fazer falta. Não há mais nada que neste momento esteja a fazer falta à secção do bilhar em materiais,
3: sim,
0: em individual.
3: Isso, por exemplo, o espaço que eles treinam e que jogam é um espaço muito bom. É um espaço razoável, bom, boas mesas.
0: É um espaço privado que implica custos.
3: É um espaço privado que tem sempre custos. A nível, por exemplo, a nível de material. Então, o material de bilhar, o material são bastante caro. Os bons jogadores também querem o melhor material. E claro, isso são eles que têm suportado essas despesas. Cada um suporta as suas despesas e esse é um bocado puxado para o jogador, para os atletas.
0: E em termos de inscrição, aí já é o clube,
3: a inscrição dos campeonatos. A inscrição, também nós tivemos um patrocinador, através do Bruno, um amigo, um patrocinador que contribuiu bastante para a ajuda das inscrições do campeonato.
0: Tem custos elevados a inscrição, um campeonato de bilhar para o clube?
3: São sempre bastantes custos. Olhando aos tempos em que estamos hoje, são sempre bastantes custos.
0: Os significativos.
3: São, agora, claro, nós no clube.
0: E deslocações também?
3: Nós no clube, claro.
0: Mas aí já é por conta dos jogadores,
3: tudo tem sido suportado basicamente pelos jogadores. nós clube estamos a tentar arranjar umas ajudas aqui e ali, a ver se, para tentar colmatar aquelas aqueles que tiverem mais dificuldades de, porque claro. Nem todos, alguns sequer têm poder financeiro para ter um taco, outros não têm, e claro, isso aí também faz a diferença.
6: Muito bem. Bruno, como é que está o bilhar em Portugal comparativamente ao resto da Europa? Já percebemos que em pool português somos os melhores.
3: Somos os únicos.
6: mas em termos genéricos, o campeão, por exemplo, vamos falar aqui em termos pessoais, o campeão nacional do pool português está em condições de ir a um campeonato europeu e fazer boa figura?
2: Eu acho que sim, eu acho que está em condições de fazer boa figura. Agora, se calhar já não é um jogo que eu vá mesmo para tentar ganhar, porque não é a minha área já, não é o meu bilhar, já foi o bilhar que eu pratiquei em anos anteriores, e só que depois, por motivos profissionais e tudo, abandonei.
6: Já fez oitavo lugar num campeonato da Europa em 2004.
2: Exatamente, na República Checa. Desde essa altura desliguei-me um bocadinho do pool, e dediquei-me mais ao pool português, que é um desporto mais regional.
6: Mas nessa vertente mais internacional, os atletas portugueses que estão a participar têm feito um trabalho interessante?
2: Têm feito bons resultados.
6: O que é bons resultados?
2: Têm feito quintos lugares, andam próximo lá.
6: Portanto, estamos na primeira divisão europeia do snooker, do bilhar.
2: Sim.
6: Fazemos parte da elite, digamos assim.
2: A seleção também já fez um terceiro lugar num campeonato da Europa. A nível de sénior já conseguimos vencer campeonatos da Europa. Acho que estamos no bom caminho. E também é assim, também temos que ver que em Portugal não temos jogadores profissionais, e quando metem amadores a competir com profissionais, claro. E mesmo assim eles andam lá em cima, acho que é bom sinal.
6: Este ano vai estar no Europeu?
2: Este ano
6: o Europeu é no Algarve.
2: Exatamente.
6: Em Abril.
2: Exatamente, vou estar a disputar o pool Bola 8 e vou tentar fazer o melhor que conseguir.
6: Pois, isso são sempre os objetivos, é sempre tentar fazer o melhor que se puder, não é? Mas metas concretas, aí ficar no top 10, ficar no top 50, não sei.
2: Se fosse uns anos atrás, sem dúvida, ficar no top 10
6: era um objetivo.
2: Neste momento é mesmo tentar fazer o melhor, porque não sei como é que me vou sentir a jogar num bilhar que já não jogo há algum tempo.
6: Há assim tanta diferença?
2: Há. A dimensão do bilhar, a colocação da branca, mesmo o apontar, o bilhar é maior, é diferente. Temos que tentar fazer o melhor.
6: Muito bem. O programa está-se a aproximar do final. Alfredo, em termos de clube e para a secção, mas no clube agora alargamos aqui um bocadinho o âmbito, quais são os próximos passos a dar? Quais são os objetivos fundamentais?
3: Passa mesmo por uma requalificação do parque esportivo. Necessito ali de algumas obras. Por vezes, assim, aquilo já esteve parado, esteve abandonado. Eu voltei a tomar conta do clube, assumi a presidência do clube há 2 anos, são 3 anos, estamos a caminho de chegar ao fim do segundo ano, temos um terceiro ano, não tenciono abandonar, nem tenciono deixar aquilo ao abandono, mas por vezes é muito difícil, não é? Porque a freguesia em si, agora é freguesia Penafiel, mas Marecos é Marecos, cada freguesia tem os seus clubes, e em termos de população, somos uma freguesia com pouca população, aí já não ajuda tanto, não é? Os associados não têm ajudado muito, eles gostam é de futebol, temos poucos praticantes no futebol, por isso é que deixámos o futebol.
6: Mas existe a possibilidade, ou é um objetivo, voltar a ter futebol?
3: Sim, vamos tentar voltar outra vez ao futebol do 11, porque basicamente é isso que nós gostávamos. Eu também gosto, sou um apaixonado pela modalidade. Estou a jogar fora, não estou a jogar num clube, noutro clube. Eu sempre privilegiei a camisola de Marecos, e sempre que Marecos teve futebol eu vesti a camisola de Marecos.
6: E vai vesti-la para o ano? Ou ainda não é para o ano?
3: Este ano é o último ano a jogar. Poderei vesti-la sim, mas...
6: Mas a pergunta era no sentido de se querem ter futebol de 11 para o ano.
3: Vamos tentar.
6: E para olhar?
3: Pelo menos vestir a camisola nos veteranos, com certeza, que nos diversos torneios que vamos fazendo e jogos amigáveis, nunca vou deixar, enquanto puder, as perninhas a ajudar, vou dando sempre o meu contributo. E como eu falei, na requalificação do parque esportivo, e passa por a mesma estrutura, a nossa sede, tentar ampliar para criar ali um espaço para as várias modalidades, mesmo o futsal. Nós treinámos no pavilhão municipal, não temos campo para treinar, não é? No ser o pavilhão, uma vez por semana, que também não faz sentido eles treinarem no campo de 11 e depois jogar futsal. Mas mesmo que já passa até mais pelas camadas jovens, dos mais novinhos começarem a crescer e poderem praticar futebol. Muitas vezes a gente fala só nos séniores, mas eu dei sempre prioridade, à formação.
6: À formação. Bruno, para terminar com o bilhar, isto é um projeto para continuar, para levar à avante, ou foi... às vezes há aqueles projetos que são pancas, não é? Como se costuma dizer, que é para dois

0: final da primeira divisão.
1: Exatamente.
2: E esperemos que assim aconteça. E acabamos de marcar a bola preta, que significa que chegamos ao fim do nosso tempo. Meus senhores, foi um prazer ter-vos cá. Muito obrigado, foi um gosto. Naturalmente, desejo os maiores felicidades para o Marecos. Nós cá vamos estar para vos acompanhar e para dar conta também dos vossos
3: sucessos. Sim, eu posso deixar aqui um... Eu também queria agradecer a todos os habitantes de Marecos, a todos os amigos, nomeadamente a Junta Freguesia de Penafiel, agora a Junta Freguesia, que também nos tem ajudado em tudo o que pode, tem sempre ajudado o clube. E não tenho nada a apontar a eles, às várias empresas, aos vários diretores, membros da direção que também são empresários que nos têm ajudado, nomeadamente a agência de viagens, à Real Vitor, que foi sem dúvida um grande amigo e uma boa ajuda a nível de patrocínio para entrarmos no Campeonato Nacional do Bilhar. E agradecer e dar força aos atletas, agradecer ao Bruno pelo trabalho que tem desempenhado.
2: Muito bem. Agora sim, a bola preta entrou e entrou de vez. Meus senhores, mais uma vez agradeço. Muito obrigado. Foi um prazer. Quanto obrigado. A si, agradeço também a sua companhia. O Polidesportivo já sabe que está de volta daqui a uma semana, quinta-feira, das 7 às 8 da noite, a hora em que todos os desportos são reis. Até lá, fique bem, boa semana, fique na companhia do RCP.

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1: São duas horas. 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
1: Olá, bom dia, seja bem-vindo ao A Nossa Terra, o programa que existe há 19 anos, de forma ininterrupta, no Val de Sousa e Baixo do Tâmega, para levar até si o que de melhor existe e se faz nesta região. Queremos que conheça o que está tão perto de si e que por vezes é-lhe desconhecido ou passa despercebido. É por isso que existimos, para lhe mostrar que mais importante do que nos separa é o que nos une. Através da Rádio Clube de Penafiel e de uma produção da Direnor, todos os domingos levamos até si, então, este programa A Nossa Terra. Hoje, dia 22 de março de 2015, vamos ter em destaque a freguesia de União e Lordelo, em Felgueiras, e numa segunda hora, o grupo de teatro de novelas em Penafiel. Para já, começamos por Felgueiras, que está, por esta altura, com a freguesia de União e Lordelo, a comemorar os 500 anos do Foral de Unha.
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3: Esta semana, em destaque, a freguesia de União e Lordelo e as comemorações dos 500 anos do Foral de União, Felgueiras, e o grupo de teatro de novelas em Penafiel. 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
1: Felgueiras é uma marca de referência no vinho, na agricultura e no desporto, sendo o calçado o cartão de visita deste concelho. Mas é, sem dúvida, um concelho a explorar pela beleza, pelos monumentos, um concelho que junta tradição e cultura, de gente afável e dinâmica. Esta semana fomos até à freguesia do União e Lordelo para saber o que mudou com esta agregação. Numa data muito especial, fomos saber mais acerca dos 500 anos do Foral do União, que já foi sede de concelho. Durante os dias 20, 21 e 22 de março, os 500 anos do Foral do União, concedido pelo rei D. Manuel I a 20 de março de 1515, na altura conferia a esta atual freguesia de Felgueiras uma área político-administrativa alargada que incluía algumas das atuais freguesias de Lousada. As comemorações tiveram início na sexta-feira, pelas 21 horas, no edifício da Misericórdia do União, antigo Espaços do Conselho de União, com uma conferência proferida pelos académicos Dr. Pedro Vilas Boas Tavares e Cristina Cunha, da Universidade do Porto, que abordou União da sua honra e Foral concelhio aos tempos de regeneração. No sábado, no espaço envolvente aos Passos de União, realizou-se a Feira Quinhentista, que incluiu o cortejo histórico. Dom Manuel visita o Senhor da Terra de União. O programa das comemorações prevê ainda que hoje uma celebração eucarística pelas 11 horas na Igreja do Salvador de União, presidida por Dom João Miranda Teixeira, Bispo Auxiliar do Porto, e pelas 15h30 na mesma igreja o concerto quinhentista O Som das Memórias, pelo coro Audi Vivo Sem, antecedido por uma breve apresentação daquele monumento da Rota do Românico. Também União, que foi concelho até 1836, teve foral outorgado pelo rei D. Manuel em 20 de março de 1515, Com o decorrer dos séculos, os forais perderam o valor jurídico, mas adquiriram valor histórico e cultural. Para nos dar a conhecer um pouco mais acerca da freguesia de União e Lordelo e destas comemorações dos 500 anos do foral, temos connosco em estúdio Mário Costa, presidente da Junta de Freguesia, e Francisco Rodrigues, párroco de Lordelo e União. Começamos esta viagem por União e Lordelo com a conversa com o presidente Mário Costa, que durante 3 mandatos esteve à frente da freguesia de União. Aos 54 anos decidiu avançar num projeto audaz, ser o presidente de 2 freguesias, agora formadas numa só, União e Lordelo. Há 20 anos que Mário Costa anda no mundo da política, diz ele, pelas pessoas e pelo grupo que o acompanha. Bom dia, Sr. Presidente, seja bem-vindo uma vez mais ao A Nossa Terra. É sempre um prazer tê-lo cá connosco. Aceitou o desafio de ser candidato à presidência desta junta de 2 freguesias, que é União e Lordelo. O que é que o levou a querer aceitar este desafio e a arriscar, digamos assim?
4: Bom dia. Antes de mais, queria saudar todo o auditório da Rádio Clube de Penafiel.
1: Sim.
4: E saudá-los todos também aqui.
1: Obrigada.
4: Presentes. E o que me levou a aceitar este desafio foi precisamente por gostar da terra, ser uma pessoa que também sou conhecida na freguesia que foi agregada ao União, que é Lordelo, porque em tempo já fez parte do União, e eu sabia perfeitamente que à partida iria ter um bom resultado, tendo em conta, porque da parte da população do União sei que sou acarinhado. E em Lordelo também sabia que tem lá muita gente amiga e que conhecia o meu trabalho no União e sabiam que eu, se fosse eleito, que em Lordelo iria fazer igual.
1: E como é que tem corrido esta experiência ao longo destes 19 meses?
4: Tem corrido bem, tem-se feito obra, faz. Tenho um cuidado de fazer obra em ambas as partes para que não seja apontado, embora que temos que ter em conta que a freguesia de Lordelo é mais pequena, é uma freguesia que tem cerca de 300 eleitores, quando a do União tem 800, perto de 900 eleitores. E em área é uma diferença muito grande.
1: E por falar em obra, o que é que podemos destacar? O que é que foi feito até ao momento? O que é que tem andado
4: a fazer? Assim, lá em Lordelo tenho andado a fazer umas correções. Estou a pensar agora em abril, vai ser orçamentada, aliás, já está orçamentada. Vamos fazer uma obra no cemitério, que eu acho que precisa de uma obra tão de raiz, porque dá lá uns problemas em que não tem saneamento, as águas, e por vezes as pessoas vão fazer, aos fins de semana gostam de ir enfeitar as suas sepulturas e venerar os seus familiares, e por vezes há lá certos sítios que há charcos de água e isso não é conveniente.
1: Mas isso é em uma Lordelo, obra que está a pensar em fazer. Mas o que é que já se fez até ao momento?
4: Em Lordelo, o que já se fez é
1: Lordelo e União. A ideia é que nos dê uma
4: reparações de umas valetas que eram preciso fazer. Já fiz obra, andamos com uma obra que é um bocado dispendiosa, que é a Rua de Briães, no União. Já foi feita a primeira fase, já está adjudicada a segunda fase, que se é, também arrancará dentro de dias. E há outras obras que, assim, pertinentes que se têm feito, que algumas a gente nem fazem cedo. Agora acabámos uma que ainda não está concluída, que é um restauro na Fonte Velha, que é uma fonte muito antiga que existe lá na freguesia, mas está na parte principal, está pronta. Agora só falta mesmo meter uns canos no caso de passar, depois esgotar as águas, para tirar as águas do tanque que tem.
1: Portanto, podemos dizer que a aposta até ao momento tem sido mais na própria rede viária.
4: Sim, sim, na rede viária.
1: É a maior necessidade da freguesia?
4: Sim, tem-se necessidade. É assim, no União tenho, penso que 80% da rede de água em toda a freguesia. Em Lordelo, não, há menos. E estamos também, aliás, há lá uma obra que a Câmara parece que já adjudicou, que é o prolongamento da rede de água do, junto à igreja até ao lugar de Laborim, que é uma distância um bocado grande. E penso que ainda este ano essa obra irá arrancar.
1: Muito bem. Presidente, estamos a falar de duas freguesias que agora estão unidas numa só. Há naturalmente quem as conheça, há outras pessoas que nos ouvem neste momento e que não conhecem. Gostava que nos fizesse as honras da casa e que nos fizesse uma visita guiada por estas duas freguesias. Imagino que tinha que nos levar a fazer uma visita. Onde é que nos levava? O que é que destacava?
4: Eu primeiro teria que levar lá uma adegazinha para ver o verde da terra. Claro, como
1: para começarmos animados, não é?
4: E começavam tanto o Unhão, a freguesia do Unhão como o Lordelo são muito agrícolas. E temos lá a agricultura, temos a vinha, temos o kiwi. Temos pomares, é muito bonita a freguesia porque tem muita verdura. Depois tinha lá sítios bonitos, a igreja do Unhão, que pertence à Rota do Românico, é uma igreja muito bonita. Temos a capela do Assento, que está a ser restaurada, que também merece ser visitada. Era uma igreja, foi a primeira igreja lá da freguesia de Lordelo, mas estava em ruínas e está a ser restaurada. E há lá outros sítios, tenho lá casas solarengas, que também merecem uma visita, que são muito bonitas. Casas muito bonitas, que é o caso Casa de Junfe. Em Lordelo temos o antigo Tribunal do Conselho do Unhão, da Comarca do Unhão, que é a Casa do Mosquete, que é uma casa muito bonita.
1: Depois desta visita, guiada feita pelo autarca, vamos dar-lhe a conhecer onde pode degustar uma refeição com os sabores da gastronomia tradicional. A gastronomia é um ponto de referência no Norte e a freguesia do Unhão e Lordelo não foge à regra. Encontramos algumas ofertas para quem visita a freguesia e quer desfrutar de uma boa refeição. Encontramos um restaurante onde a diferença e o bom gosto são uma marca. Falamos do restaurante Beiral da Quinta, um lugar único no meio da natureza, um beiral totalmente recuperado, onde a música de fundo são os sons da natureza. Os sabores da comida tradicional portuguesa confundem-se nos pratos inovadores servidos com toda a dedicação. César Pimenta é o responsável pelo restaurante Beiral da Quinta, onde a especialidade é a posta de vitela e o bacalhau recheado, com sobremesas dignas de esquecer qualquer dieta. Onde o bolo de bolacha e o orel adoçam o paladar de cada cliente, um espaço diferente, uma forma de degustar o que de melhor a gastronomia possui, inserido no meio da natureza.
5: As nossas especialidades são a pasta de vitela, o bacalhau na brasa e o bacalhau recheado, com batata morro, puré ou batata frita. 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As nossas diárias, que variam todos os dias, o que as pessoas comem hoje para a semana não vão comer a mesma coisa, preço da diária 6 euros. Tudo caseiro e sabores de antigamente. Isto era um beiral que foi alterado, tem mais dois salões, de forma rústica, que faz lembrar o antigamente. É uma freguesia simpática. Normalmente temos centro Felgueiras, Lousada, Barrosas. Os nossos clientes vêm pelo bom atendimento e as comidas tradicionais. Clientes costumam dizer que lhe faz lembrar a comida dos pais ou dos avós. Depois um cliente traz os outros. É um sítio acolhedor onde as pessoas acabamos de fazer amizades com os clientes. Isso é positivo.
1: Imponente pela sua beleza é a Casa de Junfe. Esta casa solarenga tem um majestoso portão de duas torres e um outro portão que ostenta as armas da família. A Casa de Junfe, de características barrosas, data de 1728 e encontra-se em muito bom estado de conservação. Está rodeada por um terreiro ladeado de lojas e adega e por um jardim repleto de pedras antigas trabalhadas. Um solar onde o imaginário voa. connosco por telefone nesta emissão do A Nossa Terra, onde está em destaque a freguesia de União e Lordelo. Temos o proprietário desta casa de junfo, Dr. António Magalhães e Menezes Felgueiras, que nos vai dar a conhecer um pouco mais acerca deste solar belíssimo. Bom dia, Dr. António Menezes Felgueiras. Obrigada por esta participação na nossa terra. Começamos a casa de junfo. É uma casa de família. A sua construção está ligada à Revolução do Minho. Quer-nos falar um pouco acerca disso?
6: Muito bem, o que lhe posso dizer, olha, em primeiro lugar fazer uma pequena correção, é que embora eu de facto seja filho único, mas a casa pertence à minha mãe, que ainda é viva, graças a Deus, com os seus 86 anos de idade. Mas enfim, aquela casa com aquele traçado que tem é de facto um estilo barroco, rico, algo chamado em Portugal estilo Dom João V, por causa daquela época de apogeu dos dinheiros vindos do Brasil, enfim, das fortunas criadas com essa mesmíssima participação nas riquezas do Brasil. É uma arquitetura que é bastante mais citadina do que rural, portanto é uma fachada completamente urbana, encontra boa parte deste tipo de traçados nas casas da mesma época, de Braga, de Guimarães, enfim, e algumas outras fora desse contexto, realmente já do espaço rural também, mas relativamente menos vulgares. Eu julgo que realmente esta casa traduz exatamente o resultado dessa pujança que para as famílias rurais adveio do cultivo dos novos géneros trazidos depois das descobertas. Porque antes, como se sabe, era a vida rural, centrava-se em volta do centeio, da cevada, da castanha, da bolota, que fazia pão, sopas, etc., e com produções muito mais pequenas, uma espiga de centeio ou de cevada, vinda de um grão, do grão respectivo, é muito mais pequena que a espiga de trigo e, sobretudo, que a espiga de milho. A quantidade que um grão de milho dá de farinha é incomensuravelmente superior à de uma espiga dos cereais antigos e, portanto, a partir do cultivo dessas novas desses novos géneros, em que se inclui também o feijão, a batata, o tomate, sei lá, tantas outras coisas que vieram dos novos mundos, e portanto a vida passou a ser diferente e as famílias passaram a ter outra pujança. As unidades económicas, as quintas, as unidades económicas respectivas passaram a dar um rendimento muito superior e por isso passou a haver, digamos, este tipo de construções apalaçadas e com uma outra riqueza.
1: Realmente.
6: Bom,
1: doutora,
6: dizendo, mas já perguntando que eu do que puder ir explicando.
1: Claramente. Doutor António Menezes Felgueiras, há quem afirme que a Casa de Junfo foi durante algum tempo a sede do Conselho. É verdade ou apenas um mito?
6: Olha, eu tenho ouvido falar disso algumas vezes, mas julgo que sem grandes foros de verdade. Porque o grande edifício caracterizador da freguesia, hoje freguesia de União, antigo Conselho, para além naturalmente da igreja, que é sumptuosa, que aliás há até uma obra muito boa patrocinada pela Câmara Municipal de Salgueiras, pelo meu queridíssimo amigo Dr. Inácio Ribeiro, o grande edifício é aquele que hoje corresponde ao Hospital da Misericórdia de União e que foi durante muito tempo o Palácio dos Condes de União e Marqueses de Nisa. E os Condes de União tinham o privilégio da honra de União, que lhes dava inclusivamente o direito de administrar justiça e por isso havia também o respectivo plurinho. De modo que, a haver qualquer coisa desse género, provavelmente seria bastante mais centrado, faria todo sentido que fosse centrado nessa magnífica construção que é hoje o Hospital da Misericórdia da União, porque na época os poderes e as funções executivas, etc., não se encontravam tão separadamente instituídas como hoje. E, portanto, o Conselho tinha à sua frente alguém que fazia tudo, que administrava do ponto de vista meramente administrativo e de impostos, mas também da justiça, disto, aquilo, daquilo outro. E, portanto, o Conselho tinha um funcionamento que não tem nada a ver com aquilo que se passa nos dias de hoje. Mesmo a nossa tradição municipalista portuguesa, em que assentava, ou que assentou, a maior parte da administração pública dos finais da época medieval, tinha muito pouco a ver também com aquilo que é hoje a nossa ideia de municipalismo. Portanto, o esquema era muito diferente. Agora, ouvi várias vezes dizer que a casa poderia ter sido, mas não aquela, porque esta casa que lá existe é uma casa que, como disse na introdução e bem, data de 1700 e tal, portanto, finais do século XVIII, princípios do século XIX. E nessa altura, o funcionamento dos conselhos já era muito diferente, porque decorria de acordo com a reforma administrativa já então vigente, de modo que não tinha nada a ver com isso. Portanto, na época em que provavelmente a casa poderia ter funcionado como passos do Conselho, digamos assim, ela não existia como tal. Portanto, não era nada disto que é hoje.
1: Só mesmo para terminar, Dr. António Menezes Felgueiras, que memórias a que guarda desta casa de Junfo?
6: Ah, isso é uma grande pergunta. Sabe que nestas coisas, quer dizer, há as memórias diretas, as vivências de cada um de nós, e depois também tudo aquilo que se espelha em cada uma daquelas paredes, em cada uma daquelas pedras. Eu digo muitas vezes que é importante nós termos todos a noção de que em todas as famílias, eventualmente há mais ou menos gerações, houve sempre alguém que um dia fez o esforço inicial de pôr a cabeça de fora das pedras, tal e qual como as lagartixas, digamos assim. E esse esforço feito pelos primeiros, como digo, umas vezes há mais gerações, outras vezes há menos. E por isso mesmo quero, por exemplo, valorizar o esforço feito pelos nossos atuais imigrantes e anteriores imigrantes, que tiveram um esforço semelhante, porque todos eles, toda esta gente, teve um esforço grande no sentido de algum dia fazer alguma coisa que deixou para os vindouros. E não é por facto de passarem mais gerações ou menos gerações a receberem coisas que vêm de trás que esse esforço inicial perde significado e valor. E realmente a memória que tenho é fundamentalmente a memória que resulta dos meus antepassados na casa, designadamente de um dos seus fundadores, inicial remodelador, que foi exatamente Sargento-Mor de Bunhão, por sua vez genro de um outro meu familiar, do lado do Magalhães Couto, de que esta casa vem, que era igualmente também Sargento-Mor de Guimarães. E portanto, digamos, é a tradição e o peso que passa por toda essa gente que de algum modo constitui as memórias que tenho, para além naturalmente das memórias da minha vivência, dos sítios para onde brinquei, onde jogava a bola, as minas ou os poços em que entrei, os sítios onde vindimei uvas ou plantei videiras. Enfim, portanto, as memórias dividem-se nestes dois capítulos. Um, o primeiro que lhe referi, que é fundamentalmente um capítulo que impõe obrigações. E o outro, o mais recente e direto, que tem a ver comigo, que é naturalmente o aspecto que tem a ver com as noções. O gozo que a mim me deu tudo isso, o sítio onde brincava, onde comecei a andar de bicicleta, onde, sei lá, pela primeira vez entrei no lagar para pisar uvas, por exemplo, tudo isso. Enfim, são gratas memórias espero algum dia poder também passar para a frente para aqueles que se me seguirem, como é natural.
1: E que assim seja, efetivamente. Obrigada, Dr. António Menezes Felgueiras, por estes esclarecimentos acerca deste belíssimo solar que é a casa de Junf. Continuação de um bom domingo e, mais uma vez, obrigada pela sua participação.
6: Muito obrigado.
1: Connosco em estúdio está o padre Frei Francisco Rodrigues, natural de Ribeira de Pena, Trás-os-Montes. Está em Felgueiras há 3 anos e meio, é pároco de União, Lordelo e Varziela, e também ocupa o seu cargo, ou o seu tempo, aliás, na Casa da Mata, onde está inserida a comunidade carmelita, e na divulgação da pessoa do Santo Nuno da Santa Maria, do qual foi responsável pela burocracia da sua canonização. Bom dia, seu padre Francisco Rodrigues. Mais uma vez, seja bem-vindo à nossa terra. É para nós um prazer tê-lo cá connosco. O seu padre está na freguesia há 4 anos. Como é que foi recebido pelas pessoas de Felgueiras?
7: Muito bem. Muito naturalmente e normalmente.
1: Sentiu-se bem acolhido?
7: Sim. Por elas, pelas três, quer dizer, e pelo pessoal todo, quer dizer, pelos grupos e isso tudo.
1: Que movimentos pastorais existem na sua freguesia, na sua paróquia, digamos assim?
7: Pois, há, quer dizer, aqueles normais das paróquias, não é? Quer dizer, a catequese principalmente, depois os vários movimentos que de evangelização, de formação, e que vão ocupando bastantes noites, vão ocupando bastante tempo para apoiarmos e dar-nos o apoio. Também, além disso, eu tenho da ordem, sou responsável aqui no norte, na mata, na nossa comunidade, a divulgação do escapulário, que é típico da ordem carmelita, e por assim temos um grupo grande, quer dizer, que tem várias reuniões, e das quais, desde o ano passado, todos os primeiros sábados mantemos um tempo de oração que vai das 10 ao meio-dia, e depois no terceiro domingo tem a reunião normal, quer dizer, que é própria da formação desses candidatos a irmãos na Ordem do Carmo, nas várias freguesias, nas várias paróquias. Temos depois também a várias formação, a primeira sexta-feira do mês, quer dizer, e outros elementos, quer dizer, procuramos apoiá-los nos vários movimentos lá ou diocesanos, porque muitos estão integrados, como por exemplo os cursos de cristandade, estão integrados exatamente a nível diocesano, e a formação apoiando os jovens, apoiando as crianças através da catequese, isso é o principal. Claro que ainda há muita coisa a fazer, apoiar as famílias, termos as reuniões de casais, quer dizer, a preparação, pomos um bocadinho ênfase na preparação dos sacramentos, ou seja, o matrimónio e o batismo. Esses dois que damos um bocadinho de ênfase. Mas depois também às festas das crianças na catequese, que procuramos exatamente inseri-las para que sintam e vivam aquilo que festejam.
1: O seu padre considera que existe adesão da população perante a Igreja? São paroquianos participativos, podemos assim dizê-lo?
7: Sim, não me queixo. Antes pelo contrário. Antes pelo contrário. E além disso, depois também me procuram bastante durante a semana para tratar de alguns problemas pessoais ou de aquilo que nós chamamos mais a direção espiritual, que nós apoiamos e abrindo caminho para a sua realização, que não fica só na Eucaristia Dominical ou nesses encontros, mas também nas vidas pessoais. Muita gente procura.
1: Para quem desconhece, qual é a missão da Comunidade Carmelita?
7: A Comunidade Carmelita, como a Ordem, ela é contemplativa, dedicada à oração, à contemplação. Ela já vem do século XII e, por conseguinte, quer dizer, foi formada na Terra Santa e no Monte Carmelo, depois voltaram para cá, e então a devoção à Nossa Senhora, através do escapulário, e que se concretiza depois muito na oração comunitária, na oração particular e principalmente naquilo que nós chamamos contemplação, meditação.
1: A Casa da Mata inicialmente era para um noviciado, ao longo do tempo foi alterada. Atualmente que função tem esta casa?
7: É uma comunidade carmelita e dá apoio exatamente a todos aqueles que procuram direção, que procuram apoio e principalmente esses que estão unidos a nós, que são do concelho todo.
1: Podemos dizer que é uma casa aberta a toda a comunidade.
7: É, e a todos aqueles que precisam e batem lá à porta.
1: A construção do salão paroquial é um dos próximos projetos a ser realizado. Ao que sabemos, será em parceria com a Junta de Freguesia. Quer falar-nos um bocadinho deste projeto, Sr. Padre?
7: É que nós, no União e Lordelo, não temos praticamente sala nenhuma que abarque. Quer dizer, por exemplo, a catequese toda. Quando se faz uma festa ou isso tudo, pronto, estamos lá apertadíssimos porque não há. E já os meus antecessores tinham isso em mente e tinham tentado, mas às vezes as dificuldades são maiores do que aquilo que a gente pensa. E como a paróquia tem um terreno ligado à residência, então ele será a continuação da residência nesse terreno. E fica, quer dizer, está integrado também na modificação do cemitério, que eu preciso aumentar, quer dizer, e então por isso é que em parceria com a Junta, quer dizer, é um processo todo. Todos juntos, digamos assim.
1: Estando a igreja inserida na Rota de Românico, podemos dizer que haverá aqui um cuidado redobrado com esta obra?
7: Claro, tem que ser, porque tem que ter também o seu aval de Rota de Românico, embora esteja um bocadinho distante. Mas, claro, temos que ver a configuração toda e tudo isso. Mas como não vai ser um edifício muito alto, provavelmente é abafado com uma casa que já está construída, ficaria no meio, não é? Por conseguinte, daí não me parece que virá alguma dificuldade, quer dizer, maior para isso.
1: Sabemos que o seu padre tem como missão ajudar e servir o próximo. Como é que gostaria de ser lembrado o padre Chico nas suas paróquias?
7: Olhe, como aquele que está disponível, como aquele que está atento às dificuldades e procurar, na medida do possível, dar exatamente a resposta, ajudando, quer dizer. Aí, nós lá, a nível da caridade, temos um movimento dos vizentinos que ocupa, digamos assim, um bocadinho esse pelouro da caridade e apanha as duas paróquias, não é? Mas é sempre preciso estar ao lado deles, é preciso estar também a ajudá-los para...
1: E é dessa forma que eu gostava naturalmente de ser lembrado.
7: Pois.
1: Como alguém que está sempre disponível para.
7: E para tudo. o que seja. E depois o que seja possível exatamente fazer com os recursos que se vão tendo, que podemos dizer são cada vez menos.
1: Em terras dos vales do Sousa, Tâmega e Douro, ergue-se um importante património arquitetónico de origem românica. Traços comuns que guardam lendas e histórias nascidas com a fundação da nacionalidade e que testemunham o papel relevante que este território outrora desempenhou na história da nobreza e das ordens religiosas em Portugal. Este património encontra-se estruturado na Rota do Românico, germinada em 1999 no seio dos concelhos que integram a Val Sousa, Associação de Municípios do Val do Sousa. Rosário Machado é a diretora da Rota do Românico e esteve à conversa com a nossa terra, falou-nos da Igreja do União, da sua importância e da sua beleza.
8: Quando chegamos à União, encontramos, aliás, quem se dirige naquele vale fantástico. Nós, quando chegamos à União, temos essa noção de geográfica de um vale muito bem implantado. Encontramos, sem dúvida, a Igreja de Salvador do União, que é um dos monumentos que integram a Rota do Românico desde o seu início, e a sua construção original, daquilo que nós temos dados históricos, data do século XII. No século, a Fundação de Portugal teve o seu início, que de facto há uma importância histórica muito forte, muito consolidada neste território. Os senhores de Sousa, os senhores nobres de Sousa, de facto têm uma relação muito, muito forte a este território. E União é um dos elementos que também representa isso. É interessante porque a Igreja de Salvador do União, hoje quando chegamos lá, o que encontramos originalmente é só o frontispício da igreja. O arco é completamente românico inicial, portanto é do século XII, mas ela foi posteriormente muito mencionada e essencialmente no século XVIII, nomeadamente a nave que altera um pouco aquelas características românicas. Interessante também salientar, e isso atesta a importância daquela igreja, que ela no ano de 1165 foi sagrada pelo arcebispo de Braga, Dom João Peculiar, o grande arcebispo de Braga da altura, e que de facto isso atesta e reforça a importância de Salvador do União. De facto, a Igreja do União vale a pena ser visitada por todas estas razões que eu disse e por uma razão em particular e que eu convido também a descobrirem. Nós, quando fizemos a intervenção em 2005, foi descoberta, estava nos escombros, que é natural também que aconteça, uma imagem, que é uma imagem que hoje está sobre o altar, uma imagem de dimensão relativamente pequena, que é a imagem de Nossa Senhora do Leite, que é quase, isto não no sentido pejorativo, mas assim um bocadinho grotesca, e é uma imagem que tem um valor muito grande, até porque é uma imagem, é talvez considerada das imagens mais antigas de Pedra Ansã. Ela remonta dados ao século XIV, portanto é das imagens que nós temos identificadas mais antiga, e naquele grotesco, naquele aspecto grotesco, encontramos uma Nossa Senhora que dá de mamar ao seu filho, com muita ternura e com muita simplicidade. Um valor artístico muito, muito interessante e um valor de antiguidade que eu convido todos a poderem desviar o olhar e ficar um bocadinho com o olhar sobre a imagem da Nossa Senhora do Leite, que é lindíssima e como alguns artistas chamam a Virgem da Ternura, porque o aspecto dela de facto impela uma ternura muito grande de uma mãe para um filho.
1: E de belezas arquitetónicas cheias de história, vamos passar a conhecer outras belezas. Há 5 anos, no União, nasceu um local onde se pensa tudo para dias especiais. Fomos descobrir um ateliê onde se fazem vestidos de noiva e de cerimónia, um local onde a beleza e o encanto é propício ao que lá se faz. Tânia Magalhães nasceu a ver a sua mãe fazer vestidos e nunca perdeu a vontade de lhe seguir as pisadas. Diz-nos que, por norma, demora alguns dias a fazer um vestido e fica sempre emocionada quando vê o resultado final nas suas clientes, pois sente que contribuiu para um dia inesquecível e nunca repete um vestido. Cada peça é uma história, uma pessoa. É pelas mãos de Tânia e da sua mãe Paula que tudo é costurado e idealizado.
9: Foi desde pequena, porque a minha mãe começou neste ramo e depois eu nasci. Foi o que eu gostei e consegui aprender. Há pouca gente com jeito, porque há muitas costureiras, mas há poucas a saber trabalhar bem. Já fiz bastante. Apesar de ser nova, já ajudei bastante. Há noivas que nos deixam levar a nossa imaginação e nós fazer o que nós queremos e assim. Há outras que têm aquele limite e nós nos damos. É bonito. Eu gosto. É um elogio para nós, porque gostarmos daquilo que estamos a fazer, é uma alegria. Vem muita gente muito longe aqui parar. Vem gente do Porto, vem gente da Lixa, vem gente um bocadinho de cada lado. Eu gostava de ter a minha própria coleção e ter lojas a comprar as minhas roupas, gostava. Aqui fazemos todo tipo de vestuário. Desde roupa normal, roupa de cerimónia, vestidos, de noiva, tudo. Vestidos de alianças, vestidos de comunhão, fazemos tudo, um pouco. Tirei o curso de estilismo em Guimarães e estou em casa há 5 anos. Sido positivo. E vejo da crise que estamos até, vamos sim. Nem há muitos casamentos.
1: Pedro Vilas Boas Tavares, doutor em Letras, especialista de Cultura Portuguesa e professor auxiliar da Faculdade de Letras do Porto desde 30 de julho de 2002. Historiador, é o responsável pelo estudo dos 500 anos do Foral do Unhão. Ele junta-se nesta manhã domingo connosco via telefone. Bom dia, doutor Pedro. Seja bem-vindo ao A Nossa Terra.
10: Doutora Marina Souza.
1: Muito obrigada por esta participação. Antes de mais, doutor Pedro, e para os menos atentos, comece por lhe perguntar o que é que significa o Foral.
10: Bem, o Foral é uma carta administrativa e organizativa que está na base, seja dos nossos primeiros concelhos e municípios, seja, digamos, de embriões de vida autárquica anterior. Mas, digamos, a definição, digamos, básica, foral, é fundamentalmente o documento onde estão direitos e deveres naqueles que se organizam num determinado concelho. Bem, genericamente, vá.
1: Genericamente, naturalmente. O que é que levou o rei a dar foral à União? Quais é que foram as características que aquela terra tinha para que lhe tivesse sido dado este foral?
10: Ora bom, União já era um senhorio, isto é, era uma terra dependente de uma estirpe nobre, no caso concreto os sauzãos, que detinham essas terras desde os tempos da Reconquista, da Presúria. E, portanto, nós vemos que há ali, não apenas em União, uma quintã, como então se dizia, uma quintã nobre, com o seu passo, mas há também, associadas a esta quintã, uma série de propriedades em que os povoadores, os habitantes, são vassalos do senhor do Unhão. Lordelo, Rande, Macieira, uma série de freguesias que têm vassalos do senhor de Unhão. Portanto, os proprietários, os senhores da terra, exercem um papel administrativo, são os senhores, inclusivamente, de administrar justiça, pelo menos no patamar, num determinado patamar, que não o mais alto, o crime, e isso faz com que realmente nesta área há uma série de freguesias, ou pelo menos algumas terras nestas freguesias, que estão ligadas à União. Nomeadamente um conjunto de umas 12, 14 freguesias, e digamos, elas variaram, e portanto nós sabemos que o concelho consagra, ao fim e ao cabo, uma agregação natural, territorial, neste caso é muito curioso, fazendo fronteira do julgado de Felgueiras para o julgado de Lousada. Portanto, União é sim uma criação que não é artificial, de facto. A pergunta, suponho que tem implícito isso. Como é que foi criada? Foi criada, digamos, naturalmente, por esta circunstância, pelo facto de, na sequência da Reconquista, se ter constituído aqui um senhorio, digamos, uma organização administrativa ligada a um senhor, que tinha os seus próprios vassalos, não apenas em União mesmo, mas noutras terras, algumas freguesias vizinhas. De resto, o próprio Senhor de União é que constrói a Igreja de União, nomeadamente a Igreja Românica, o Gonçalo de Sousa, Dom Gonçalo Mendes de Sousa, que constrói, até o Senhor da Igreja, digamos assim, é ele que a constrói. E, portanto, é disso que se trata, desses tempos de reconquista, de presúria e destas circunstâncias. De senhorio, e se fala de honra. A honra é precisamente um estatuto ligado à terra nobre e que a isenta, em termos fiscais, por exemplo, do fisco régio. Daí que muitos proprietários, herdadores, que podem transmitir a propriedade e que não são nobres, preferissem ligar-se ao Senhor de União para se isentarem do fisco régio. E, portanto, é uma situação destas que nós temos diante dos olhos. Claro que Dom Manuel, quando outorga foral, cria ex novo, isto é, pela primeira vez um conselho. Verdadeiramente não tínhamos conselho. Tínhamos um senhorio. Tem um estatuto diferente, como é evidente.
1: Muito obrigada, doutor Pedro, por este esclarecimento e, naturalmente, é quem está a realizar...
10: Não são assim em minutos breves que se podem explicar.
1: Exatamente, é um assunto bem mais complexo, naturalmente, mas claro, conseguimos sim, aqui claro dar algumas noções a quem nos ouve. Obrigada por estes esclarecimentos, continuação de um bom dia tudo de bom para o dia de hoje, onde se comemoram então também estes 500 anos do Foral.
10: Muito obrigado.
1: O A Nossa Terra esteve à conversa com o Inácio Ribeiro, presidente da Câmara Municipal de Felgueiras, que nos falou da parceria entre a autarquia e a Junta de Freguesia na comemoração dos 500 anos do Foral do União. Terra que o viu nascer e que muito o orgulha. Falamos um pouco da história e da importância de não deixar passar em branco uma data tão significativa e deixou o convite a quem nos ouve para visitar União nestes 500 anos.
11: A parceria é um dos espíritos que nos tem orientado desde que estou cá com estas forças políticas, de que tudo que possamos fazer em parceria com alguém custa menos a cada um e produz muitos mais e melhores efeitos. Envolve-nos no sucesso e no insucesso. Seguramente que se for sucesso, regozijamos-nos pelo sucesso. Se for insucesso, sabemos onde falhamos e onde devemos corrigir. Daí a importância de eu ser um grande defensor que tudo que possamos fazer em parcerias, devemos procurar sempre parceiros para realizar qualquer empreitada, seja ela qual for. Esta é demasiado nobre para não ser assim. Com a freguesia, com a Junta de União, agora a União de Freguesias, União e Dordelo, mas também com a Misericórdia, que é uma das instituições mais antigas do Conselho, do então Conselho de União e do agora de Felgueiras, mas também com a paróquia e com a própria diocese. Bem, a Igreja Clero, celebramos com mais profundidade este momento e vamos ter a presença de, na dada a impossibilidade do bispo titular, iremos ter o Bispo Emérito Dom João Miranda a partilhar connosco o momento alto dos 500 anos de Foral de União. Os primeiros reis de Portugal deram forais. Felgueiras deve ter tido, com certeza, porque há referências históricas, não temos é documento e poucas referências. O que temos documentalmente, temos de facto o de Felgueiras e temos o de União. Eles apenas estão no tempo, poucos meses, 4, 5 meses. O de União é de 20 de março de 1515. E naturalmente que depois de 318, 319 anos, tudo foi reformulado ao tempo de Ana Maria II, reformas administrativas que vieram até aos tempos recentes e que são a base ainda do que temos hoje. O Conselho de União resistiu e existiu dia 20 de março de 1515 até 1836. Esteve no Conselho Integrado, no Conselho de Lousada e depois, porque entretanto criou-se de Barrosas, fino de Barrosas, a União voltou a Felgueiras, passou para Felgueiras, e compreendeu os espaços territoriais que abarcavam, neste caso, aquilo que hoje são dois concelhos. À Rádio Clube da Fiel, a todos aqueles que habitam, que gostam, que querem conhecer melhor a sua memória numa dessas freguesias, em especial porque foram estes que deram a alma ao concelho, mas a todos os ouvintes da Rádio Clube da Fiel, um convite para participarem de 22, com missa solene, e a apresentação da roda ao Divi Voschen, o som guinhantista que iremos apresentar no domingo de tarde 22, convidá-los a todos ao grande auditório da Rádio Cooperativa Fiel. Um banhagem, muito obrigado e um convite para estar connosco.
1: As tintas Laca, uma empresa que deu os primeiros passos na década de 80 com o objetivo de fabricar tintas e vernizes para as indústrias de mobiliário, construção civil e metalomecânica. Dois jovens, na altura, decidiram abraçar um projeto que seria a sua vida, unidos no casamento e na profissão. Rosa Peixoto e Carlos Luís são os proprietários desta empresa de referência no Unhão. Com o decorrer dos anos, foram conquistando o mercado, fruto da qualidade dos seus produtos, tornando-se uma referência em especial do mobiliário. Hoje, com mais de 30 anos de experiência acumulada, orgulham-se de ter uma grande proximidade e complicidade com os clientes e com agentes da terra, onde decidiram construir o seu negócio. A senhora engenheira Rosa, como é carinhosamente tratada na freguesia, esteve à conversa connosco.
12: Fui eu e o meu marido que resolvemos fazer esta empresa e resolvemos vir para aqui, porque o meu pai era daqui, tinha aqui este terreno. Laca, porque Laca é um nome erudito de tintas. Uma tinta antigamente era uma laca, usavam-se lacas para embrulhar os móveis, havia lacadores, portanto Laca é o nome de uma tinta. Uma tinta boa, uma tinta de primeira qualidade, é uma boa laca. Parar é morrer, não é? Temos evoluído bastante na parte de mobiliário. No mobiliário estamos mais vocacionados, tentámos acompanhar sempre, parece. Entretanto, houve a parte de, para mobiliar, secagens ultravioletas. Especializámos-nos muito na secagem de ultravioletas. Fomos das primeiras fábricas a ter estes produtos, a ter bons aparelhos, máquinas, túneis de secagem, para podermos, na nossa fábrica, tentar fazer o que faziam os fabricantes de mobiliário. Então já levámos produtos, já muito testados, ensaiados, e realmente foi isso que nos fez dar um grande salto. E por outro lado também evoluímos muito na parte tecnológica. Quase como para todo o país. Estamos muito, muito implantados na zona de Leiria. Também é uma zona muito grande de mobiliário. Estamos implantados também bastante ali na zona Setúbal, desde o Algarve até aqui, nesta zona de Passos de Ferreira e o país todo. Unhão é uma aldeia muito bonita, uma aldeia virada para a agricultura, em que as tintas lá que vieram realmente alterar isto bastante, porque já se olha para a Unhão, a fábrica de tintas Laca. Ai, a terra do meu coração. Eu digo sempre que sou do Unhão. Eu digo sempre que vivo no Unhão. E não vivo no Unhão. Vivo aqui numa aldeia próxima. Mas de onde é que és? Do Unhão. Onde é que és? De Felgueira. Onde é que és? Do Unhão. Porque foram muitos anos aqui, quando era miúda, e agora aqui a trabalhar.
1: Quando se fala de uma terra, fala-se das suas gentes, simples e hospitaleiras. E partilhamos no A Nossa Terra de hoje, dedicado à freguesia de Unhão e Lordelo, as opiniões de quem conhece bem a freguesia. As suas gentes que gostariam de ter um centro de dia, mais dinamismo e mais atividade na freguesia. Pessoas orgulhosas do seu património, desde a igreja às capelas, casas senhoriais e à paisagem natural, deslumbra quem lhe presta atenção e valoriza a riqueza que a freguesia possui.
13: Faz falta a água pública, faz falta o saneamento básico.
14: Tenho

0: dele para irem a um café, a uma padaria, a uma pastelaria. Assim, é sossegado. Há pessoas simples, há pessoas honestas, há pessoas humildes. Está a ser uma aldeia muito fechada e uma aldeia rural, mas gosto de beber cá. Sim, gosto.
1: Estamos na reta final desta hora de emissão do A Nossa Terra, onde viajamos pela freguesia de União e Lordelo, no concelho de Felgueiras. Regressamos ainda à conversa com o Presidente, em relação a projetos futuros. O que é que está programado, o que é que ainda tenciona fazer, pelo menos este mandato, na sua freguesia?
2: Assim, neste momento estamos lá com dois projetos, temos vários. Um que é um projeto muito ambicioso, que é fazer lá um salão parquial. Embora isto tenha a ver com a Comissão Fábrica da Igreja, mas a Junta de Freguesia, que neste momento é que está a tratar do projeto, e vamos ter que colaborar, porque está orçamentado na casa dos 180 mil euros e estamos juntamente a avançar com um projeto de 12 jazigos, capelas, de capela.
1: No cemitério
2: do União. Em Lordelo também temos futuramente fazer obras também do género. Temos a antiga escola que está a funcionar como sede junta. Também penso lá fazer algo, assim como na escola do União. Vou provavelmente a partir de maio abrir um centro de convívio.
1: Um centro de convívio, não é? Ou seja, a área social acaba por ser uma preocupação neste momento para este executivo. Isto é o que está projetado curto prazo, e este curto prazo estamos a dizer algo que pretende fazer neste mandato.
2: Neste mandato, porque é o caso das capelas no cemitério. O salão paroquial também é uma obra que não se faz, leva sempre o tempo.
1: Com este orçamento?
2: Sim, com esse orçamento, porque é mesmo o arquiteto que me está a fazer o projeto é que já me deu esses valores.
1: Isto é aquilo que naturalmente tem projetado e, se tudo correr bem, há de concretizar naturalmente. Mas há alguma coisa que faça falta?
2: Diga-lhe. Ao fazer este salão no União, o ser União é de Lordelo, porque nós agora somos uma freguesia só.
1: Vai servir naturalmente também a população de
2: Lordelo. Estou a falar de Lordelo, porque aqui eu não separo. Isto somos agora União Lordelo, mais nada. Claro. Por isso, se houver alguma necessidade de um evento que tenha que ser feito pela parte da freguesia de Lordelo no União, tem para o salão do União. Assim como se o União precisar de algo que pertença a Lordelo, teremos, claro,
1: naturalmente. Sr. Presidente, estas são as obras que, como dizia, que pretende fazer.
2: E para além de umas pavimentações e de uma abertura que eu estou a pensar, estamos a pensar abrir duas ruas, que para mim vai ser muito importante na freguesia de Lordelo, mesmo até para ampliar a parte da construção, para depois se arranjar espaço para que se possa construir. Estamos a pensar, tenho feito diligências com os proprietários dos terrenos, a fim de nos deixar abrir lá duas ruas, que penso que será muito importante para a freguesia.
1: E porque recebo indicação que o tempo está mesmo esgotado, uma última mensagem, quero aqui deixar uma mensagem a quem nos ouve, aos seus fregueses.
2: Aos meus fregueses, quero desejar um bom domingo e tudo de melhor. E sabem que quando precisarem do Presidente do Mário, sabem onde é que ele mora, porque eu mesmo, tirando os dias de junta, tendo muita gente em casa quando precisa.
1: E hoje em especial, que se juntem às comemorações dos 500 anos do Foral.
2: Precisamente, estamos a comemorar os 500 anos do Foral. É um caso que não se vê em muitos lados, é um caso inédito, e para a nossa freguesia isto é uma mais-valia.
1: Ok. E assim terminamos mais um programa A Nossa Terra, dedicado à freguesia de União e Lordelo, no concelho de Felgueiras. Mais uma vez agradeço a presença em estúdio dos nossos convidados e também de todas as pessoas que colaboraram para a elaboração deste programa. Deixamos o convite para visitarem e desfrutarem do que esta simpática freguesia tem para oferecer. Aproveite o domingo e junte-se às comemorações dos 500 anos do Foral do União. Agradeço também a si que nos acompanhou durante esta hora.

0: admissão. Obrigado por ter estado connosco. Foi para si que preparamos este programa. Acompanhe-nos em mais uma hora, já de seguida, dedicada ao grupo de teatro de novelas em Penafiel. Até já. Fique bem.
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1: Sejam de novo bem-vindos ao A Nossa Terra, o programa que há 19 anos chega até si para lhe dar a conhecer o que de melhor existe e se faz na nossa região. Dia 27 de março comemora-se o Dia Mundial do Teatro e hoje vamos dar-lhe a conhecer o grupo de teatro de novelas aqui na freguesia de Penafiel. Fique connosco, faça-nos companhia.
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1: O teatro é uma arte milenar e funciona como meio de divulgação da cultura de diferentes povos. Desde a antiguidade, o homem usou o teatro como forma de expressão. A 27 de março comemora-se o Dia Mundial do Teatro e, para assinalar a data um pouco por todo lado, decorrem neste dia vários espetáculos teatrais gratuitos ou com bilhetes mais baratos, e são relembrados alguns dos artistas e obras mais importantes da história do teatro. Quem também vai comemorar este dia é o grupo de teatro de novelas no Conselho de Penafiel. O GTN, como é mais conhecido, é um grupo de teatro amador que foi fundado a 16 de outubro de 1999. Onde quer que atue, este grupo manifesta uma forma de arte e desenvolve a programação cultural de novelas. Desde os seus inícios, que esta coletividade privilegia o público, por isso opta por critérios bem definidos e por uma constante exigência e profissionalismo. O grupo é um harmonioso conjunto de homens, mulheres, jovens e crianças que interpretam uma história ou uma atividade. Com o auxílio do encenador ou de situações improvisadas, o espetáculo destes atores e atrizes desperta sentimentos no público. São um grupo de teatro cheio de energia e de atividade. Preservar e enriquecer a cultura é um dos lemas deste grupo, que é já uma referência na região. Para nos dar a conhecer um pouco melhor a história e a atualidade do GTN, temos connosco em estúdio Fernando Leal, fundador do grupo, encenador, ator e diretor artístico. Joana Barros, atriz do grupo e secretária da direção. E ainda Diogo Garcia, ator da Escola A. Bom dia aos três, sejam bem-vindos à nossa terra, obrigada pela vossa presença. Vamos passar então à conversa com os nossos convidados aqui em estúdio. Começamos com Fernando Leal, tem 55 anos, é natural e residente em Novelas, está aposentado da construção civil e está no grupo de teatro de novelas desde a sua fundação. É sócio número 1, diretor artístico, encenador, ator e autor da maioria das peças do grupo. Podemos dizer que faz um bocadinho de tudo e confessa que é uma espécie de La Féria. Bom dia, seu Leal, mais uma vez seja bem-vindo. Como já foi dito, está no grupo desde a fundação, desde que ele foi formado, digamos assim. Gostávamos que nos contasse de uma forma breve como é que nasceu esta ideia da criação do grupo de teatro de novelas.
3: Bom dia. Praça do Lafeira é um bocado forte.
1: Mas foi o senhor que o disse.
3: Sim. Mas isto é assim, nós começámos em 1973. A Associação Agrícola de Barbulhense fundou-se em 1972 e em 1973 havia uma secção de jornal, criou-se uma secção de jornal. A secção de jornal resolveu arranjar meia dúzia de miúdos, na altura éramos miúdos, não é? E ensaiaram uma peçazinha para que a Associação tivesse outras atividades para além das que tinha, não é? E foi daí que pôs-se na altura a ser uma peçazinha que se chamava Ela dos Burros. E foi esse, foi o embrião. A partir de fogo, nunca mais parámos de fazer teatro. Criou-se depois a secção de teatro dentro da própria Associação de Barbulhense, que se manteve até 1999, praticamente.
1: Depois decidiram tornar-se autónomos,
3: depois,
1: certo?
3: Tornámos autónomos.
1: Porquê?
3: Acho que havia uma certa necessidade de autoafirmação. Penso que as pessoas, a independência também por si cria outros horizontes. E cria-nos outras obrigações, não é? E talvez por isso, até porque na altura havia pessoas que não tinham ligação, que faziam parte do teatro, que já faziam parte do teatro, mas que não tinham ligações à Associação Recreativa Nublense. Portanto, pensávamos que a melhor forma era realmente formar-se uma coletividade própria só para teatro.
1: Já falou aqui da primeira peça que levaram a palco. Como é que foram os inícios do grupo? Começaram com que meios, com que instalações? Como é que foram esses primeiros passos?
3: Os primeiros passos foram extremamente difíceis. Nós na altura tínhamos um palco que era um monstro, aquilo era amontoado de ferro e de madeira, e que nós chegávamos a desmontar e a montar duas ou três vezes no mesmo dia. Nós nem sequer tínhamos tempo para fazer ensaios gerais, aquilo era quase por improviso. Na altura não havia dinheiro, não havia, então já há pouco. Mas não havia dinheiro, não havia nada, era tudo de improviso, quer dizer, gente habituou-se, estava menos habituado, isso estava menos serviço de escola no futuro. Habituámos-nos a ser carabinteiros, a ser trolhas, a ser tudo, E foi assim, foi com esse espírito que fomos evoluindo. Depois, entretanto, evoluímos também tecnicamente. Fui fazer um curso de iniciação teatral e de iniciação de encenação ao Seba Trupe. E depois o grupo foi evoluindo, naturalmente. Foram depois as pessoas também, na altura, éramos meia dúzia de que estudavam, outras eram as pessoas que trabalhavam, nem sequer tinham. Eram um bocado limitados culturalmente. Então, depois as coisas foram evoluindo, as pessoas também foram estudando, e o grupo foi evoluindo e pronto, chegou ao que é hoje.
1: Foi uma evolução contínua, portanto.
3: Ah, sim, sempre contínua, ainda continua a ser.
1: Em relação ao espaço, vocês têm agora uma sede própria, podemos assim dizê-lo, embora seja um espaço cedido pela Junta de Freguesia. Que espaço é este? Que condições é que dispõem?
3: As condições são as melhores. Em relação ao espaço cênico em si, as condições são as melhores. Aliás, penso que no Conselho de Penafiel conheço em uma sala que é agora a de Castelões, que também tem muito boas condições. De resto, aqui em Penafiel não haverá mais nenhum espaço igual. E mesmo penso que a maior parte dos grupos profissionais não terão uma sala com as condições que a nossa tem.
1: Estamos a falar de quê em concreto?
3: O tudo, espaço, a sala, o palco, os camarins. Temos lá tudo, está lá tudo.
1: Em relação ao grupo, aos elementos, quem é que são as pessoas que fazem parte do grupo de teatro de novelas? Estamos a falar de que média de idades, de que perfil profissional? Descreva-nos lá quem é que são os elementos que integram o grupo de teatro de novelas.
3: Temos tudo. Exatamente de tudo. Temos pessoas formadas, temos pessoas. Vamos ver, com menos formação, mas temos tudo. A idade também é um mesclado de idade. Eu, por exemplo, nós à vista, o pai já vem, temos mais novo, penso que é o Diogo. Deve ser o Diogo. Que tem 12. E o mais velho terá 60 anos, à volta disso.
1: Nós voltamos já à conversa com o Sr. Leal. Fazemos agora uma pausa para conversar sim, com os elementos deste grupo. A nossa próxima convidada é também uma apaixonada pela representação, chama-se Joana Barros, tem 36 anos, é natural de Novelas e residente em Paredes, é formada em Engenharia e já está no GTN há 10 anos, é atriz cénica, adjunta da encenação e secretária da direção. Bom dia, engenheira Joana, seja bem-vinda à nossa terra.
4: Olá, bom dia, mas pode deixar o engenheiro.
1: Aqui é só Joana. Vamos tratá-la por Joana, tornamos as coisas efetivamente mais simples. Em primeiro lugar, gostava que nos dissesse como é que surgiu o seu interesse pela representação e pelo teatro.
4: Bom, o meu interesse pela representação surgiu ainda muito nova. Eu teria a idade do Diogo, sensivelmente 12 anos. Foi na escola secundária de Penafiel. Era o Segredo da Abelhinha, portanto foi um teatro levado a cabo pelos professores, em que fizeram um casting com os alunos que supostamente podiam participar. Eu venci o casting, portanto fiquei um papel, e isso fascinou-me com 12 anos representar para eu não sei agora o salão da secundária, mas antigamente era uma sala assim, com os alunos que supostamente podiam participar. Eu venci o casting, portanto fiquei um papel, e isso fascinou-me com 12 anos representar para eu não sei agora o salão da secundária, mas antigamente era uma sala bastante grande e estava cheia de pais, de professores, e aquilo foi o mundo, e eu sempre sonhei e adorei cantar, portanto representar veio por acréscimo. Depois, em determinada altura da vida, de facto representar assumiu um papel maior do que o cantar. E agora é mesmo representar.
1: E a ligação ao GTN, como é que surgiu?
4: O GTN surgiu porque era a nossa oportunidade. Portanto, estamos a falar de 1995, de uma miúda nova que não tinha muitos horizontes, e via no Leal o que podia ser, não é? O Leal era o ator, não é? Eu olhava para o Leal como uma grande figura. Portanto, quando ele diz que o La Féria, de facto, para ele é muito, para nós ele era o La Féria, eu era muito mais. Nós tínhamos 14 anos ou 15, claro. Portanto, víamos no palco, fascinávamos. Quando a gente pediu para entrar para o teatro, ele disse: ah, vocês podem. E pá, nós vamos para o teatro. Portanto, foi fantástico.
1: Claro. Deixaram-se entusiasmar por esta própria paixão que o seu Leal tinha e que era contagiante.
4: Foi contagiante, sem dúvida. E depois foi,

0: uns anos muito bons em que o GTN percorreu as freguesias todas com a revista. E isto, para uma criança de 15 ou 16 anos, eu já achava que se calhar isto já estava a fazer um musical de La Féria. Para mim, eu já era a maior. Portanto, foi muito bom.
1: Diz, e é verdade, que já começou em 95 esta ligação ao GTN. Que importância é que tem o teatro na vida da Joana?
0: Tem muito. O teatro tem muito tempo. Primeiro porque é uma forma de relaxar. Pronto. No meio de tantas preocupações, no meio de um país onde o primeiro-ministro não sabe que tem que fazer descontos para a segurança social, portanto, onde tudo anda de pernas para o ar, o teatro é onde nós entramos e dizemos assim: aqui é um mundo imaginário, é um mundo de sonhos. Aqui ninguém me critica pelo que eu faço, aqui eu posso ser quem eu quiser. E aí nós devemos muito ao Fernando, porque o Fernando deixa-nos criar o personagem como nós queremos, dá-nos essa liberdade. É um grande professor, corrige-nos quando tem que corrigir, mas deixa-nos, nós nos lembramos que temos que fazer uma personagem que gagueja, ele só nos diz: valha-me Deus, o que eu vou fazer? Mas pronto, dá-nos essa liberdade. E portanto funciona não só como aprendizagem de teatro, de facto funciona como isso, mas funciona mais do que isso, funciona como uma forma de relaxamento.
1: Mas é algo pelo qual se sente apaixonado?
0: Muito. Senão não estava nesta vida. Garanto.
1: Qual é o género de teatro que mais gosta?
0: É revista. É revista.
1: Por algum motivo em específico?
0: Porque envolve as duas coisas que eu gosto: representar e cantar.
1: Qual é que foi a peça que mais a marcou durante este tempo que tem feito teatro?
0: Eu acho que foi Pimbas Espacé. Foi a primeira peça em que o Leal me deu um papel de destaque na revista. E eu sentia-me maior com 16 anos. Eu era, entre e sai dentro do palco. Eu disse: epá, eu sou tão boa. Depois nós vamos crescendo e vamos ganhando humildade, não é? Mas para uma criança eu era o máximo.
1: O que é que mais a cativa no teatro?
0: Cativa-me tudo. Mas mais do que isso, no GTN cativam-me as pessoas. Portanto, eu costumo dizer que nós somos uma pequena família. E somos. Portanto, cativa-me eu saber que às terças, às quintas ou aos sábados, ou quando temos ensaio, nós vamos encontrar aquelas pessoas que são um bocadinho de nós e que partilham ali, enquanto um ensaio, às vezes, opá, deixem de conversas paralelas, porque não se resiste. Opá, diz-me lá como é que correu, mas já fizeste aquilo. Deixem-se de conversas. Portanto, o GTN, mais do que teatro, é uma pequena família. E onde todos são amigos. E isso por si só. Quer coisa melhor do que isso.
1: Isto é naturalmente o que de positivo tem este grupo. Mas há dificuldades. O que é mais difícil no teatro?
0: É o dinheiro. Ou melhor, a falta de dinheiro. É nós conseguirmos fazer tanto com tão pouco. Nós temos tão pouco. E o Estado está sempre a cortar, todos os anos corta. E portanto é terrível nós termos que trabalhar com isso. E explicar às vezes às crianças que gostaríamos de lhes dar uns figurinos todos XPTO, mas que não podemos.
1: Claro.
0: E que às vezes têm que ir vestidos com a roupa que era da minha avó, ou com a roupa, porque é o que temos.
1: Naturalmente. E estudar textos é uma tarefa difícil ou nem por isso?
0: Para mim não, porque eu tenho poder fácil de fixação e tenho uma excelente memória. Ainda me lembro de músicas que eu cantava nessa revista em 1995. Mas acredito que para alguém e para algumas pessoas seja difícil.
1: O que é que já aprendeu com esta passagem pelo teatro? O que é que retira desta experiência até o momento?
0: O que é que eu aprendi? Aprendi a representar, que não sabia. Aprendi a colocar a voz, que não sabia. Melhorei a cantar. Portanto, aprendi a respeitar as pessoas. Aprendi a cumprir regras. Aprendi a cumprir horários. Isto porque eu era uma criança, tal como somos da nossa escola. Portanto, o teatro é uma aprendizagem. O teatro não ensina só a representar, ensina-nos a crescer. Portanto, e o teatro tem uma dimensão de utopia. Nós podemos imaginar, nós podemos voar. Nós podemos ser aquilo que nós, se calhar, nunca sonhamos ser. E ajuda-nos a experienciar e a experienciar o sucesso de uma forma que nós depois podemos generalizar e passar para o nosso contexto real. E portanto, se eu hoje também sou quem sou, em parte devo ao sucesso que tive no teatro, a experienciar o eu sou boa, eu consigo, eu sou capaz. Isto é muito importante no teatro.
1: E parte dessas características que adquiriu podem ser aqui, podem ter como professor, ou podemos dizer que tiveram como professor o seu Leal?
0: Todas, quase. Tirando a má disposição, que ela às vezes quando está virado ao avesso, aquilo não é fácil. Mas sim, sim.
1: O seu Leal também tem essa particularidade, quem não conhece, naturalmente.
0: É uma joia de pessoa, mas quando está virado ao avesso não vale a pena, a gente dá uma volta, respira fundo e pronto.
1: Seu Leal, o GTN tem, como dizia a Joana e bem, tem duas escolas de teatro. Com dois escalões, quais é que são as diferenças entre a escola A e a escola B?
2: A escola A é praticamente a iniciação, embora hoje a parte dos elementos da escola A já não sejam propriamente a iniciação, já alguns deles já têm 3-4 peças feitas. A escola B, a escola seguinte, aquela que faz a transição das escolas para o teatro adulto, não é? Pronto, já fazem outro tipo de trabalho, já fazem um trabalho mais profundo. Uhum. Pronto, opa, há determinadas coisas que se pode exigir à escola IA.
1: Uhum. Claro.
2: Alguns miúdos, por acaso, neste caso, parece que neste momento até nem tem nenhum. Mas a maior parte dos miúdos que estão ainda na escola IA foram para lá sem saber ler.
1: Uhum.
2: Ora, tinha que decorar os textos, já era fora de decorar os textos.
1: Claro.
2: Não podia, o nível de exigência é totalmente diferente do que é aquele já da escola B. Né? A escola
1: claro.
2: B já são, e outros já, alguns já, a caminhar para o 12º, o 9º,
1: são mais crescidinhos, mais jovens, digamos assim.
2: Já tem outra,
1: já.
2: A abrangência já é outra. Né?
1: Naturalmente. Estas escolas de teatro, ao que sabemos, estão em funcionamento há 6 anos. Qual é o objetivo?
2: O objetivo era formar homens e mulheres para o futuro. E formar atores se fosse possível. Homens e mulheres para o futuro, certamente estamos a contribuir para isso. Atores e atrizes para o futuro, não acredito muito. Não por falta de qualidade, é porque não vejo. A minha falta de perspectiva prende-se com o quê? A maior parte deles, hoje toda a gente tira um curso. A maior parte deles, daqui por meia dúzia de dias, estão a entrar na faculdade. Para onde é que vão ser colocados? Vão da faculdade, acabam um curso, onde é que eles vão trabalhar? Com um bocadinho de sorte, para a África, porque por este andar, eu tenho a impressão que já na Europa arranjam trabalho. Nem África, nem Ásia, ou alguma coisa qualquer assim parecida. Portanto, é por isso que eu temo em relação ao futuro, o meu medo do futuro, e quando digo que dificilmente irei aproveitar um ou outro, é exatamente por isso. Não é aquilo que eu tenho, a triagem começa a ser feita, logo assim, da segunda, terceira peça, eu já sei quem fica, quem não fica, quem está mesmo com vontade de ficar e tal, daqui a pouco. O problema é a perspectiva de futuro. O que é que eles vão fazer neste país? Nada, rigorosamente nada. Não há trabalho? Portanto, eles vão ter que se desunhar, não é? Porque vão ter que ir à vida, vão ter que ir à luta, e a luta terá que ser, certamente, longe da terra, longe do país, que é o mais certo.
1: Independentemente dessas perspectivas um pouco menos positivas que o seu Leal tem, como é que estão a correr as coisas com as escolas?
2: Corre bem. Irá continuar sempre a correr bem. O problema é esse, como digo, é o trabalho, para onde estamos a trabalhar.
1: É motivador para si trabalhar com os mais jovens?
2: É claro que é. Se não fosse, não fazia. Eu só estou nas coisas que gosto. Sempre estive nas coisas por gosto. Qual não gosto das coisas a ter, por esse momento.
1: Nestes 6 anos de escolas, têm tido muitas crianças e jovens a querer trabalhar com vocês, a querer ficar com vocês? Como é que é?
2: Ah, sim. Isso não é por falta de vez em quando, a gente tem que fazer um bocadinho ouvidos de mercador, porque acontece muito isto. A próxima peça vai à cena. E os paizinhos vêm, oh pai, eu queria ter o meu filhinho e tal, daqui da colar, queria o meu filhinho e a minha filhinha aí. Sim senhor, traga o filhinho. Só que o filhinho depois normalmente aparece já meio já com um boi bem em andamento. Que aí é que nos cria dificuldades. Depois nós temos a dificuldade de pá, como é que se vai fazer? Não se vai mandar os miúdos embora, não vamos deixar ficar os miúdos fora. E andamos sempre no velho improviso. Às vezes as peças estão para estrear e a gente anda a improvisar só para arranjar forma de encaixar os meninos para que ninguém fique chateado, para que ninguém fique triste.
1: E quem é que são estes meninos? Tem algum perfil especial, aqueles jovens, aquelas crianças que integram as escolas do Grupo Teatro do GTN?
2: São as crianças do povo.
1: É?
2: São as crianças do povo, é. Não tenho escolha, né? Para mim eu nunca faço diferenças, nem eu nem ninguém no teatro faz diferenças. É o que nos aparecer. É o que lá fica.
1: Vamos falar com essa geração mais jovem. E o nosso próximo convidado é precisamente um ator da escola de teatro. Chama-se Diogo Garcia. Tem 12 anos, é natural e residente em Novelas. está no grupo desde 2007 e integra o Escalão A. Olá, Diogo, seja bem-vindo aqui à nossa terra. Oh, Diogo, conta-nos lá como é que chegaste ao GTN.
3: Foi por amigos que já andavam e
1: convidaram-te.
3: Sim.
1: E então, gostaste? Quando chegaste, como é que te atraiu o teatro?
3: Eu gostei, por acaso.
1: Há assim algum género de teatro que mais gostes de representar?
3: É a revista.
1: Revista? Porquê, Diogo?
3: Porque não é só baseado numa história, muitas. E podemos mudar de tema assim, rápido.
1: Qual é que foi a peça que mais gostaste de representar até hoje?
3: Os Meninos de Mar.
1: É? Porquê?
3: Porque eu era a personagem principal.
1: Ok, eras a estrela lá da peça, não é? Digamos assim. Nós sabemos que gostas muito de trabalhar aqui com o Sr. Leal. O que é que aprendes muito com ele? Como é que é trabalhar com ele?
3: É normal.
1: É normal. Ele normalmente está mais simpático com vocês, ou está assim, como dizia a Joana, há bocado virado do avesso, e vocês aí também se torna difícil trabalhar com ele?
3: Ele está simpático quando nós trabalhamos bem, mas quando é os dias em que nós estamos mais virados para a lua, também.
1: Ele também se vira de capacete, não é?
3: Exatamente.
1: Há bocado perguntava aqui à Joana se é difícil estudar os textos. O que é que tu achas? É fácil? É uma tarefa difícil? É algo que gostas? Como é que é?
3: É um bocado difícil também, porque nós também não temos só o teatro, também temos a escola.
1: Exato.
3: E então é muita coisa na cabeça. Mas olha, nós tentamos.
1: Quando é que o fazes?
3: Aos sábados, né? Quando é que quando nós temos ensaios e também em casa.
1: Nós sabemos que para ti o momento que mais gostaste desde que estás no grupo foi a primeira vez que representaste em público. O que é que sentiste quando subiste ao palco pela primeira vez?
3: Eu estava muito nervosa. Nunca tinha ido para um palco, então estava mesmo muito nervoso. Mas também estavam lá os meus amigos e eu senti-me mais à vontade.
1: Sentes que está a valer a pena estar neste grupo de teatro?
3: Sim.
1: É?
3: É.
1: O que é que mais admiras no grupo? É este espírito de família, como dizia a Joana? Tens lá muitos amigos? Como é que é?
3: Todos que andam lá são todos meus amigos, portanto, é agradável estar lá.
1: Sentes-te bem? Uhum. Sentes que são momentos divertidos?
3: Sim. É um bom momento.
1: E a Joana há bocado dizia, quando tinha a tua idade e quando subia ao palco, que sentia-se maior, que já achava que era uma grande atriz. Tu sentes isso? Sentes que tens efetivamente qualidade para o teatro? O que é que as pessoas te dizem, os teus pais, os teus amigos?
3: Eu acho que faço bem teatro e todos me dizem o mesmo.
1: Diogo, efetivamente tens que ter talento para isso, porque caso contrário não estarias lá, certo? Ninguém te obriga a lá estar, estás mesmo
3: não,
1: porque queres,
3: estou porque
1: não é?
3: Quero.
1: Muito bem, nós já voltamos à conversa, Diogo. Regressamos então aqui à conversa com o Sr. Fernando Leal. Sr. Leal, como é que incentiva estes jovens para a prática do teatro? Como é que faz com que eles tenham este brilho que o Diogo acaba de espelhar, embora a rádio não mostre, este tom de voz entusiasmante e esta alegria em estar no teatro?
2: Incentivá-los é fácil. Tem que se criar o gosto pelo teatro, não é? Explicar-lhes o que é o teatro, o que é que eles podem alcançar com o teatro, a forma como podem ser úteis à sociedade fazendo teatro, aquilo que eles podem dar aos outros fazendo teatro. E é com este tipo de coisas que se incentiva. E depois o público normalmente dá carinhos, que é o público depois é que é o maior incentivo. Eu tenho sempre muito medo quando são as primeiras, quando vão a primeira vez ao palco, às vezes um público mais frio, que às vezes se torna negativo no desenvolvimento deles como atores, ou futuros atores. Porque tenho alguns que francamente poderiam ir muito longe. É o caso do Diogo. Há que atrasado perguntava-lhe fazer uma pergunta para a Penafiel TV, Vais ser ator no futuro? E ele dizia, não, João, só aqui para me entreter. Mas realmente tinha qualidades. E ali, tenho lá mais meios deles, tinham realmente qualidade. Podiam ser uns bons atores a nível nacional, não tenho dúvidas nenhumas. Embora, não vos aconselho muito. Tenho agora um que já está numa escola de atores profissional. Tenho outro agora que está a pensar acabar o 12º e seguir a minha carreira de atriz. Eu, francamente, os aconselho muito, porque o panorama não é muito bom. E então, um dia destes, quando as telenovelas derem o erro, o panorama vai ser bem mais feio. Espero bem que isto dure muitos anos, porque senão vai ser muito mal.
1: Seu Leal, quer as escolas, quer o grupo cénico, digamos assim, sabemos que representam vários géneros teatrais. Algumas das vossas peças são originais. É o Sr. Fernando que escreve alguma delas. Onde é que se inspira para escrever essas peças?
2: O armazém de um dramaturgo é o cotidiano. Aliás, o dramaturgo de qualquer escritor. É sempre cotidiano. Já olha para o cotidiano, vê, observa. E daí, opa, olha, vejo ali um indivíduo, uma figura engraçada na rua e toma os apontamentos dos sítios. Olha, isto assim, aquilo fica bem. E o gajo tem um tico assim, faz isto, essa bateira, alfaiate, tem isto, aquilo, aquilo. E a gente cria, guarda no nosso armazém, às vezes escrito, outras vezes na memória, não é? E depois é só transportar para o papel. Porque o armazém, o teatro é o simular do real. O teatro é simulado do real, é evidente que, por exemplo, a revista é um exagero, a comédia exagera-se das coisas, mas o teatro é o simular da vida real. Não há milagres, exatamente isso aqui. Lembra? Pode ser um drama levado ao exagero, mas está lá, o drama está lá, a vida real está lá. Na revista, a vida real está lá, não é? Toda a vida houve sapateiros, toda a vida houve alfaiates, cómicos ou menos cómicos, mais engraçados ou menos engraçados, com mais ticos, menos ticos, mas sempre houve. Isso é o nosso cotidiano.
1: Tenta sempre nas suas peças passar uma mensagem ao público.
2: Sempre, quase sempre. Por exemplo, a próxima peça não passa mensagem nenhuma. A próxima peça é para a gente se divertir, é para a gente se rir, é para pôr o público a rir. E de vez em quando a gente também não precisa de levar sempre a vida a sério.
1: Diga lá o nome, que eu rimo sempre. Só quando diz pelo menos o nome, eu não conheço nada da peça, mas só o nome dá-me vontade de rir.
2: É o próximo espetáculo. O VTR vai estirar, chama-se A Falecida, deixou ficar a coisa.
1: É preciso.
2: E agora imagina lá o quê?
1: Fica aqui a sugestão, naturalmente, para irem ver essa peça que promete efetivamente provocar reação no público. Aliás, ao que sabemos, a maioria. A

0: aprecia o vosso trabalho.
1: Claro. Isto é assim. Isto o teatro. O teatro tem que ir ao encontro do público. Nós temos que saber ir ao encontro do público. O problema do teatro e das salas vazias estão porque às vezes querem impingir ao público aquilo que o público quer ver. O teatro tem que ser, tem que ir ao encontro do público. Se o público gosta da revista, é a revista que ele tem que ver. E a revista não é um teatro menor. A revista não é um teatro menor. Porque você pode dizer coisíssimas, muito sérias, a rir. E há uma forma de chegar ao público. O público tem que dar ao público aquilo que o público quer. Agora, é evidente que às vezes levam-se textos à cena, que nem os próprios atores sabem aquilo que estão a fazer nem aquilo que estão a dizer. E depois o público reage mal. Não, nós temos que dar ao público aquilo que o público quer. Eu costumo ser que todo o burro cola para a descrição e vai deitar. E eu posso perfeitamente passar a minha mensagem muito forte. A rir e a brincar e a mostrar. E se calhar o público até a assumir com mais facilidade. E isso, temos que dar ao público aquilo que o público quer. Agora, se não estamos a querer impingir ao público aquilo, a revista em Portugal deu no que deu, porque assim, ao 25 de Abril não faziam revista, faziam comícios. Chegavam um lado, era um comício, uma revista era um comício de direita, chegava outro lado, era um comício de esquerda e tal. E as pessoas disseram, pá, nós não vimos aqui, vimos ao teatro para nos rirmos e para brincarmos e para distrairmos. Agora, se vimos ao teatro para nos impingirem comício, então vamos diretamente para a Praça da República e vimos lá um comício. Não é esse, não.
0: A equipa de reportagem do A Nossa Terra andou por novelas a ouvir a população. Ainda há quem goste de acompanhar o grupo e reconheça a sua importância para a terra. Vamos ouvir.
2: Uma imagem boa e bonita. Eu acho que só é muito bom para a alegria e também para a cultura dos crianças que andam lá. Acho que sim. Só é muito bom a cultura de uma terra. Uma terra tão pequena como é novelas, acho muito bom.
3: Tem uma boa imagem, faz coisas importantes para a terra e divulga. Sim, muito boa. Para ocupar os campos livres das crianças e dos idosos.
4: Em primeiro lugar, de facto, o grupo de arte de novelas é indiscutivelmente o grupo de referência no concelho. Na freguesia é o que é o único, mas de qualquer forma no concelho é realmente o grupo de referência. E é o responsável indiscutível do desenvolvimento da cultura, aqui na freguesia, portanto, e indiscutivelmente que é um grupo que tem uma responsabilidade muito grande e continua a ter, no fundo, no bem-estar e porque as pessoas possam elas próprias também se distrair um pouco e de alguma forma passar um bom bocado, sempre os espetáculos acontecem e que são com grande frequência, como sabe também, e pelo menos durante esse espaço conseguem, a partir daí, esquecer um bocado as agruras da vida. O grupo teatro tem feito um excelente trabalho na arte de representação, e por isso mesmo é evidente que é uma grande, uma enorme felicidade termos um grupo daqueles. Fico extremamente orgulhoso pelo trabalho que vocês têm desenvolvido. Indiscutivelmente, Fernando Leal é claramente a pessoa grande responsável desta situação. Indiscutivelmente, ele tem uma paixão enorme pelo teatro, ele é demonstrativo, ele transpira teatro todos lá.
0: Alguém que também contribuiu para o sucesso deste grupo é Joaquim Pinto Mendes. É fundador e presidente da Assembleia Geral. É um homem que não sobe ao palco, mas o seu contributo é essencial. Trata das luzes e do som.
5: Sou presidente da Assembleia Geral e sou responsável pelo som e pela luz. Sim, portanto, eu acho que sim. Eu pergunto se alguma terra oferece teatro de grátis ou de borla ao povo. Portanto, o grupo teatro novelas não cobra entradas, portanto é um grupo teatro que faz teatro de borla e eu acho que é muito importante tanto para novelas como para a cidade comercial na qual estamos inseridos e para o concelho. Eu gostar de novelas, gostar das novelas e gostar de teatro.
0: Ouvida a opinião da população e de quem muito bem conhece o trabalho deste grupo de teatros, regressamos à conversa com Fernando Leal, um dos grandes impulsionadores deste GTN. Seu Leal, vamos falar agora aqui um bocadinho das vossas atividades. Como já foi dito, dia 27 de março, portanto na próxima quinta-feira, comemora-se o Dia Mundial do Teatro. Sabemos que o vosso grupo comemora sempre esta data. O que é que costumam a fazer? O que é que está programado para este ano?
1: Normalmente fazemos em novelas um espetáculo de 3 em 1. O que é este 3 em 1? Normalmente as escolas apresentam um pequeno texto, uns e outros, não é? E o grupo cénico, o corpo cénico, apresentam outro texto. Este ano, por acaso, não vamos fazer nada na nossa terra, por uma razão muito simples. A seguir vem logo uma carga muito grande de teatro. E então vamos comemorar o Dia Mundial de Teatro aqui na freguesia da Capela, aqui ao lado. Lá não há grandes tradições teatrais. E então aproveitamos o convite para comemorar o Dia Mundial de Teatro junto de uma população que não está habituada a teatro. Se calhar é uma forma de começarmos a dar teatro, se calhar é uma forma de se começar a interessar pelo teatro. Se calhar daqui por um ano fico muito feliz sabendo que já tenho um grupozinho de teatro a começarem a sua atividade. Portanto, este ano vamos aproveitar, porque logo assim começamos o Festival de Teatro, andamos para aí 2 meses e meio sempre a ter teatro. Portanto, acho que neste momento é muito mais motivador levar e comemorar o Dia Mundial de Teatro numa freguesia sem tradições teatrais, que provavelmente em novelas tem teatro durante todo o ano, portanto tem sempre formas de ver teatro, que não é por não ver o Dia Mundial de Teatro que ficam a perder grande coisa, não é?
0: Ainda acha que este dia faz sentido, a comemoração?
1: Faz sentido e cada vez mais. E então num país que nem o Ministério da Cultura tem, olha-se não faz. Num país que tem o Teatro Nacional, que devia de estar a dar teatro, e até gratuito, porque é isso que diz a Constituição Portuguesa, que o povo tem direito à cultura, e o Teatro Nacional está conforme está, não é? Infelizmente. Acho que comemorar o Dia Mundial de Teatro, se calhar temos que começar a comemorar todos os dias, a ver se eles se recordam que é o Dia Mundial de Teatro.
0: Avançando, naturalmente que tem muitas outras atividades, já falou aqui de uma das grandes atividades do grupo, há outras naturalmente, refiro-me ao Festival do Teatro. Uma outra que também é uma marca cada vez maior do vosso grupo é o Outono Cultural. Que atividades são estas? Estamos a falar de quê, Sr. Leal?
1: O Festival de Teatro é o Festival de Teatro, não tem muito o que saber, não é? O Outono Cultural normalmente dura 2 meses e meio. Começa no princípio de outubro e vai até mais ou menos à altura do Natal. Normalmente, é uma noite de fados, é um concerto com os grupos de cavaquinhos, 2 ou 3 peças de teatro, 2 ou 3 exposições. E ela dá a volta disso, não é? Portanto, são atividades diversas e mesmo um outono cultural. Até tentamos ser o mais diversificados possíveis durante esse período desses 2 meses e meio.
0: O Festival de Teatro, responde-me com, é o Festival de Teatro, mas é verdade é que há muita gente que não sabe propriamente em que é que ele consiste. Quer explicar-nos um bocadinho em que é que se baseia este festival?
1: Primeiro eu não chamo Festival de Teatro, eu chamo-lhe a Mostra de Teatro. Eu não gostei muito das palavras festivais. Festivais dá-me sempre assim uma sensação de competição. E eu não admiro de competição. Se quisesse andar a competir com alguém, depois tinha ido para jogar futebol ou de outra coisa qualquer. Eu chamo-lhe a Mostra de Teatro. Convidámos, neste ano são 5 grupos, penso que são 5 grupos que estão lá convidados a ir ao nosso festival, que este ano vai se expressar de uma forma diferente. Nós, em vez de fazermos o festival todo em novelas, os grupos convidados comprometeram-se a fazer 2 espetáculos. Então fazem um espetáculo em novelas e fazem outro espetáculo na sede do Conselho em Penafiel. Na sede do Conselho, que neste caso também é a sede da freguesia.
0: Portanto, vai ter uma vertente dupla.
1: Dupla, exatamente.
0: Muito bem. Podemos dizer que o vosso grupo não está exclusivamente virado para o teatro. Nós sabemos que há outras atividades que também fazem parte da vossa agenda, como a comemoração do 25 de Abril, o Dia Mundial da Criança.
1: Comemoramos normalmente o 25 de Abril, o Dia Mundial da Criança, a festa do Natal do idoso e a festa do Natal da Criança. Fazemos ainda normalmente uma brincadeira durante a meio do verão, mais ou menos, que é o dia do moinho e da broa do milho. Depois fazemos sempre uma noite de fados também durante o ano, sim, uma série de atividades. Antigamente até fazia mensagens da abelha e a queima de Judas. Hoje tirámos isso um bocadinho da agenda, porque penso que a juventude hoje já não passa grande bilhete a isso. Não estão, não se sentem motivados para acompanhar, para participar naquela brincadeira. Normalmente pensamos, aliás, isso até faz parte dos nossos estatutos, esse tipo de eventos. Mas é isso que nós fazemos no atual. Tentamos ser o. Tentamos estar em tudo.
0: Portanto, vocês não param.
1: É, não paramos, tem que ser.
0: Podemos dizer que são.
1: E agora, já agora, estamos a pensar este ano, muito seriamente, criar uma secção sénior dentro do GTN.
0: Já vamos falar dos projetos futuros, seu Leal. Deixe-me só fazer-lhe uma questão. Vocês são um grupo de teatro amador que podemos dizer que procura trabalhar de forma profissional?
1: No fundo é um bocadinho isso. Somos muito rigorosos naquilo que fazemos. E sobretudo, temos brilho naquilo que fazemos. Se isso é ser profissional, não sei. De vez em quando tenho dúvidas se os profissionais levam aquilo tanto a sério quanto nós. Isso é outra questão. Agora, que fazemos, procuramos fazer bem feito, fazemos. Se não fazemos melhor é porque não sabemos nem podemos. Agora, pomos todo o profissionalismo nisso, pomos todo o empenho.
0: Quais é que são para si as maiores fragilidades do teatro amador?
1: É a falta de apoio. É assim, hoje só faz teatro amador neste país. Quem é maluco? Tem que ser um bocadinho de loucura para se andar a fazer teatro. Não há apoios de forma nenhuma. Apoios. Mas reparou, nós quase que pagámos para fazer teatro. Nós praticamente pagámos para fazer teatro. Nós deslocámos nos meios próprios, ou não, quando se bapé, mas deslocámos meios próprios. E temos que custear as nossas despesas. Portanto, só isto. A maior parte do guarda-roupas, se calhar, somos nós que improvisámos, para um compra isto, outro compra aquilo e tal, daqui e daqui lá. Nós quase que pagámos para fazer teatro. Portanto, neste país, ou se tem muita, muita, muita boa vontade, é por isso que eu quase me dizia, pá, tiver ali um espetáculo, um grupozinho e tal, aquilo não tem assim grande coisa. Opá, tem tudo, mas não, só a coragem de fazer alguma coisa neste país, já possível tudo.
0: O Grupo Teatro de Novelas, sabemos que vive praticamente com os apoios da Junta de Freguesia de Penafiel e da Câmara Municipal. É difícil gerir o grupo.
1: A engenheira é a Joana, mas eu de vez em quando sou que faz a engenharia financeira. Isto é assim, é difícil gerir. É evidente que era muito. Se calhar às vezes, não às vezes assim, quando me dizem, pá, se a gente tivesse muito dinheiro, não sei se a motivação era a mesma. Porque a constante procura de soluções também nos motiva. É evidente que quem tem dinheiro. Eu vou dar um exemplo. O La Féria precisa de pôr neve aqui em palco, comprou uma máquina de não sei quantos milhares. Eu pego no secador de cabelo e num tubo e ponho para aquilo a esferomita cair e faço neve. É evidente que. Opa, é diferente. Pois é diferente, já sei que é diferente, mas. Mas temos que improvisar, e o improviso também nos dá uma certa satisfação, um certo gozo. Opá, eu consigo fazer, sem dinheiro, aquilo que outros gastam balúrdios para conseguir fazer. Também jogar um bocado ao nosso favor. Se calhar também nos une mais, se calhar as dificuldades também nos tornam mais unidos, mais solidários uns com os outros. Se calhar isso funciona, um bocadinho ao nosso favor.
0: Quem também deu opinião sobre este grupo foi o presidente de junta do Penafiel, Micael Cardoso. Para ele é um orgulho ter um grupo de teatro tão dinâmico e eficiente como o GTN na terra. O autarca reconhece o valor deste grupo de teatro e a sua importância para a cultura da região.
3: Eu tenho uma imagem muito positiva. Tem, ao longo dos anos, eu nem era presidente de junta, já desenvolvi uma atividade muito intensa, muito específica na área do teatro amador, quer com adultos, quer com crianças. E ao longo dos anos fui-me habituando também a acompanhar o trabalho deles, não com a mesma intensidade e proximidade que tenho agora, obviamente, por força das funções de desempenho, mas foi um grupo que sempre se empenhou. E tenho uma imagem extremamente positiva deles e que muito fazem pela cultura, pelo teatro amador, especificamente com um grupo de pessoas que se envolve muito e que têm levado
6: o nome deles, do Grupo Teatro de Novelas, da Comunidade de Novelas também, e da Freguesia de Mafial, dos lados, no Conselho particularmente, que toda a gente... Estamos em tempos onde, em tempos difíceis, normalmente, aquilo que diz respeito à cultura, ao desporto, normalmente são coisas assim vistas um bocadinho mais longe, que não são tão prioritárias, são um bocadinho esquecidas. Mas nós temos um pensamento contrário, que achamos que é precisamente nessas alturas onde também se deve dar uma atenção particular. E, portanto, se as pessoas, independentemente de terem passado, ou se estarem a passar algumas dificuldades, a nível social e económico, como é notório, obviamente, o que interessa é, no fundo, reforçar este aspecto cultural que eles desempenham. E sobretudo, também, digamos, esta dinâmica coletiva que, no fundo, representa para todos. Ao longo dos anos tem desenvolvido uma série de competências, obviamente artísticas, tem melhorado também, quer nos textos, quer na forma como tem também desenvolvido o seu trabalho. E, obviamente, isto é um estímulo muito grande porque obriga as pessoas também a acompanhar estas atividades e, neste caso, o teatro, sendo amador, não dispondo dos meios que outras companhias dispõem, fazem um trabalho excepcional, quer na área da comédia, quer no teatro. Isto, quer para um grupo infantil que me parece também muito importante, portanto esse é outro aspecto importante, ou seja, os mais novos, e quando digo os mais novos, tem crianças com 6, 7, 8 anos, e portanto o Fernando Leal faz um trabalho excepcional porque se empenha muito naquilo, tem um amor muito grande ao teatro e à paixão, e as pessoas aderem, e portanto ele consegue capitalizar esses recursos humanos, dos mais novos aos mais velhos.
0: E quem também não poderíamos deixar de ouvir é António Mendes, presidente do Grupo de Teatro de Novelas. Está orgulhoso no grupo que tem. No que depender dele, este grupo estará sempre de pé. Confessa a grande importância que o grupo tem para a terra, isto porque fazem a diferença.
7: Neste momento tenho o cargo de presidente do grupo Teatro de Novelas GTI há 7 anos. Estou agora no cargo com muito gosto, tenho uma equipa maravilhosa e espero continuar por muitos anos com esta equipa maravilhosa e que todos os elementos do grupo me acompanhem como tenho acompanhado até à data, que é esse o meu maior gosto e o orgulho que eu sinto no grupo de Teatro de Novelas. Faz parte da minha vida, pronto, é algo que eu não me consigo desligar, não sei porquê, talvez seja uma doença. Esta paixão começou desde os meus 15 anos. Eu não me considero um ator, eu fui sempre um homem dos vestidores, um técnico. Sim, todos os espetáculos colaborei sempre, a vivência atrás das cortinas, nos vestidores, pronto, é uma vivência muito grande e pronto, só quem lá está é que sabe, aquela mudança e isso, aquilo para mim é...
8: É adrenalina.
7: É, eu gosto daquilo, adoro aquilo que eu mais gosto do teatro. Sim, é a questão de gerir, é uma questão de... Pronto, faz parte da orgânica, não é? Como costuma dizer, não é? A gestão das coisas é o que faz com que haja o espetáculo, não é? E depois tudo vai dar... A gestão e a organização atrás das cortinas, como se não dizia, é o que vai dar origem a essas coisas todas, não é? Aquele gosto todo que uma pessoa tem daquela vivência toda. Sinto-me orgulhoso deste grupo, já eu disse várias vezes e continuo a afirmá-lo, porque, como eu costumo dizer, não somos melhores, mas somos diferentes. Somos diferentes de qualquer grupo, porque nós temos uma vivência própria. E essa vivência julgo que é muito diferente dos outros grupos. O que fazemos com paixão.
0: Regressamos à conversa com Fernando Leal. Seu Leal, agora sim, em relação a projetos futuros, o que é que está planeado?
1: Já temos um festival de teatro que vai começar no dia 14, no dia 11 de abril e termina no dia 14 de junho. No dia 14 de junho vamos fazer um encerramento. Encerra com o espetáculo O Pai Já... A falecida deixou ficar a coisa. E no fim vamos fazer uma homenagem ao ator António Reis. Porque a partir deste ano vamos homenagear todos os anos, na altura do nosso festival de teatro, um ator, um ator nacional. Então vamos começar pelos atores do Norte. Este ano escolhemos o António Reis, que aceitou portanto vai ser o ator homenageado este ano.
0: Estamos mesmo na reta final desta hora de emissão da Nossa Terra. Uma última questão, ou umas últimas questões aos nossos três convidados. Começamos por Joana Barros. Joana, alguma coisa que gostasse de fazer no teatro que ainda não tivesse a oportunidade de fazer?
8: Uma tragédia. Mas daquelas mesmo tragédias, não sei se seria capaz de fazer, e por isso gostaria de tentar. Mas também sei que não seria muito aceito pelo público, portanto fico-me pela revista, que sei que é muito bem aceito e sei que gosto de fazer e sinto-me bem, portanto.
0: Diogo, até quando é que desejas ficar neste grupo?
9: Não sei, por enquanto não quero pensar nisso. Por enquanto vou andando lá.
0: Joana, que conselhos a que dá quem quiser ingressar e esta geração mais nova em relação
8: ao teatro? Acho que devem ingressar, devem participar, devem experimentar. Se gostarem, gostam e seguem. Se não gostarem, pelo menos não ficam nada por fazer. Eu sou daquelas que digo, não se deve deitar a dizer isso. Não, vamos fazer, vamos bater, vamos levantar e vamos seguir em frente. Portanto, venham todos experimentar, venham sorrir, venham se divertir. Gostam, ficam. Não gostam, saem.
0: Seu Leal, a Joana e o Diogo já partilharam connosco a sua paixão pelo teatro. Já muita gente sabe o quão o senhor é apaixonado por esta arte, mas não quero mais falar com alguém tão inspirador como o senhor no que diz respeito ao teatro. Por isso gostávamos de saber o que é que o motiva a estar tantos anos ligados ao teatro.
1: É a paixão pelo teatro, não tem outra coisa. Isto é, o bichinho ficou, mordeu, ficou. O meu apanhou assim, eu apanhei o vício do teatro. Fiquei com medo. E isto acho que vai morrer só quando eu acabar mesmo. Eu penso que, muito francamente, gostava de morrer em palco.
0: O que é que já aprendeu com o teatro?
1: Eu aprendi tanta coisa, que eu até nem sei. Acho que o teatro me ensinou tudo na vida.
0: Já foi homenageado pelo Grupo Teatro, pela Junta de Freguesia e pela Câmara Municipal. O que é que sentiu?
1: Olha, a homenagem mais sentida foi realmente... Tinha eu, à volta dos meus 20 anos, quando recebi uma medalha de prata de mérito cultural da Associação Recreativa Obrense. As outras medalhas, todas elas, pois senti, eu não corro atrás de medalhas. Mas sinto que gosta também de ser um bocado agraciado, também não vamos dizer que não. Agora, o que é que eu senti? Sei lá. Senti que qualquer uma delas não era um trabalho meu, era um trabalho do grupo. Era um trabalho do grupo, o senhor do grupo não tinha sido, certamente, não tinha feito trabalho nenhum, não tinha feito rigorosamente nada. Quer dizer, eu tiro aquilo que eu tenho, aquilo que o teatro me deu, eu devo ao grupo de teatro. Eu sozinho, as pessoas isoladas não fazem rigorosamente.

0: Mas coordeno mais os ensaios, deixo-os criar, é evidente que por experiência e por conhecimentos, mesmo tenho que dizer se mesmo o personagem não está a ser conduzido como eu quero e tal, e aquilo. É o nosso coletivo, nós trabalhamos no coletivo, toda a gente tem direito de dar uma opinião no ensaio. Opa, eu não acho que não está assim bem, era melhor fazer assim, toda a gente tem direito a isso. Portanto, esse tipo de medalhas não são pessoal, não são medalhas pessoais, são medalhas coletivas, são medalhas de grupo.
1: É uma última questão, em vésperas do Dia Mundial do Teatro, que mensagem gostava de deixar a quem gosta de teatro, a quem eventualmente queira ingressar no teatro? Que conselho é que deixa, Sr. Leal?
0: Faça um teatro. Reparem, o teatro ajuda muito. Já nos ajudou a tirar pessoas de determinados vícios. E quem está aqui ao meu lado sabe disso perfeitamente. É evidente que não foi ela. Portanto, o teatro tem dessas coisas, ajuda a retirar pessoas de determinadas coisas. Eu penso que o tempo que eles perdem com o teatro, que não perdem, o tempo que estão no teatro, que estão envolvidos com o teatro, pelo menos retira-os de determinados sítios, de determinadas coisas. E isso, teatro, pá, é uma escola de vida, é tudo uma escola de vida.
1: Assim terminamos mais uma hora do A Nossa Terra, onde estivemos a conhecer o grupo de teatro de novelas em Penafiel. Uma vez mais agradeço aos nossos convidados a sua presença aqui em estúdio. Boa sorte para o vosso grupo e para os vossos projetos futuros. Quanto a si que nos fez companhia, já sabe, estamos de regresso no próximo domingo para lhe dar a conhecer o que de melhor existe e se faz na nossa região. Até lá, fique bem, fique na nossa companhia.

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1: São 4 horas.
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2: Esta semana em destaque, o basquetebol feminino do Lousada Academy Club, com o apoio Francesinhas e Companhia Cervejaria. 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
3: Ora viva, boa tarde, bem-vindos ao Polidesportivo, o programa que dá destaque e dá voz às equipas da região do Vale do Sousa e Baixo Tâmega em competição nas diferentes modalidades. Nesta edição de 2 de abril, em destaque, a Associação Recreativa Novelense, novo campeão nacional de sub-21 de ténis de mesa, e a medalha de bronze conquistada por Inês Rocha, atleta do Clube Aquático Pacense, ao serviço da Seleção Nacional de Natação no Multinations Youth Meet. Na segunda parte, vamos fazer o balanço da época e conhecer o projeto de basquetebol do Lousada Académico Clube. Faça-nos companhia.
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3: A Associação Recreativa Novelense sagrou-se no passado fim de semana campeão nacional de sub-21 de ténis de mesa. A equipa de Novelas, composta por António Malheiro, Paulo Silva e Rafael Gonçalves, sagrou-se campeão nacional ao vencer todos os jogos realizados pelos parciais de 3-0. Na fase de grupos, os jovens penafidelenses venceram o Guilhabreu e o Atlântico da Madalena. Na meia-final, frente ao Sanguedo, repetiram o resultado e na final voltaram a encontrar o Guilhabreu, tendo vencido de novo por 3-0. Uma prova de relevo dos jovens do Novelas, que somam assim o terceiro título nacional na presente época para a equipa de Novelas. Laurindo Silva reconhece a importância deste título e lembra que dois dos três atletas que estiveram a competir ainda têm idade de júnior.
4: Tendo em conta que os miúdos são júniores ainda, não é? E só temos um da classe sub-21, é importante, é lógico, e dá mais força para outros títulos que vêm aí. Eles ainda têm o Campeonato Nacional de Júniores, têm o individual. Este é sempre bom e é o reconhecimento do trabalho que fazem.
3: Laurindo Silva, seccionista do ténis de mesa da Associação Recreativa Novelense, e depois de garantida a permanência na primeira divisão nacional pela equipa sénior, este é mais um objetivo alcançado pela equipa de Penafiel.
4: O principal objetivo da época, primeiro, era a manutenção da própria equipa da primeira divisão, em que os miúdos jogam na primeira divisão, não é? E o principal passava por esse. Outro objetivo grande que eles têm é ser campeões nacionais júniores também. Em que eles também. E eles também passavam por esse objetivo, quer dizer, nós traçamos os objetivos, nunca é um objetivo só, é sempre o máximo e o mais que pudermos, e este foi o complemento desses objetivos que a gente traz.
3: Fica então a faltar o título de campeão nacional de júniores, que se disputa a 18 deste mês. Mais uma vez o Novelense a afirmar-se como formação de referência no ténis de mesa nacional. Em simultâneo com este campeonato nacional de sub-21, realizaram-se também os campeonatos de sub-15 e sub-10. Em sub-15 o Novelense terminou no terceiro lugar e conquistou a respectiva medalha de bronze. Esta equipa foi apenas derrotada pelos atuais campeões nacionais, o Grupo Desportivo 1º de Maio da Ilha da Madeira. Em iniciados, ou seja, sub-10, o Novelense ficou no 10º lugar. Ainda uma nota final para o ténis de mesa e para o Campeonato Nacional da 2ª Divisão. O Távola Castelões de Cepeda, de Paredes, perdeu por 4-2 com o Alvito e tem neste momento o 2º lugar da tabela em risco. No futsal, vamos passar em revista os resultados do fim de semana desportivo. Campeonatos da Associação de Futebol do Porto na divisão de elite, jornada 20. O Mainedo perdeu mais uma vez, a equipa de Lousada perdeu por 3-1 e precisamente diante do Santiago, equipa de Penafiel, as duas equipas da região do Vale do Sousa e Baixo Tâmega defrontaram-se nesta jornada 20 da divisão de elite. Neste momento na tabela o Santiago é quarto classificado, tem 35 pontos e luta pela subida da divisão. O Mainedo é nono classificado e tem 24 pontos, aliás, está numa posição relativamente tranquila, tem mais 6 pontos que a primeira equipa abaixo da linha d'água, embora ainda haja muitas equipas pelo meio. Na divisão de honra da Associação de Futebol do Porto, as escolas de Modelos e Friamonte, um derby de Passos de Ferreira, terminou empatado a 3 golos. Noutro jogo com outra equipa de Passos de Ferreira, o Águias de Iris perdeu 8-4 com o Juventude de Gaia. E finalmente os romanos de Paredes empataram a 4 no pavilhão do Águas Santas. Classificação após esta jornada 20 na divisão de honra da Associação de Futebol do Porto. Friamonte, 5º classificado com 38 pontos. Romanos em 11º lugar com 21 pontos. 12º, Escolas de Modelos, 16 pontos, são a primeira equipa acima da zona de despromoção, onde está o Águias de Iris, que é 14º e último classificado, com 9 pontos. Primeira divisão, Série 2, Escolas de Arrigada empataram 1-1 com o Rio Tinto, o Moinhos de Frazão perdeu com o Estrelas Vasco da Gama por 3-2, o Boa Vista empatou a 3 com o Carvalheiras, o Futebol Clube da Aliviada do Marco de Canaveses ganhou 2-0 à Revela Desafios de Rio de Moinhos, a Arca de Alpendurada conseguiu empatar a 2 com os Amigos da Criança da Maia e o Vila Boa do Bispo ganhou por 3-2 ao Mosteiro. Vila Boa do Bispo, que é o líder da classificação após 20 jornadas na primeira divisão. Vila Boa tem 45 pontos, mais 6 que o Boa Vista, que é segundo classificado, tem 39 pontos. Em terceiro, o Aliviada tem 38 pontos. Em quinto, Revela Desafios, 35. Escolas de Arraigada em 7º lugar com 28 pontos. Em 12º, Moinhos com 20 e finalmente o Alpendurada com apenas 5 pontos, é 14º classificado e último da tabela. Finalmente, a 2ª divisão da Associação de Futebol do Porto, o Novelense, menos bem sucedido do que no ténis de mesa, perdeu com o Rio Tinto por 6-4. A ADP, a Associação Desportiva de Penafiel, perdeu com o Gasser por 4-1 neste momento. A tabela classificativa dá-nos o Penafiel em 8º lugar com 26 pontos. O Novelense é o último classificado com apenas 8 pontos. No Hockey em Patins conferimos também os resultados do último fim de semana. A 2ª Divisão Nacional Zona Norte, 23ª jornada. O Hockey Clube do Marco perdeu com o Braga por 6-2 e viu o Cucujães aproximar-se. Cucujães que ganhou 10-1. Já vamos conferir a tabela classificativa. Falta só dizer que a Juventude Pacense folgou nesta jornada. Juventude Pacense que está em queda, já não ganha há 4 jogos e desta vez, como folgou, voltou a cair um lugar. Está neste momento no 7º lugar com 36 pontos. O Marco é 12º com 21 pontos. Tem agora apenas mais 3 que o Cucujães, que, como disse, ganhou nesta jornada e encurtou as distâncias. É importante referir que o Marco e Cucujães disputam a permanência. O Marco é a primeira equipa acima da zona de despromoção. O Cucujães é precisamente a primeira equipa abaixo dessa linha. Na 3ª Divisão Nacional Zona Norte, 18ª jornada, a ADP, a Associação Desportiva de Penafiel, ganhou ao Boa Vista por 6-4. A Casa do Povo da Sobreira também ganhou ao Póvoa por 4-2. E finalmente o Alamoriz de Paredes perdeu por 3-2. Classificação, o ADP tem 28 pontos, está em 8º lugar. Em 9º, a Casa do Povo da Sobreira com 26. Em último, 12º, o Alamoriz com 0 pontos. Finalmente, 3ª Divisão Nacional Zona Centro, 18ª jornada. Também o Vila Boa do Bispo regressa às vitórias, ganhou ao Hockey Clube Santarém por 8-6. Vila Boa do Bispo, que tinha perdido na última jornada, diante do Académico da Feira. Vila Boa está neste momento no 3º lugar, com 39 pontos, menos 5 que os 2 primeiros classificados, a Académica de Coimbra e o Académico da Feira, ambos têm 44 pontos. O Hockey em Campo, derby de Lousada, no último fim de semana, para a 10ª jornada do Campeonato Nacional de Séniores Masculinos de Hockey em Campo. Resultado favorável à Associação Desportiva de Lousada diante do Juventude. 12-0 foi o resultado final. Neste momento a ADL está em 2º lugar do campeonato. Mantém esta posição, tem 22 pontos, menos 1 que o primeiro Carris com 23. O Juventude é 7º, penúltimo classificado, tem apenas 1 ponto conquistado. Na natação, Inês Rocha conquistou a medalha de bronze nos 200 metros costas do Multinations Youth Meet, que se realizou no último fim de semana na piscina do Jamor. A nadadora do Clube Aquático Pacense, ao serviço da Seleção Nacional, registou o tempo de 2 minutos, 26 segundos e 55 décimos. Um feito histórico para o Clube Aquático Pacense, como confirma Rodolfo Nunes, coordenador da natação do CAP.
5: É um feito, até porque é a primeira vez que tivemos um atleta no pódio numa competição internacional de seleções. Já tivemos em missões internacionais, mas em competição internacional, em representação da seleção nacional, foi a primeira vez que tivemos um atleta no pódio. Portanto, só isso é um marco. Nós atualmente, que, como sabes, estamos a começar um projeto novo, é mais um incentivo para continuarmos a fazer o que estamos a fazer.
3: Inês Rocha, atleta do Clube Aquático Pacense, mais uma vez em destaque e desta vez numa prova internacional. E no último fim de semana, o CAP foi também anfitrião do Torregri 2, o torneio regional por grupos de idades de cadetes A e B. Mais de 300 nadadores estiveram na piscina municipal em representação de 20 clubes, entre eles o Clube Aquático Pacense, o Amarantos Aquático Clube, a Associação Desportiva da Penafiel, o Clube de Natação de Felgueiras, Foca, e o Lousada Século XXI, todos eles clubes dos concelhos do Val do Sousa e Baixo Tâmega. Os melhores atletas em prova destas equipas foram os do CAP, mas Rodolfo Nunes, coordenador da natação do clube, desvaloriza e diz que o mais importante nestas provas é o número de participantes.
5: Para nós o fundamental para a Grigio, como eu tinha dito, é uma prova de, ao fim e ao cabo da formação, não é? Portanto, o que nos interessa é levar o máximo de miúdos possível que gostem de nadar. Conseguimos ter 24 miúdos, se não me engano. Conseguimos depois, no fim do Torre Gri, inserir 3 miúdos no estágio que é promovido pela Associação de Natação Norte de Portugal, mas está englobado no projeto da Federação Portuguesa de Natação, que foi o Diniz, a Jéssica e a Lara, que foram ao estágio, portanto, da Associação de Natação do Norte de Portugal, mas como eu digo, que é uma atividade promovida pela Federação. E nestas idades é relativamente fácil melhorar o seu tempo, mas para nós o que interessa é que eles nadem bem e cada vez estamos a conseguir os nossos miúdos nadem tecnicamente bem.
3: Ainda na natação, e neste momento está também a decorrer o Campeonato Nacional de Juvenis, Júniores e Absolutos. Beatriz Cunha, do Clube de Natação de Felgueiras, sagrou-se campeã nacional de Juvenis B na prova de 100 metros bruços e há instantes realizou-se a final dos 400 metros estilos de absolutos. Nuno Alves foi quinto classificado, António Bessa foi sétimo e Rodolfo Nunes foi oitavo. Os três são atletas do CAP e são estes os resultados que neste momento temos condições de apurar desta final dos 400 metros estilos e deste campeonato nacional de juvenis, júniores e absolutos. Estão conferidos os resultados e a atualidade dos clubes da região. Na segunda parte, e é já a seguir, vamos falar de basquetebol e conhecer o projeto do Lousada Académico. O clube mantenha-se desse lado.
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3: Segunda parte então do Polidesportivo, em destaque, como já lhe disse hoje, o Lousada Académico Clube, equipa da Liga Feminina de Basquetebol, mas mais que isso, um projeto que tem fomentado a modalidade na região desde 1999. Só para recordar, desde então para cá, o Lousada Académico já conta no palmarés com títulos de campeão nacional da 1ª Divisão e 2ª Divisão de Séniores Femininas. Estamos a falar do 2º e do 3º Escalão Nacional de Basquetebol Feminino. Conta também com a presença na Final Four da Taça de Portugal. Talvez este tenha sido o momento mais alto, desportivamente falando, da história do clube. Nos escalões de formação são vários os títulos nos campeonatos distritais masculinos e femininos, tal como várias são as condecorações que recebeu de entidades oficiais, desde logo a Associação de Basquete do Porto, o Instituto do Desporto de Portugal ou a Câmara Municipal de Lousada. Atualmente o clube tem cerca de 80 atletas nos diferentes escalões, desde mini-basquete a sub-14 masculinos e femininos, sub-16 também masculinos e femininos, tal como sub-18 e séniores femininos, que por disputar o principal campeonato nacional merece naturalmente particular destaque. Terminou, aliás, há uma semana a fase regular da Liga Feminina de Basquetebol, lá que fechou o campeonato no 10º lugar, que lhe garantiu a permanência no principal escalão do basquete feminino nacional, mas que em contrapartida não dá acesso aos play-off. Nesta edição vamos então conhecer o projeto de basquete do LAC e fazer o balanço desta época, que foi de recomeço, e já vamos perceber porquê, com os nossos ilustres convidados. São sempre ilustres os convidados do Polidesportivo. São eles António Sousa, presidente do LAC, Lousada Académico, Tem 54 anos, é delegado comercial e natural de Lousada, presidente do clube desde 2007. Foi ele quem levou o LAC ao primeiro escalão do basquete feminino em Portugal e foi também o dirigente do ano para a Associação de Basquete do Porto em 2013. Paulo Fidalgo é o treinador da equipa sénior feminino e faz-me também companhia em estúdio. Tem 40 anos, é consultor, natural de Lessa da Palmeira, ex-atleta de basquetebol e treinador do LAC desde o início desta época, 2014-2015. Meus caros, bem-vindos ao Polidesportivo. É um gosto ter-vos cá, a vocês e ao vosso clube. Obrigado por terem vindo. Começo pelo presidente. Bem-vindo, caro António Sousa. Como disse na apresentação, esta foi uma época de recomeço para o Lousada. Houve mexidas importantes na estrutura. Chegado ao fim da época, e falando aqui da equipa principal, naturalmente, foi um ano positivo?
6: Sim, foi. Apesar de tudo, foi bom, porque aconteceram-nos muitas coisas que nós não contávamos. Que foi, à partida, para já desde o início, a contratação que nós fizemos com algumas atletas que vieram do Porto, que vieram de outro clube, e que foi um bocadinho difícil para elas a integração no clube e na própria liga. Foi também o facto de termos tido inicialmente duas americanas que não se adaptaram e não nos ajudaram em nada, pelo contrário, só nos trouxeram problemas e despesa. Mas considero um ano positivo, porque mesmo assim foi um ano que tivemos mais vitórias, embora tenhamos feito a pior classificação desde que estamos na liga, mas foi um ano, eu considero um ano positivo, porque estas miúdas, de facto, e esta equipa que nós temos e que queremos continuar, queremos que ela continue connosco, são umas miúdas de um trabalho, de uma simpatia, tudo que há de melhor. Por isso eu acho que sim, acho que foi um ano muito, muito, muito positivo.
3: Embora tenha sido o ano em que ficaram na posição mais baixa, desde que estão na liga, como disse, na prática os resultados são os mesmos, ou seja, não chegam ao play-off, não descem, portanto mantêm-se na liga. Reconhece que a equipa, dentro das possibilidades, deu o máximo?
6: Deu. Tivemos vários apontamentos muito, muito, muito bons a nível da própria federação, no site da federação, no próprio basquete total. Tivemos MVPs, vários jogos. Foi um ano muito positivo. Eu considero que, aliás, eu já disse isto ao nosso treinador, ao Fidalgo, que fez uma época muito honrosa, e ele próprio se deve sentir orgulhoso daquilo que fez.
3: Naturalmente, já vamos conversar com ele sobre a época também. Voltando à questão das mudanças no clube, o senhor, como eu disse, desde que chegou ao clube, o senhor e naturalmente as pessoas que estão consigo desde 2007, desde aí tem sido sempre a subir. O clube tem estado sempre a crescer. Porquê que houve necessidade de mexer no que aparentemente está bem?
6: É assim, desde que quando nós chegámos em 2007, fizemos um trabalho que eu considero muito com orgulho, porque de facto foi sempre a subir. Mas há 3 ou 4 anos a esta parte, as pessoas que estavam a trabalhar connosco, eu não quero dizer que não fizeram um mau trabalho, fizeram-no nos primeiros 3, 4 anos. Depois não, eu acho que se deram um bocadinho ao desleixo e fizeram um péssimo trabalho, porque nós chegamos agora a esta altura, ou no arranque da época transata, e deparamos com muitos problemas na formação. E isso derivado ao trabalho que foi feito nestes últimos 3, 4 anos. Eu não quero dizer nos últimos 7 ou 8, nos últimos 3, 4 anos.
3: O que mudou essencialmente então foi na formação.
6: Exatamente. Na formação tivemos e que se produz na equipa sénior.
3: Claro.
6: Porquê? Porque nós tínhamos programado, eu tinha programado com o nosso treinador atual, com o Paulo Fidalgo, que realmente iríamos ter 3, 4, 5 júniores para arrancarmos com a época de séniores, e essas miúdas desistiram. Porquê? Porque se calhar o trabalho anterior não foi bem feito, não lhe impuseram como é que se vestia a camisola, não lhe impuseram como era o clube, quer dizer, tudo isso foi um trabalho um bocadinho mal feito. Nos últimos 3, 4 anos, volto a repetir.
3: Uhum. Paulo, é o primeiro ano no Lousada, e antes de mais bem-vindo também ao Paulo e Desportivo, já o tinha feito, mas reforço este voto. Foi o primeiro ano no Lousada, o que é que o fez abraçar este projeto? Já conhecia o clube, naturalmente, mas veio abraçar um projeto novo, não é? Foi isso que o fez chegar a Lousada? Sei que também tinha outra perspectiva no início da época, não é?
7: Sim. Antes de mais, muito boa tarde, e quero agradecer mais uma vez o convite. O projeto de Lousada aliciou-me desde o primeiro minuto em que a direção de Lousada se reuniu comigo. Fiquei muito grato pelo convite, como é óbvio. Aceder a um projeto como a Lousada, uma equipa que está na Liga Feminina, que representa uma região isto é uma responsabilidade muito acrescida. Não é só ir treinar um clube, é representar uma região. E aceitei com todo o gosto, sabendo de antemão das dificuldades económico-financeiras, das dificuldades estruturais que me foram logo colocadas em cima da mesa. Aqui ninguém
8: não encontrou nenhuma surpresa.
7: Nada, ou seja, eu sabia minimamente o que é que ia encontrar. Quando insurgiram os primeiros problemas, como é óbvio, ficamos preocupados. Isto
8: mas acontece António, sempre, não é? Época é
7: como
8: longa,
7: é óbvio,
8: não é?
7: Como é óbvio. Isto acontecendo-nos logo no início, nós sabemos de antemão que íamos ter alguns problemas, mas nada com esta
8: proporção. Estamos a falar do problema da formação.
7: Da formação. Porque nós estamos a contar, exatamente como o António disse, com algumas atletas da formação do clube para integrarem a equipa sénior e depois as outras atletas que viessem a posterior iriam ser um acréscimo, ou seja, aconteceu.
8: Não foi isso que aconteceu.
7: Não foi isso que aconteceu. Pá. Vários problemas de adaptação.
8: Como é que aconteceu? Perceberam que as atletas que estavam na formação não tinham a qualidade que se exigia para a equipa sénior? Foi isso?
6: Se calhar foi por aí, não só. Também foi por que é uma questão que eu encontro, e eu vou interromper aqui um bocadinho aqui, o diálogo que está a ter com o Paulo.
8: Estamos a conversar.
6: Que é o seguinte. As nossas atletas, porque se calhar desde o início, desde a formação que o estão a fazer, não lhes é imposto aquilo que vão fazer, porque chegam aos 18 anos, 19, porque vão para a universidade, não querem jogar ou deixam de jogar. E nós neste momento temos 8 atletas que são universitárias. A questão é essa, é porque a mentalidade das atletas de Lousada não é a mesma mentalidade de outros clubes do Grande Porto.
8: Sim, mas naturalmente Lousada não tem ensino superior. Não havendo perspectivas de fazer carreira profissional no basquete, se calhar é compreensível.
6: Eu não consigo entender pelo seguinte, porque as miúdas que estão connosco, que são universitárias, vêm treinar a Lousada, acabam o treino a Lousada às 10h30, 11h15, vão para casa, algumas ainda moram na Póvoa, moram em Vila Nova de Gaia, chegam a casa se calhar à meia-noite, meia-noite e tal, e ao outro dia estão na universidade às 8h30. E as nossas daqui em Lousada não querem fazer isso. Eu pergunto porquê.
8: As de cá. Bom, é uma boa questão que fica no ar. Paulo, voltando à conversa que estávamos a ter, imagino no início da época, eu sei que lhe foi pedido, ou pelo menos tinham perspectivado chegar aos play-offs. O que é que faltou?
7: Eu ia dizer que essa ideia de ir ao play-off foi uma ideia colocada no seio da equipa.
8: Ok.
7: Fomos nós que nos propusemos, porque nós estávamos completamente conscientes da realidade do clube e sabemos de antemão que a reestruturação que há pouco foi falada ia ser e foi extremamente difícil, porque adaptações, conhecimentos de novas situações, o presidente não é presidente a tempo inteiro, o vice-presidente não é vice-presidente, etc, etc, etc. E sabemos que de antemão iríamos ter muitas, muitas dificuldades. Porém, houve claramente um consenso que no seio da equipa de que iríamos trabalhar para fazermos o melhor resultado possível. Se fosse a ida aos playoffs, muito bem, mas também vou-lhe já dizer aqui que colocamos outra meta, que foi o máximo número de vezes das atletas serem distinguidas semana após semana, porque eu sei que é a partir daí que se consegue construir algo mais. Até lá era o trabalho diário, semanal, mensal. É verdade que a nossa primeira jogadora estrangeira não se conseguiu adaptar à região, à alimentação, ao clube,
8: às exigências,
7: do dia-a-dia de uma
8: e é profissional de basquete fazer a diferença e depois acaba por fazer a diferença pela negativa.
7: O que não aconteceu. Entretanto,
8: ainda assim conseguiram disputar, eu acompanhei mais ou menos a época, conseguiram disputar quase todos os jogos com as melhores equipas, não é?
7: Nós só tivemos 3 jogos em que não conseguimos competir. À parte dos 3 jogos que não conseguimos competir, estivemos a disputar os jogos até todos eles à parte final. Há uma velha máxima que se diz, morremos à beira perto da água, mas esse E esse morrer pertinho da água é um passo muito grande. Portanto,
9: sim, se aprender alguma coisa.
7: E é o passo que temos que aprender com ele, com os erros cometidos e garantidamente
9: e é isso que na próxima. E perguntar a seguir. Nota, pelo menos, que houve uma evolução, que este projeto a manter-se, e se houver condições para assim continuar, tem condições para fazer melhor daqui
7: sim,
9: para
7: a sem frente. Dúvida alguma. A direção já nos informou de que quer continuar com o projeto. É claro que um projeto muito mais sólido do que aquele que iniciamos esta época, porque temos que aprender com os erros. A direção, a equipa, o treinador, as atletas, de quem nos apoia, quem está sempre a ver os jogos, etc, etc. Temos que aprender e seguir em frente.
9: O vosso plantel é relativamente jovem, ou muito jovem até.
7: Muito jovem.
9: Isto é a realidade da maior parte das equipas da Liga, ou há equipas que conseguem manter atletas mais experientes?
7: Não, nós estamos a falar numa realidade na Liga Feminina de Basquetebol, em que 50% das equipas são profissionais, portanto, trabalham duas vezes por dia, são profissionais a tempo inteiro, não é? O que equivale a outras condições, outra estabilidade. Temos garantidamente muitas atletas a chegar aos 30 anos e continuam a ser profissionais de basquetebol, o que é a realidade da liga neste momento.
9: E o vosso plantel é de facto realmente muito jovem e isso nota-se depois?
7: Não? Sim, nós em dezembro tentamos colmatar essa situação com a contratação da Ana Oliveira, que é uma jogadora mais experiente, com alguns anos de basquete, que felizmente para nós não estava no ativo e que aceitou o nosso convite e veio nos ajudar em termos de maturidade do treino, no balneário, no próprio jogo, e garantidamente que foi uma mais-valia, e esperemos nós que esta próxima época seja para consolidar o trabalho efetuado nesta época que findou.
9: Bom, e já que falamos em plantéis, o Polidesportivo esteve à conversa com duas das atletas do LAC. Ambas chegaram esta época à Lousada, Joana Ferreira, base, e Joana Cruz, extremo, duas das capitãs de equipa. Ambas falaram das respectivas carreiras no basquete, das dificuldades em jogar a modalidade em Portugal e das ambições no futuro do basquetebol.
10: Iniciei o basquetebol tarde, não sabia para o que ia, não fazia a mínima ideia, apenas decidi experimentar e foi um desporto que desde logo me cativou imenso. Este ano vim até ao Lousada, tem sido uma experiência completamente diferente daquilo que estaria à espera. Eu achava que o basquetebol poderia não me dar tanto quanto aquilo que pode realmente dar. Ou seja, eu sempre joguei basquetebol amador, sempre. Apesar de o ver como profissional, mas no Lousada encontrei algo que não estaria à espera, ou seja, não estaria à espera que as pessoas nos dessem condições que pudessem ajudar-nos a trabalhar mais, e não só enquanto equipa, mas também enquanto pessoas individuais. A equipa é praticamente a mesma, já jogamos há imenso tempo juntas, e o que procurei este ano e o que tenho procurado sempre com a minha equipa é ajudar cada uma a cumprir o seu papel ao máximo, e só assim conseguiremos atingir outros patamares e outros objetivos.
11: Comecei no basquete tarde, muito tarde, na minha opinião. Eu não passei pelo mini basquete. Eu cheguei ao basquete, era iniciada, portanto, sub-14, segundo ano, e perdi aquilo que o basquete tem de melhor, que é os anos da formação, os anos em que agora, que sou treinadora de mini basquete, consigo perceber. Arrependo-me disso, mas caí um bocado de paraquedas no basquete. Eu andava na natação, na alta competição. Tenho 12 anos de basquete, mas faço um balanço muito positivo de toda a minha carreira até hoje. Tal como todas as minhas colegas de equipa, acho que neste momento sabemos o que é a realidade, não sabemos o que é SIL, mas sabemos, assim, um bocadinho de fora, não é? Mas já trabalhamos com profissionais. Podemos estar num clube amador, como eu sempre estive num clube amador, e sempre me impuseram o trabalhar como profissional. Se calhar agora mais um bocadinho do que antes, quando eu era sub-19 e sub-16. Mas agora que sei o que é para a alta competição em Portugal, assim, o meu objetivo pessoal é fora de Portugal, porque acho que todos sabemos que aqui, no basquetebol feminino, nomeadamente, as ambições são curtas. Nós neste momento somos como uma família, somos como, somos um grupo de pessoas que trabalha toda no mesmo objetivo, e quando assim é, só pode, o resultado só pode ser bom. E estou feliz, encontramos uma casa que nos dá condições melhores que aquilo que pelo menos eu tive até hoje. Nunca tive condições tão boas como tive agora, e mesmo assim somos caças.
9: Presidente, ouvimos aqui duas das atletas do Lousada, que compõem o plantel, e eu sei que na parte final da época também tiveram outra dificuldade acrescida, que foi a ausência de duas das mais importantes das vossas atletas, não é?
6: Sim, sim, duas que faziam parte do cinco base, que era a Isabel Leite e a Joana Cortinhas, que fizeram bastante a diferença, porque eu acho que se elas têm continuado, se nos tem acontecido o problema que aconteceu, que realmente poderíamos neste momento era disputar o playoff.
9: Uhum.
6: Foram duas atletas que nos fizeram bastante falta. Uma por
9: acabaram o ano com um plantel curto, não é?
6: Curto. Acabámos o plantel,
9: não é? Está ali a fazer sinal o Paulo.
6: Com seis atletas e com
9: déficit da qualidade dessas duas atletas.
6: Por tudo aquilo que eu já falei atrás também, quer dizer, estávamos a preparar um plantel para aí com 15 ou 16 e acabámos com 6 ou 7. Por aquelas 4 ou 5 júniores que eu disse que desistiram.
9: Que desistiram.
6: Pelas americanas que não se conseguiram adaptar. Não foi só uma, o Paulo falou numa, mas depois tivemos uma segunda que também não se adaptou muito bem. Embora não fosse por aí que ela deixou, porque houve depois um problema a posterior que a obrigou a ficar acertida nos Estados Unidos. Mas de qualquer maneira, quer dizer, também não estava a ter uma adaptação fácil. E depois em janeiro tivemos que nos socorrer de outra atleta, que realmente aí, sim senhor, acertámos em cheio, uma atleta excepcional, uma miúda fantástica.
9: Alexandra.
6: Ali Wilkinson, uma miúda de um trato não igualável. Depois é uma miúda que se adaptou bem à refeição, se adaptou bem ao viver, também teve, por ser o que era, também teve um bocadinho de lazer com as nossas próprias famílias. Inclusive há dois colegas meus de direção que a levaram a visitar o Nordeste Transmontano, que a levaram a visitar o Algarve, que a levaram a visitar o Alentejo. Tudo isto nós fazemos quando as pessoas são e nos dão essa hipótese.
9: Essa possibilidade, não é?
6: Que foi o que não aconteceu. De facto, as duas atletas, tanto a Cortinhas como a Isabel, fizeram-nos muita falta, porque realmente, está aqui o Paulo Fidalgo à minha beira, e é verdade, se com essas duas, eu julgo que teríamos ido um bocadinho mais longe. De qualquer maneira, não deixo de dizer que foi a pior classificação, mas com mais vitórias. Isto quer dizer que também a competitividade na Liga este ano foi mais do que foi melhor do que o ano passado.
9: Mas já que falou da Alexandra Wilkinson, Ali, como vocês a conhecem, eu aproveito para introduzir aqui no programa. Nós também tivemos a oportunidade de conversar com ela, entretanto eu julgo que ela já terá regressado aos Estados Unidos, não é?
6: Foi hoje, precisamente.
9: Portanto, nós ainda fomos a tempo de conversar com ela, perceber como é que foi esta aventura no LAC. Ela contou-nos, a Alexandra Wilkinson, já agora, ela é americana, é norte-americana, contou-nos como foi bem recebida e bem tratada no LAC. É que poste, cumpriu a primeira época no estrangeiro, fora do seu país, e deixou também elogios ao nosso país, como não poderia deixar de ser, e ao campeonato português.
12: O clube recebeu-me de braços abertos. São das melhores pessoas que já conheci. Com a equipa foi exatamente a mesma coisa. Tem sido uma ótima experiência desde que cá cheguei. Têm mostrado muitas coisas cá, em Lousada, no Porto e nas cidades à volta. Portugal é um país fantástico. Tenho conhecido gente incrível. Está a ser muito bom. Em relação ao LAC, desde os diretores, ao treinador ou às colegas de equipa, todos têm sido muito prestáveis. Sempre que tenho alguma questão, por ser uma atleta estrangeira, estão sempre prontos a ajudarem. Dentro das suas possibilidades, porque às vezes a língua é uma barreira, mas temos sido capazes de ultrapassar.

0: Esta liga tem bastante competitividade e há muito boas jogadoras, mas estamos a melhorar à medida que o tempo passa.
1: Paulo, a Ali foi um reforço importante para esta segunda fase da época. São sempre atletas que fazem a diferença, não é?
2: Sim, sim, não só em termos de altura, mas em termos físicos, porque a nossa liga, as jogadoras estrangeiras são normalmente, ou foram normalmente, as jogadoras interiores, com muita altura, com muito peso, com muita força. E nós tínhamos que matar essa nossa dificuldade. Fomos recrutar a Ali, ela veio, adaptou-se muito bem, como a Presidente disse.
1: Quando os jogadores aceitaram em cheio, quer dizer, em termos desportivos e em termos de comportamento disciplinar. Né?
2: Quis aprender português, o pouco tempo que cá esteve, aprendi português, percebia tudo em português. Uma jogadora muito acima da média, muito acima da média.
3: Para ter uma ideia, peço desculpa, Paulo, para ter uma ideia, eu mandava-lhe mensagem em inglês e ela respondia-me em português.
1: Já aí mostra a atitude, não é? Também são essas coisas que fazem, essas pequenas coisas fazem a diferença.
2: E também faz a diferença na liga. A Alice esteve nos 5 ideais consecutivamente. Pontos marcados, ressaltos, as duas coisas ao mesmo tempo, MVP global.
1: Já agora, na liga, não é? Estamos a falar do nível máximo do basquetebol feminino em Portugal. O que é mais importante aqui? É ter um bom projeto de formação ou ter depois capacidade para ir buscar duas ou três destas atletas?
2: Os clubes com muita capacidade financeira não se preocupam muito com a formação, garantidamente, não é? Que, ou seja, preocupam-se minimamente.
1: Eu pergunto isto porque lá está, nós vamos ver as estatísticas da liga, MVP, mais pontos, são as americanas.
2: Sim, sim, sim. Porque vêm de um mundo completamente diferente do nosso. Quer dizer, a perspectiva de ser profissional nos Estados Unidos é diária, a perspectiva de ser profissional em Portugal é relativamente pouco, apesar de que esta época foi uma exceção à regra, porque temos muitas atletas portuguesas a serem recrutadas para as universidades dos Estados Unidos. Também temos muitas atletas a jogar fora do país que estão a ter resultados muito, muito bons. E eu agora deixo aqui um desafio a quem ouvir isto, ou estiver a ouvir a Rádio Clube de Vila Fiel. As nossas seleções femininas estão nas principais divisões europeias.
1: Já vamos falar sobre o basquete em termos gerais em Portugal. Eu volto à conversa aqui com o Sr. Sousa, o Presidente. Todos os anos, ou pelo menos desde o ano passado, pelo que sei, têm tido atletas estrangeiras, americanas. O LAC começa já a ser visto como uma boa rampa de lançamento para estas e para outras atletas.
3: Sem dúvida. Nós já não temos atletas desde o ano passado, já temos atletas americanas há... Sensivelmente vamos para o quinto ano, porque chegámos a ter uma americana, ainda estávamos na primeira divisão e tivemos que recrutar para subir. Portanto, vamos para entrar no quinto ano sempre com estrangeiras. Eu não tenho a desculpa a pergunta.
1: Estava a perguntar se o Lousada já é visto como uma boa rampa de lançamento.
3: Sim, sim, sim, porque repare, todas elas as que passaram por guias americanas ao longo destes 4 anos, vamos iniciar o quinto, todas elas saíram daqui para outros países e foram ganhar o dobro, se não o triplo, ou o quádruplo daquilo que ganhavam aqui.
1: Países da Europa. Então,
3: exatamente, leste, estamos a falar de Turquia, estamos a falar de Roménia, estamos a falar de Itália. É evidente que o Lousada já começa também a ser uma referência a nível nacional da Liga Feminina, porque o Paulo acabou de dizer, e é verdade, este ano tivemos muitas situações de atletas que foram pormenorizadas em termos de ressaltos, em termos de pontos, em termos de MVPs. Portanto, o Lousada também já não é... Aliás, há 4 anos a esta parte, à exceção deste ano, nós fomos o único representante da ABP na Liga Feminina.
1: E é preciso um esforço grande da parte do clube em termos financeiros para ter essas atletas.
3: Sim, sim, é um esforço muito grande, apesar de termos um apoio que eu considero que é um apoio razoável, não é um apoio excepcional, é um apoio razoável, porque também não podemos contar só com o apoio que eles dão financeiro, como todos os pavilhões que nos disponibilizam, dos transportes, de toda a logística que por vezes eles nos ajudam. Eu acho que sim, mas é muito difícil levar este barco porque já começa a ser um orçamento um bocado pesado e cada vez mais, e ainda por cima as empresas cada vez menos ajudam. É muito difícil levar... Estamos a entrar numa época que, para mim, na minha opinião, eu digo já que vai ser a época mais difícil que eu tive até hoje.
1: Voltando já agora e voltando à questão do basquete em Portugal, como é que está a modalidade? Eu falava um bocadinho e ia falar da diferença que existe de atenção, imagino, para o basquete masculino e feminino. Era isso que
2: sim,
1: ia introduzir.
2: Sim.
1: Ao nível feminino estamos melhor, claramente.
2: Estamos uns pontos acima. E acho que os nossos responsáveis máximos têm que estar aí atentos a isto, porque se há jogadoras portuguesas na idade dos 17, 18 anos a serem recrutadas para as melhores universidades dos Estados Unidos, pá, acho que a divulgação do basquetebol feminino em Portugal tem que ter mais relevância. Também concordo que o basquete masculino é extremamente complicado, é muito competitivo, há muito mais atletas, mas por que não aproveitarmos esta onda? Este verão vamos voltar a ter um campeonato da Europa em Matosinhos, portanto, salvo eu, é o terceiro ano consecutivo. Por que não aproveitar isto? O pavilhão está cheio todos os dias, 5 mil pessoas a ver basquetebol feminino, um campeonato europeu.
1: E o que é que está a faltar, então?
2: Está a faltar,
1: já temos toda esta dinâmica, o que é que falta?
2: Um bocadinho a comunicação social também é extremamente importante e relevante. Não só as rádios, os jornais, pá, os próprios sites de basquetebol, mas eu acho que fundamentalmente os jornais diários, porque nós somos dos poucos países da Europa em que existe três diários desportivos. Como é que não é possível falar mais sobre basquete, tanto feminino como masculino? Como é que não é possível?
1: Fala-se pouco de basquetebol.
2: Fala-se muito pouco. E a verdade é que Portugal, estando nas principais divisões dos campeonatos europeus, por que não aproveitar?
3: Daí, se calhar, também pelo facto de não haver muito. Não se falar muito do basquetebol feminino nos próprios jornais diários, daí também as empresas apostarem um bocadinho menos. Sim, mas eu vou ao jornal, eu não vejo nada, eu não vejo classificações, eu não vejo jogos. Dificilmente vem. Eu posso dizer que na última jornada da Liga não vinha qualquer informação. Costuma haver um bocadinho, às vezes, no Record e no jogo. Não vem nada. Zero.
1: Isto tudo é uma bola de neve, não é? Naturalmente, se tiverem mais atenção, certamente os patrocinadores serão mais atraídos para a modalidade. Falamos da importância das camadas jovens. Temos estado a falar da equipa sénior. Presidente, como é que correu a época nos outros escalões?
3: Quer dizer, foi correr dentro da normalidade, porque também não temos assim. Pá, mas mesmo
1: é um clube, estamos a falar de um clube que já teve títulos no
3: centais,
1: não é?
3: Sim, mas vou voltar um bocadinho ao princípio que eu disse aqui, porque nos últimos 3, 4 anos o trabalho não foi bem feito e quem cá chegou agora encontrou o que encontrou e teve que se remediar com o que tinha. Estamos a falar, por exemplo, em juniores femininas e sub-16 femininas, num contexto de que deveríamos ter 24, 28 jogadoras, tivemos 16, 17. Portanto, daí que o trabalho que estes treinadores que vieram a estar não aproveitaram. Quer dizer, não aproveitaram, não tiveram a hipótese de fazer melhor porque era o que tinham. E mesmo assim foram desistindo atletas. Portanto, é aquilo que nós programámos e dissemos o ano passado, era o ano zero. Eu acho que não. Esta época que está a terminar é o ano menos um. O ano zero será o ano que vamos entrar. Porque, de facto, a formação é uma das questões que nós temos que tratar com muito mais intensidade, porque é o futuro do clube. E é dali que a gente vai buscar o sumo, ou vamos aproveitar o sumo da formação. Os minis estão a trabalhar bem, temos muita gente nos minis, mas aqueles
1: que é, escalões... calhar, a fase mais importante para o atleta de basquetebol.
3: Sim, sim, mas também aqueles intermédios, sub-14, sub-16, sub-18, sub-19, pronto, é uma pecha que nós vamos ter que matar e é um trabalho árduo que temos pela frente durante 1, 2, 3, 4 anos.
1: E o que é que está a ser feito?
2: Ia dizer, não, é mesmo aí que nós estamos a centrar as nossas energias. É no recrutamento para o mini basket, consequentemente para a iniciação em sub-14 e até sub-16, porque temos que aumentar rapidamente o número de atletas para poder, no maior número de atletas disponível, levar alguns até às equipas séniores. Portanto, o nosso maior trabalho nesta altura é irmos às escolas, é recrutar, é dignificar o clube, é apresentar o clube à população e garantidamente que aí o LAC vai começar novamente a subir.
3: Voltando à conversa que você fez de início, que disse que nós tínhamos cerca de 80 atletas, para dizer só que há 3, 4 anos atrás, se calhar esta entrevista dizia que tínhamos 170.
1: Sim, eu estive a ver nos registros anteriores e de facto passava a centena de atletas.
3: Para vermos que realmente o trabalho que foi feito pelas pessoas que cá estiveram no clube anteriormente, eu volto a dizer e a referir, os primeiros 3, 4 anos que eu tive como presidente foi um trabalho excepcional. Depois desmoraram. Não sei o que é que se passou, mas os últimos 3, 4 anos foi um trabalho muito, muito mau.
1: Já agora, que falamos de formação e da captação, eu sei que têm previstas algumas iniciativas, vão organizar a fase final do Campeonato Nacional de Sub-18, certo. Se não estou enganado. Têm também algumas demonstrações, gostava que me falassem dessas iniciativas.
3: Iremos também fazer um torneio 3x3 na rua.
1: Em Lousada,
3: durante o mês de julho. Iremos convidar vários clubes para esse efeito. Mas isto não tem muito a ver com os clubes, tem mais a ver com os atletas que se juntam, dois ou três, e que vêm fazer, mas vêm em representação de algum clube. Vamos tentar fazer isso, até porque temos que aproveitar a oportunidade que é este ano, que é o ano do desporto da Câmara Municipal de Lousada, que o está a festejar, e muito bem. Inclusive agora há um duátil dia 12.
1: E essa demonstração é o vosso contributo para a cidade de Lousada, a cidade do desporto?
3: É um contributo para o Lousada Desporto, para a Câmara, e também para nós, para divulgarmos o clube, como é óbvio, não é?
1: Sim, para chamar a atenção para a modalidade, não é? E trazer, acabar por trazer mais atletas. Esta fase final do Campeonato Nacional de Sub-18 é também um evento de extrema importância, não é?
3: Sim. Sem dúvida.
1: Já agora, e o nosso tempo também está a terminar, gostava de perceber se tudo isto tem sido suficiente para chamar a atenção de Lousada, da vila e das freguesias circundantes para o vosso clube. Estamos a falar de uma equipa que disputa a primeira liga, o nível máximo do basquetebol feminino, que tem, ou já teve, mais de 100 atletas e que para lá caminha. Isto tem sido suficiente para chamar a atenção das pessoas, para levar adeptos aos pavilhões?
3: Teremos que fazer um trabalho mais árduo ainda que este. Eu estou convencido que teremos que trabalhar ainda muito mais. Eu próprio me culpo, e já o referi em várias reuniões, e até inclusive com a reunião que tive com o Sr. Vereador, que nós próprios também não fizemos. E isto porquê? É fácil de resumir, porque nós estamos aqui há 8 anos. E também as empresas com quem a gente contacta esgota. A nossa vontade também cansa. Mas acho que este ano vamos ganhar mais um bocadinho de motivação e acho que vamos levar o barco a bom porto e vamos mexer mais com o concelho para o efeito do basquetebol, porque é uma modalidade que nesta altura em Lousada tem pernas para andar, porque o futebol está um bocado em baixo, o hóquei está farto de ganhar o que ganha, o ténis está a subir e o basquetebol tem que ir lá para cima, porque não há mais modalidade nenhuma em Lousada que tenha algum clube numa liga principal como nós, a não ser o Hockey Campo.
1: Paulo, isto no basquetebol também tem influência, naturalmente, ter um pavilhão cheio, ter pessoas a puxarem pela equipa, não é? Como é que vê? Alguém que conhece bem o meio e que vem de fora, como é que vê o impacto do clube?
2: Foi muito giro esta época, e digo o porquê. Nós nos primeiros jogos tínhamos a noção de que as coisas não iam ser muito fáceis. E naturalmente, lá que tem um historial que não nos permitia sermos muito, muito atrativos. A verdade é esta. Entanto, os jogos foram acontecendo, os resultados foram transparecendo, as atletas começaram-se a evidenciar, a aparecer nas páginas da Liga Portuguesa de Basquetebol, de MVPs, melhor defesa, blá blá blá blá blá blá, o que fez com que as pessoas sentissem curiosidade e começaram a ir ao pavilhão. A verdade é que nós em dezembro conseguimos colocar lá algumas centenas de pessoas a ver os jogos. Felizmente conseguimos competir na grande maioria dos jogos e as coisas naturalmente foram acontecendo. Como é óbvio, o pavilhão é muito grande. Estando lá 200 a 300 pessoas, o pavilhão parece quase nada, não é? A verdade é esta, porque tem bancadas de um lado, tem bancadas do outro, mas se conseguirmos juntar...
1: Às vezes é melhor ter um pavilhão mais pequeno, não é?
2: Exatamente.
1: Ou
2: muito mais acolhedor, muito mais...
1: Cria-se outra atmosfera.
2: Exatamente.
1: A propósito desta envolvência e de... da ligação dos lousadenses ao clube, e é verdade que as empresas cada vez também têm mais dificuldades, naturalmente, mas o Lousada ainda vai tendo alguns amigos, digamos assim, e alguns adeptos. Nós conversamos com alguns, tentar perceber de que forma é que vivem o clube e que importância é que dão este projeto de basquetebol em Lousada.
4: Ajuda-se o basquetebol, talvez por ser um desporto jovem e também com forte influência aqui em Lousada. Também tem estrangeiros, americanos, têm ajudado o clube e têm ganho vários jogos. É uma boa proposta de apoio, toda a importância para todos. Além dos jovens estarem ocupados e praticarem desporto, isso é muito bom para o município.
5: O Sr. António Sousa, tenho visto nele uma pessoa capaz e dedicada ao cargo que ocupa. Pronto, tenho visto tenho como uma pessoa também com algum impacto aqui para o concelho, que tem levado o nome de Lousada para outras terras, para outras zonas, que isso é sempre bom para toda a gente que cá habita. Portanto, estão de parabéns pelo trabalho que têm feito, pelo desempenho de toda a equipa e de toda a parte técnica. Portanto, estão de parabéns.
6: Estamos na primeira divisão nacional, estamos a jogar com todo o país. E para além de ser feminino, é bonito e é diferente, e é bom para nós, é sempre bom, porque nós somos conhecidos por outras modalidades, não por esta, mas vamos fazer valer todas, não é? Somos um concelho muito jovem, temos muita gente para praticar vários esportes, então vamos aproveitar isso. Assim, acima de tudo, manter este nível, ir sempre crescendo e criando estruturas. Se calhar criar as estruturas nos escalões mais pequeninos para hoje amanhã nós estarmos se calhar com uma formação e estarmos mais sustentáveis e eles conseguirem de certo modo estabelecerem-se de forma mais coesa e ficarem definitivamente ali a lutar ali sempre ali para ganhar.
7: É ótimo na medida em que é mais uma sinergia que nos ajuda a colocar o nome de Lousada na ribalta a nível nacional, não é? Por facto de saber que há respeito por parte de todos os dirigentes, toda a equipa de trabalho, mas principalmente por saber que são pessoas idóneas que fazem aquilo que fazem por gostar da modalidade, por gostarem de Lousada e por serem lousadenses de gema.
8: Tenho uma imagem boa sobre o presidente, o Sr. António Sousa. Do resto, é um benefício bom para o Conselho de Lousada, não é? E mesmo para a coisa da juventude, para ter uma ocupação. Sim, gosto de ver as pernas às miúdas. Um abraço, que estou sempre pronto para ajudar, não é? Naquilo que for preciso.
9: Eu julgo que é um trabalho meritório, nota-se no crescimento que o próprio Basca tem tido no decorrer destes anos, uma equipa que é quase profissional, principalmente nas meninas. A estrutura já tem uma estrutura bastante grande e é sempre fator de integração haver tantos miúdos a treinar basquete e salutar e saudável. O desporto faz bem, reconhecidamente. É uma preocupação que nós temos de ter com os nossos jovens, é dar-lhes ocupações viáveis e saudáveis, não é? E nesse sentido é por isso que nós apoiamos também o basquete e porque reconhecemos o mérito também do clube.
1: Ouvemos então aqui alguns dos amigos, adeptos, pais de atletas do Lousada Académico. Aproximamos-nos do final. Eu queria só tocar aqui mais num ponto. Eu sei que neste momento o Lousada tem um protocolo também com o CPN, o Clube de Promoção de Natação, de Propaganda e Natação. Assim é que é. Exatamente. Clube de Propaganda e Natação. Que protocolo é este? Quais são os objetivos, no fundo?
3: Fizemos um protocolo com eles no início da época, portanto, eles ficaram como nosso clube satélite. E ajudar-nos imenso, porque a maior parte das atletas, como já dissemos no início, são do Porto. Originam com que elas tenham dois treinos em Ermesinde, dois treinos em Lousada. O diretor Agostinho proporcionou-nos que nós treinássemos lá duas vezes por semana. E, inclusive, o futuro é para que eles nos possam dar atletas e nós a eles para continuarmos com este projeto, porque eu acho que é um projeto que tem pernas para andar.
1: Paulo, chega
10: o que está a acontecer neste momento. Sim, o clube satélite significa que 6 jogadoras do Lousada possam jogar no CPN, ajudando assim
2: a equipa a conseguir os objetivos propostos no início da época. Esta parceria é extremamente vantajosa, como é óbvio, porque há jogadoras que têm outras ambições, que querem jogar numa liga principal, há outras que querem ir jogando e se divertindo, e portanto esta parceria de garantidamente que é uma mais-valia para ambos.
3: É evidente, porque o CPN, e quem anda no mundo do basquete sabe, que é uma das escolas muito, muito boas a nível feminino. Sem dúvida que, para mim, é a melhor escola nacional a nível feminino.
1: Eu não quero estar aqui a antecipar manada, e estamos mesmo no fim, Paulo. Independente com o Paulo, não sei se vai continuar ou não, não quero, como digo, estar aqui a antecipar-me, mas este projeto do Lousada está no bom caminho. Podemos ter o Lousada.

0: experiência dos treinadores, e deixo aqui o Lousada neste momento deve ser, se não o único clube nacional que tem três treinadores de nível máximo na sua casa, e portanto isto é de realçar. Estamos a trabalhar em conjunto, tanto eu como o Raul, como o César, e portanto estou completamente convencido de que o LAC vai dar cartas no futuro.
1: Muito bem, Presidente, para terminar, e é mesmo para terminar, já está cá há 8 anos, não é? Como se costuma dizer, já não anda cá para encher pneus. Lousada, campeão nacional, seja no feminino ou nas camadas jovens, isto é um sonho para concretizar?
2: Sem dúvida. Eu disse-o quando fui buscar o Paulo, quando convidei o Paulo e o resto da equipa. Eu pensei este ano, e ele sabe muito bem que foi a nossa dica, foi irmos ao play-off e cada ano que passe melhorar. Porque isto é assim, se nós conseguíssemos ir ao play-off, se nós conseguíssemos estar a disputar mais jogos, também as pessoas e as empresas que nos ajudam, nos ajudariam mais. E eu estou convencido e quero muito, mais ano menos ano, disputar o Campeonato Nacional a sério. Eu quero ser campeão.
1: Muito bem. E fica esse desejo e esperemos que se concretize. Nós cá estaremos para dar nota, se assim for o caso, e esperemos que sim. Meus senhores, muito obrigado mais uma vez por terem vindo. Foi um gosto. Desejar naturalmente as maiores felicidades para o Lousada. Quanto a si que esteve desse lado, agradeço a preferência e o facto de nos ter feito companhia. O Polidesportivo regressa de hoje uma semana, já sabe, quinta-feira das 7 às 8 da noite, a hora em que todos os desportos são reis. Até lá, boa semana, fique bem, fique na companhia do RCP.

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1: São 5 horas. 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
2: Olá viva, boa tarde, bem-vindos ao Polidesportivo, o programa que dá destaque e dá voz às equipas da região do Vale do Sousa e Baixo Tâmega em competição nas diferentes modalidades. Nesta edição de 9 de Abril, em destaque, o futsal do Sport Clube Friamunde, que está nas meias finais da Taça da Associação de Futebol do Porto de Futsal Sénior Masculino. Também em futsal, mas sénior feminino, em destaque vai estar o Águias de Santa Marta, que está a disputar a subida ao Campeonato Nacional. E ainda na segunda parte, em destaque, uma reportagem especial sobre basquetebol em cadeira de rodas. E vamos falar com a Associação Portuguesa de Deficientes de Ligação de Paredes numa reportagem especial.
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2: Começamos pelo futsal, Taça da Associação de Futebol do Porto. O Sport Clube Friamunde passou às meias finais da Taça da AF Porto. A equipa de Friamunde ganhou ao líder da divisão de honra, o Juventude de Gaia, por 5-3. Manuel Neto, treinador da equipa de Passos de Ferreira, considera o resultado justo e conta a história do jogo.
3: Previsões antes de começar a partida, era uma partida para 50-50. Já tínhamos jogado com eles em casa para o campeonato. O jogo foi muito equilibrado com eles. Sabíamos que perdemos este jogo nos últimos 5 minutos para o campeonato. Sabíamos que para a taça ia ser novamente um jogo difícil. Preparámos bem. A equipa entrou forte. O Jota de Gaia não é por acaso que está em primeiro lugar no campeonato. Entrou forte, fez 1-0. Nós reagimos bem ao golo, fizemos 1-1. Tivemos ali um espaço de 5 minutos de jogo equilibrado. Eles fazem um 2-1 de um erro nosso. Nós assumimos depois da partida e fizemos 2-2, 3-2, justo ao intervalo. Seguimos para o intervalo justamente a vencer o jogo. Segunda parte, sabíamos bem que ia ser complicado. Nós tivemos um bocadinho de sorte de fazer logo o quarto golo. A partir daí, em que está a tratar o jogo dificilmente. Jogo dificilmente, nós abarcamos, defendemos bem e fomos lá pela certeza à baliza. A partir de que nós fizemos o quinto golo, arrumamos o jogo. Acho que a vitória é justa, contra uma grande equipa. Agora, sabemos bem que vamos ter outro jogo difícil lá em casa deles. Eles é um sério candidato a ser os campeões na divisão de honra ou ficarem em primeiro e segundo lugar. O Sport Gaia é uma equipa que joga um bom futsal. Não é qualquer equipa que vai conseguir vencer o Sport Gaia.
2: Chegando à meia-final da taça, Manuel Neto quer agora passar ao encontro decisivo. Para isso terá de ultrapassar o Granja na meia-final, um jogo de 50-50, diz o treinador.
3: O nosso objetivo na taça era ir o longe possível. Agora vamos acreditar. Agora estamos a um jogo da final, vamos à casa de um adversário que é muito difícil, que é o Granja, mas também ponho 50-50 neste jogo. Também dou 50 ao Granja e portanto ao cima.
2: O Friamunde, que está num momento de forma interessante, ganhou 8 dos últimos 11 jogos, embora tenha de algum modo comprometido a subida de divisão à elite com os 2 empates consecutivos nas últimas jornadas.
3: Tínhamos uma série de jogos muito boa, tivemos 6 jogos para o campeonato sem perder, depois fomos à Granja, que era um adversário muito difícil também. Fizemos lá um grande jogo, como podíamos ter perdido este jogo no Granja, perdemos 3-2, depois vamos em casa com o pastor, o Ponta Moura. Foi outra grande partida, empatamos o jogo, e depois o resultado mais negativo que nós tivemos, que nos atrasou 2 pontos, foi no modelo. Que nós estávamos a vencer a 3 minutos do fim de 3-1. E deixámos de perder 2 pontos. No resto, já ultrapassámos outra vez esta fase. Conseguimos vencer este jogo. Agora, esta semana, temos um jogo difícil para o campeonato. Vai ditar muita coisa.
2: Este fim de semana o Friamundo volta ao campeonato, defrontou Águas Santas. Friamundo, que é quinto classificado com 38 pontos, a 8 pontos do primeiro lugar. Ainda na taça da Associação de Futebol do Porto, o Santiago, equipa de Penafiel, ficou pelo caminho nos quartos de final, perdeu com o Miramar Império por 3-1. A equipa de Penafiel fica então de fora das meias finais da taça da Associação de Futebol do Porto. Já agora, as outras equipas apuradas para estas meias finais é o Moradores de Granja, que, como disse, vai jogar com o Friamonte, e a outra equipa é o Viso, que vai então defrontar o Miramar Império nas meias finais da taça da Associação de Futebol do Porto em futsal sénior masculino. Este fim de semana, por ser Páscoa e também porque houve taça, não se disputaram jogos das divisões da Associação de Futebol do Porto. Ainda assim, houve encontro de futsal feminino. O Águias de Santa Marta empatou a 3 com o Veiros na segunda jornada da Taça Nacional de Futsal, prova que dá acesso ao Campeonato Nacional Feminino. A formação de Penafiel tinha goleado na primeira jornada por 6-1, mas desta vez não conseguiu ultrapassar o adversário aveirense, também devido a um eventual erro do árbitro, diz o treinador Rui Pina.
4: São jogos, todos os jogos que eu posso dizer, todos os jogos são diferentes, não é? Não há jogos iguais, não se pode fazer esse tipo de comparação, não é? É um bocado por aí. Agora, claro que podíamos ter tirado outro resultado, uma primeira parte, digamos, não muito bem conseguida, em que saímos a perder 1-0, retificou-se algumas coisas na segunda parte, virámos o resultado e chegaram a empatar 2-2, virámos para 3-2 e sofremos o 3-3 numa situação surreal que o cronometrista já tinha apitado e o árbitro considerou o golo, não sei até que ponto, foi questionar um, foi questionar outro, mas não convergiam e eu também não me quis chatear porque daqui para a semana, não é esta semana, mas para a outra semana há mais um jogo.
2: As críticas de Rui Pina estendem-se também ao formato da prova, que implica bastantes pausas, diz o treinador.
4: Nesta fase são três equipas, o que implica também, e uma das situações que realmente está muito, não estará muito bem organizado, porque nós estamos a jogar de 15 em 15 dias, não sei se não é como isso não é muito viável, não é? Obriga-nos a fazer jogos de treino, portanto, não é, o espírito competitivo não é o mesmo. Mas de qualquer maneira, das três equipas, duas são apuradas, portanto, nós ainda estamos na frente, temos 4 pontos, portanto, está tudo em aberto, como é óbvio, não é verdade? Agora, em relação ao jogo de Beiros, há dias assim, se calhar a Páscoa, claro que nos justifica tudo, mas jogamos no dia de Páscoa, que se frise isso, que é uma coisa que também é um bocado surreal. Além de jogarmos no dia de Páscoa, sofremos um golo, não é no último segundo, mas depois de passar, a expirar o tempo. E pronto, temos que andar em frente, temos que seguir em frente, são coisas que acontecem, acho que temos que seguir em frente, saber ultrapassar essas adversidades.
2: O Santa Marta tem ultrapassado com relativa facilidade todos os adversários esta época. Foi campeão distrital quase invicto, mas o treinador não quer já olhar para a subida de divisão ao Campeonato Nacional.
4: E é um bocado prematuro, porque ainda vai haver, depois desta fase, há uma outra, em que já é subdividido em 4 grupos de 4 equipas, e depois só passa ao primeiro, portanto o valor das outras equipas, já tiveram aí a falar em relação àquilo que me disse anteriormente sobre a comparação de resultados, e eu acho que isso nunca não pode vir, digamos, não deve ser prioritário. Cada jogo é um jogo que temos que encarar da melhor forma, e se calhar não encaramos este jogo da melhor forma. Agora, subir, acho que

0: ao fora, aí pronto, aí já poderei ter alguma, digamos, uma resposta mais concreta em relação a isso. Agora, as aspirações são as melhores, como é óbvio, não é? Como é óbvio, mas não deixa de ser prematuro ainda fazer esse tipo de análise.
1: As cautelas de Rui Pina, técnico do Águias de Santa Marta, que lidera o Grupo C da Taça Nacional de Futsal Feminino, com 4 pontos, mais um que o Lusitano, segundo classificado, e mais 3 que o terceiro classificado, o Oveiros, com quem jogou nesta jornada. Ainda no futsal, em séniores masculinos na 2ª Divisão Nacional, fase de apuramento para a primeira, para o escalão máximo do futsal nacional. O Desportivo da Ordem atrasou-se nessa luta, perdeu por 4-1 com o São João em casa. A equipa da Ordem perder pela primeira vez nesta fase, depois de um empate na outra jornada. O Desportivo da Ordem tem 1 ponto, então nesta fase de apuramento de campeão. Desportivo da Ordem está em 5º lugar, tem agora menos 3 pontos que o primeiro classificado, o único que passa à próxima fase, e neste momento é o Arsenal Parada. O Desportivo da Ordem, que volta a competir no próximo fim de semana, joga precisamente contra esse adversário, o Arsenal Parada, líder desta zona de apuramento de campeão da Zona Norte da 2ª Divisão Nacional. No Hockey Patins jogou-se a 24ª jornada da 2ª Divisão Nacional Zona Norte. A Juventude Pacense regressou às vitórias depois de 4 jogos sem vencer. Ganhou ao Marco, Hockey Clube do Marco, por 6-3. Golos de Duarte Dias, Gil Vicente por 2 vezes, aliás por 3 vezes. João Paulo Marques marcou os outros 2 golos da formação pacense. Para o Marco, marcou João Tavares por 2 vezes e Pedro Nazário. A equipa de Passos de Ferreira, que regressa então às vitórias e aos pontos, subiu uma posição na tabela para o 6º lugar, tem agora 39 pontos, menos 2 que o Braga, 5º classificado, e mais 1 que o Ribadave, que, com quem trocou de posição, o Ribadave, que é 7º classificado. O Hockey Clube do Marco continua no 12º lugar, é a primeira equipa acima da zona de despromoção, tem 21 pontos, mais 3 que o Golpilhares, a primeira equipa abaixo da linha de despromoção. Na próxima jornada, que se joga apenas a 18 de abril, porque no próximo fim de semana há jogos da Taça de Portugal, 18 de abril então a Juventude Pacense recebe o Lavra, o Hockey Clube do Marco vai jogar com o Ribadá. Na 3ª Divisão Nacional jogou-se na Zona Norte a 19ª jornada. A ADP, a Associação Desportiva de Penafiel, perdeu com o Ancorense por 7-5 e o Alamouriz voltou a perder por 8-5 com o Académico. Ainda nesta divisão, a Casa do Povo da Sobreira também perdeu por 6-5 com o Estrelas Vigorosa, um Estrela Vigorosa, aliás. Na classificação, ADP em 8º lugar com 28 pontos, Casa do Povo da Sobreira em 9º com 26 e finalmente o Alamouriz ainda sem qualquer ponto, é o último classificado, 12º da tabela. Na próxima jornada joga-se a 19 de abril, a ADP recebe o Infante Sagres, o Alamouriz recebe o Boa Vista e a Casa do Povo da Sobreira recebe o Académico. No handball, 1ª Divisão Nacional Feminina, regressou à competição, 21ª jornada. O Alpendurada perdeu em casa com o Passos Manuel, último classificado desta 1ª Divisão. O Alpendurada que praticamente diz adeus ao play-off, não, praticamente não, diz mesmo adeus ao play-off. A equipa de Marco de Canaveses é neste momento o 9º classificado, tem 31 pontos. Menos 3, que o Juvelis, 8º classificado, matematicamente então fora dos play-off, a equipa do Marco de Canaveses, que ainda assim tem mais uma jornada para disputar, é diante do Alcanena. O jogo é já no próximo dia 12, domingo, no pavilhão da Escola Secundária de Alcanena. Na natação, mais uma vez, destaque para Inês Rocha, atleta do Clube Aquático Pacense, que se sagrou tricampeã nacional nos campeonatos nacionais de juvenis, júniores e séniores, que decorreram no Complexo Olímpico de Piscinas em Coimbra no último fim de semana. A atleta pacense ficou em primeiro lugar na categoria de juvenis B, em 200 metros estilos, 400 estilos e 200 bruços. Destaque também no Clube Aquático Pacense para 3 terceiros lugares noutras categorias e as 11 finais alcançadas pelos atletas pacenses. No ténis de mesa, o Novelense perdeu por 4-0 com o Toledos. Toledos, que é líder do campeonato nacional com 60 pontos, está em primeiro lugar com mais 2 pontos que o Sporting. O Novelense, que perdeu então por 4-0 com o líder do campeonato. Ainda assim, a equipa de Novelas tem permanência garantida na próxima época na primeira divisão nacional. Neste momento, a Associação Recreativa Novelense é 6º classificado do campeonato com 26 pontos, mais 8 que o Oliveirinha, a primeira equipa abaixo da zona de despromoção. E para terminar esta ronda de resultados, numa semana de pouca competição devido à Páscoa, falo de canoagem. O canoísta José Carvalho, de Águas Bravas, de Amarante, conquistou no último domingo a medalha de bronze em C1 na Serge Cup, prova de slalom que se realizou na Catalunha, em Espanha. O atleta de Amarante foi segundo classificado na primeira manga, realizada no sábado em Pontes, e 6º na segunda, disputada no domingo em Urgel. No somatório das duas mangas da competição, Carvalho ficou então no 3º lugar, atrás dos franceses Nicolas Péchier, canoísta olímpico e medalhado europeu e mundial, e também Pierre Labarrère. Fica então conferida a atualidade desportiva da região nesta semana. Já a seguir temos uma reportagem especial sobre basquetebol adaptado. Em destaque está a Associação Portuguesa de Deficientes de Ligação de Paredes.
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3: O desporto já vinha de trás, nomeadamente o futebol, não é? O mais banal que é o utilizado. Nunca foi o basquete, nem outra modalidade. Após ter o acidente, efetivamente há 7 anos, pronto, foi dada a oportunidade de conhecer o desporto adaptado, que no início era algo que não se enquadrava, se calhar, na minha situação que eu gostava. Acabou por, depois de 2 ou 3 vezes, começar a ver, comecei a achar engraçado, e acho que depois, para fisicamente e mentalmente, que queria fazer algo para mim. Não era algo que eu necessitasse de para mentalmente ficar bem, mas que ajuda bastante, que ajuda bastante.
4: Foi-me apresentado o basquetebol em cadeira de rodas aos 19 anos, para iniciar uma equipa aqui em Paredes, e comecei de início na equipa que ainda atualmente jogo, e daí foi um desenrolar de várias peripécias com a equipa, e foi com eles que também consegui ganhar algumas ajudas para me desenrascar no dia-a-dia, porque o basquete, além do desporto em si e do gosto que dá a competir, também ajuda-nos no nosso dia-a-dia, porque é uma forma de reabilitação e preparação física para nos conseguirmos desenrascar em algumas dificuldades do nosso dia-a-dia, que nos ajudam a superar algumas barreiras.
1: São paraplégicos e encontraram no basquetebol uma forma de treinar o drible aos obstáculos da vida. Carlos Cardoso tem 32 anos. Há 15, um acidente de moto imobilizou-lhe os membros inferiores. O Filipe Silva foi atropelado aos 10 anos de idade. Hoje tem 29 e a dependência da cadeira de rodas há muito deixou de ser um drama. São 2 estrelas no Campeonato da Igualdade. Jogam basquetebol na equipa da Delegação de Paredes da Associação Portuguesa de Deficientes e olham para a modalidade como uma competição como outra qualquer, embora admitam que é também uma boa terapia.
3: Depois comecei ainda a integrar na equipa e comecei a gostar e a ganhar aquele bichinho sempre mais. Pronto, e foi a partir daí, foi sempre algo que me fez mesmo fisicamente também, ajudou bastante. Não fazia, anteriormente não fazia aquilo que faço agora neste momento, não é? Ajudou bastante, é uma fisioterapia mesmo.
4: Gosto de jogar, gosto da competição em si, é uma coisa que dá prazer estar a competir com outras equipas e mostrar que somos melhores. O que melhorou, dá mais autoestima a uma pessoa e lá está, e ficamos com muito mais preparações para o nosso dia-a-dia, que nos ajuda. Muita gente pensa que a fisioterapia em si ajuda, no nosso caso, mas ao praticarmos basquete vamos ganhar mais controle de estabilidade na cadeira, mais preparação física que nos ajudam a nosso dia a dia. Mas é uma reabilitação, além do desporto em si, é uma boa reabilitação para pessoas em cadeira de rodas.
1: O Carlos e o Filipe são dois dos atuais 15 atletas que fazem este projeto andar. O desporto na Delegação de Paredes da Associação Portuguesa de Deficientes já tem 8 anos. A associação foi fundada em 1992 com o objetivo de prestar apoio social a cidadãos portadores de deficiência. Mais tarde, Adão Barbosa, presidente e fundador da delegação, decidiu apostar no desporto e ganhou.
5: Foi um projeto muito bom, foi um projeto de ganho, porque o objetivo aqui inicialmente era mais de integrar as pessoas, para que elas fosse uma maneira de elas aparecerem mais para a instituição. E isso foi melhor do que aquilo que a gente imaginava. Houve muita persistência, principalmente minha e de quem me acompanhava. Inicialmente não tínhamos cadeiras de rodas. Hoje temos um número de cadeiras que nos satisfaz a nós e aos atletas, graças a alguns patrocínios que foi possível, porque era impossível, se não tivéssemos esses apoios, estarmos onde estamos hoje. E posso-lhe dar um exemplo de que hoje temos 16 cadeiras de rodas de competição, não são cadeiras de rodas de dia-a-dia. E essas 16 cadeiras de rodas custaram 30 mil euros. Portanto, imagine que não é fácil, já por nós, não é fácil adquirir e patrocínios e arranjar empresas. Imagine então arranjar um patrocínio para as 16 cadeiras com este valor.
1: Dificuldades que felizmente a associação tem conseguido ultrapassar com algum engenho e muito esforço.
5: Não é fácil, é graças aos mecenas aqui do Alsouza que tem sido possível alcançar o nosso sonho e os sonhos dos atletas também, porque sem eles era impossível. E posso lhe dizer mais, nós passamos rifas, fazemos rifas de determinados prémios para alcançar também mais verba com os nossos atletas, com os treinadores. Por exemplo, até aproveito para agradecer os hipermercados aqui do Val de Sousa, porque é difícil passar as rifas, e então nós vamos para os hipermercados. E imagine, é quase a mendigar, mas tem que ser para conseguirmos que a época corra bem, neste caso principalmente o basquete. Como sabe, nós temos deslocações ao sul, a maior parte dos clubes é do sul, é alimentação, é combustíveis, é portagens, tudo isso é muito dispendioso. Portanto, imagine depois o resto, as despesas que temos com os atletas, porque eles merecem também, eles vão, como costumo dizer, vão puxar ferro. Porque como vão puxar ferro, eu acho que no mínimo eles merecem o almoço, não é? Portanto, tudo isto é muito difícil, é preciso muita disponibilidade.
1: Também dentro de campo, a equipa tem dado conta do recado e tem vindo a subir de grau a de grau. No início foi difícil, os jogadores lembram que a competição é exigente e aqui, como noutros desportos, o treino e a experiência fazem a diferença.
3: Inicialmente, nós estávamos num campeonato que andávamos sempre cá no fundo, não é? Estávamos sempre em sexto, sétimo lugar, que neste momento estamos em quinta a disputar o quarto lugar. Obviamente nunca pensamos. O objetivo é sempre o primeiro, mas nós temos uma equipa muito paraplégica, não é? À vista das outras equipas, mas não conseguimos estar lá. Não conseguimos. É o tal coisa, treino duas vezes por semana, sempre a dar-me no duro para conseguirmos alcançar o nosso objetivo.
4: Eu já tinha algumas luzes sobre o desporto e depois fomos treinando. Passado um ano, entramos para o Campeonato Nacional. No início foi sempre os bombos da festa, como se pode dizer, não é? Estávamos a começar e equipas que já jogam, tem atletas que já jogam no nosso campeonato, que já jogam basquete há mais anos que eu tenho de vida. Eu tenho 29 anos, tem pessoas que já jogam há 30 e 40 anos nisto e ainda jogam bem.
1: Um crescimento que é confirmado pela tabela classificativa. Se nas primeiras épocas a APD Paredes não conseguia escapar aos últimos lugares, nesta já luta pela primeira metade da classificação. O presidente diz que a evolução é mérito do grupo e do treinador.
5: Isto aqui, nós temos um grupo muito coeso nem a Feijões gosta de perder. Portanto, eles dão o máximo. Temos um treinador exigente, é no limite, treina no limite mesmo.
1: O treinador é Domingos Marinho, que é credenciado no basquetebol e que já está na delegação de paredes da Associação Portuguesa de Deficientes há 5 anos. A diferença, diz ele, de treinar o basquetebol ou no basquetebol de cadeira de rodas, é que é preciso ter em consideração as lesões de cada atleta.
6: Já, como eu referi, que esta modalidade pode ser e deve ser praticada por paralíticos e amputados. É preciso perceber de basquetebol em primeira instância e, ao mesmo tempo, é preciso conhecer as lesões e limitações de cada jogador. Ora bem, nós somos uma equipa praticamente de paraplégicos, que acabam por ter ações como amputados. O resto, com vontade e treino, chega-se lá. Aqui as lesões influenciam o imenso. Por isso, é com orgulho que tenho que dizer que tenho um plantel com grande qualidade à qualidade das lesões que eles têm.
1: De facto, no basquete de cadeira de rodas, os atletas amputados são aqueles que fazem a diferença, uma vez que conseguem ter maior mobilidade e agilidade nos membros superiores. Como a equipa da APD Paredes tem quase exclusivamente atletas paraplégicos, não pode ambicionar muito mais do que a primeira metade da tabela. Neste momento está em 5º lugar, em 8 equipas, tem 18 pontos, menos 2 que o 4º classificado, mas está também apurado pela primeira vez para as meias-finais da Taça de Portugal. Talvez, quando conseguirem contratar outros jogadores, também possam sonhar em conquistar títulos. Para já, o objetivo é melhorar a cada dia os que cá estão, e é isso que tem acontecido, como os próprios jogadores reconhecem.
3: É uma competição que requer bastante concentração e nós neste momento conseguimos ter essa concentração também muito devido ao treino que temos, porque nós anteriormente há 3-4 anos não tínhamos treinador. O nosso treinador era um mero jogador que nós em campo não conseguimos, ou assim, não tínhamos coordenação e não tínhamos aquele espírito de equipa que neste momento nós conseguimos ter. Isso conseguimos entre nós todos, conseguimos ajudar-nos uns aos outros de certas e determinadas maneiras, mas conseguimos, e lá estamos no ponto de disputar, estamos lá.
5: Nota-se.
4: E que nos fez evoluir muito. Tínhamos algumas coisas que nunca tivemos ninguém que tivesse até à data. Percebesse mesmo de basquete em cadeira de rodas para nos ajudarem a melhorar, não é? Ou seja, em termos de tática, ou seja, que é um jogo de bastante, ou seja, de trabalho de cadeira, ou seja, bloqueios que fazemos para desbloquear colegas para conseguirem progredir para o cesto, pontos com mais facilidade, e esses materiais que nos ajudam a libertar os jogadores para ficarem sozinhos para conseguirem fazer pontos.
1: Até agora, o resultado do trabalho ainda não permite ambicionar títulos, mas já é suficiente para colocar jogadores na seleção nacional, como são os casos do Carlos e do Filipe, que podem vir a disputar o europeu já no próximo mês de maio.
5: Este último fim de semana foi feito aqui os tais da seleção nacional do basquetebol, e para lhe dizer que tal o esforço e tal o gosto pela modalidade, nós temos três jogadores na seleção nacional. É um motivo de orgulho, de grande orgulho para mim, como presidente, como instituição e para o nosso grupo em geral, os jogadores, técnicos, os associados. Para nós é um orgulho isto.
3: Vamos, em princípio, se tudo correr bem, estaremos a representar Portugal no Euro 2015, que irá ser realizado em Lisboa, e que era um objetivo que nós tínhamos. De 12 ou 13, somos dois que estamos lá neste momento, da nossa equipa. Excelente.
4: Sim, é assim, o basquetebol em Portugal, a nível dos outros países, está um bocadinho inferior, uma vez que não há tanto apoio das entidades com patrocínios para conseguirmos ter boas cadeiras. Essas cadeiras já são um bocadinho ultrapassadas, não é? Já tem 10 anos mais ou menos as cadeiras que nós jogamos, e à vista de outros jogadores que têm cadeiras muito melhores, ou seja, e deviam, enquanto aqui no país vizinho temos a nível profissional, ou seja, os atletas só fazem isso, são pagos para jogar e para treinar como um jogador qualquer. Aqui em Portugal é um bocadinho como outras modalidades, o futebol é o centro de tudo, não é? E assim, nós também ficamos assim um bocadinho prejudicados por não haver tanto apoio que nos ajudariam a melhorar a qualidade do basquete, para termos mais visão e mais projeção para conseguirmos ir nos Paralímpicos ou isso, não temos nível disso.
1: Por isso, as ambições também na seleção são limitadas. Portugal está neste momento na terceira divisão europeia, espera-se que possa vir a subir à segunda, mas o objetivo assumido é o clássico, fazer o melhor possível. E para que seja possível fazer o melhor possível, em paredes, o que se deseja é que possam aparecer mais atletas e mais pessoas para ajudar. Por isso, Adão Barbosa apela às famílias, que por vezes são um entrave, para que colaborem mais, e aos atletas, para que compareçam e experimentem a modalidade.
5: Às vezes, podiam ser... digamos, uma das partes que pudesse colaborar aí e sensibilizar, neste caso, a pessoa portadora de deficiência para a prática do desporto, e às vezes não é, porque às vezes nós somos questionados, mas isto é difícil, mas nós temos que o levar, mas não há disponibilidade, porque às vezes é uma questão de oportunidade, é uma questão... Que às vezes as pessoas podem liminarmente dizer eu não gosto, e eu costumo dizer e responder-lhe que é como eu convidar para ir comer qualquer coisa e me dizer que não gosta, não é? Mas como é que não gosta se não provou? Tem que vir provar, ver como é que as coisas funcionam para realmente ver que não é tanto assim. Principalmente as pessoas com deficiência aqui do Paulo de Sousa que... Pá, apareçam, pá. Nós neste momento precisamos de atletas. E além do atleta, da pessoa em si também, para nos ajudar noutros projetos, apareçam. Porque nós estamos em desigualdade com outras equipas, nós competimos ao alto nível, a nível nacional do basquetebol em cadeia de rodas, e nós precisamos muito de atletas. Quero dizer com isto que quem me estiver a ouvir, principalmente as pessoas com deficiência, principalmente de amputados, paraplégicos, se precisarem de, por exemplo, de ajuda, de transporte, não se inibam, não se acanhem, contactem a PD Paredes, que está sediada no centro da cidade, nós disponibilizamos transporte, nós, aquilo que vocês necessitarem, nós estamos aqui disponíveis para ajudar naquilo que for necessário, para ver se conseguimos o objetivo, não é? Que é cada vez mais conseguir ter mais atletas.
1: Os atletas que possam ajudar a cumprir o grande sonho do Presidente.
5: O meu desejo, meu e da direção, neste momento, costumo dizer aos técnicos e jogadores, que era, vocês, pá, eu já estou aqui há muitos anos, e então o melhor presente que me podiam dar, pá, era um título, pá, que depois, mas eu queria um dia deste, que eu estou a ficar cansado, queria sair para dar oportunidade a outros, mas pá, ao menos ia sair em grande, era um título.
1: Títulos, o sonho do Presidente, fundador e mentor do desporto na delegação da APD Paredes. Não é um título, mas certamente honra a associação. A APD Paredes está nomeada pela Câmara Municipal para os prémios de melhor associação, melhor dirigente, Adão Barbosa, e melhor equipa na Gala do Desporto de Paredes, que se realiza já no próximo sábado.
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1: Reportagem com a Associação Portuguesa de Deficientes, Delegação de Paredes, que tem feito muito pelo desporto adaptado, designadamente no basquetebol, mas também no handebol e no atletismo, e que está, como ouvimos, nomeada para prémio de melhor associação, melhor equipa e melhor dirigente na Gala do Desporto da Câmara Municipal de Paredes, que vamos certamente acompanhar. E é desta forma que nos despedimos. Termina aqui mais um Polidesportivo. Nós estamos de volta na próxima semana, já sabe, quinta-feira, das 19 às 20. O programa que dá destaque e dá voz às equipas nas diferentes modalidades e o programa onde todos os desportos são reis. Até lá, fique bem, boa semana, fique na companhia do RCP.
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0: 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Esta terça-feira, depois das 19, em destaque, a Associação Desportiva de São Vicente do Pinheiro. Boa tarde, bem-vindos nesta terça-feira, 28 de março, em destaque a Associação Desportiva e Cultural de São Vicente do Pinheiro. O convidado é o presidente César Soares, que está no seu segundo mandato nesta Associação Desportiva de São Vicente do Pinheiro. É o convidado então da edição de hoje. Olá César Soares, boa tarde.
1: Boa tarde.
0: Obrigado por aceder ao convite para estar presente nesta edição do Polidesportivo. Vamos começar com esta pergunta e começo uma vez que está no seu segundo mandato, é o primeiro ano do seu segundo mandato.
1: Certo.
0: O balanço que faz até ao momento?
1: Estamos muito aquém das expectativas que estávamos a pensar que seria a época. Estávamos com o pensamento nos primeiros lugares e a coisa saiu completamente ao lado e, claro, por isso estamos muito abaixo das expectativas.
0: Estão em décimo lugar, portanto no antepenúltimo lugar, 10 pontos, abaixo então das expectativas. Quais são as razões que encontra para estarem neste momento a ocupar essa posição?
1: É quase sempre a mesma razão relativamente aos clubes amadores. A falta de atletas, a falta de compromisso, por vezes a idade do atleta não é maduro o suficiente para cumprir com o objetivo e com o compromisso com o clube, e isso vem mais cedo ou mais tarde, vem à tona e claro, é por aí. Talvez um bocadinho um pouco de azar no campeonato também, mas também estamos a participar em duas taças ainda, ou vamos participar numa, e uma ainda estamos em fase de passar.
0: Uhum. Os atletas são todos da freguesia?
1: Muito poucos, possivelmente 5 ou 6 da freguesia, relativamente o resto é freguesias alheiras.
0: Uhum. E vocês costumam treinar quantas vezes por semana?
1: Uma a duas vezes.
0: Diz-me então que as grandes dificuldades são precisamente com os jogadores, não é?
1: É um dos motivos principais, porque eu tenho... Isto resume-se tudo também às épocas anteriores, no qual estávamos a participar noutros campeonatos e com a desistência desses campeonatos, a falta de vontade de alguns atletas e respectivos dirigentes baixou imenso e, claro, nós não podemos contrariar a vontade dos jogadores, que é muito pouca, de participar neste campeonato.
0: Quantos jogadores é que a Associação Desportiva e Cultural de São Vicente do Pinheiro tem
1: inscritos? Temos 24, possivelmente 24, 25 atletas. Atualmente temos uma média de 15. Se fizermos um treino, se fizermos dois, já não temos essa média. Já temos 10, 12, 13, é a média.
0: Qual é a importância que tem o clube, a associação, para a freguesia?
1: Relativamente, neste momento, temos uma boa massa associativa, mas relativamente a atletas ou a jovens a querer participar no clube, tanto em formação como em séniores, é muito pouca adesão.
0: Qual é a idade, mais ou menos? Portanto,
1: a média do plantel, talvez nos 23 anos, a média, porque temos 3 ou 4 atletas com 30 anos, mas relativamente ao resto é 23, 19, 20, 21, é por aí.
0: Mas é difícil vocês conseguirem captar jogadores para... Qual é que acha que será o grande entrave, digamos assim, para que a equipa não esteja mais regular em termos de jogadores?
1: Bem, isso é uma pergunta um bocado complicada, porque começa tudo, tudo tem um princípio e logo o princípio é não termos instalações, as instalações não serem as melhores para, para receber atletas nas condições.
2: Mas eu fiz esta pergunta, daqui a pouco vamos falar das infraestruturas.
1: Ok.
2: Faço a questão no que diz respeito, porque estamos a falar do desporto rei, não é?
1: Sim, sim.
2: A gente quer jogar futebol, não é?
1: Sim, sim, sim, sim, mas na freguesia existem mais modalidades, sem ser futebol, existe um grupo de rancho folclórico que engloba muita gente a participar nesse grupo, existe o grupo de cantares, existe outros grupos e, claro, reparte um bocadinho a população jovem e neste momento não temos atletas para formar, neste momento, formação a nível de juvenil, iniciados, esse tipo de coisa.
2: Quais são as principais fontes de receita da associação?
1: Os patrocinadores. É a maior receita do clube, porque a nível de bar só abrimos no dia dos jogos. Não temos bar à exploração. Por isso é muito poucos meios de fundos para o clube.
2: Digamos que as pessoas trabalham por amor à camisola.
1: É um pouco isso. E às vezes nem isso. Às vezes é preciso ligar às pessoas para virem ajudar ou tentar motivá-los para continuar a aparecer, que as coisas vão melhorar ou que vamos ter novas condições. É a base disso.
2: Falando agora de infraestruturas, o clube está bem servido em termos de infraestruturas? Pelo que disse há pouco, precisa de bastantes melhoramentos.
1: Temos aspectos positivos e aspectos negativos. Temos uma boa bancada em que pode receber muita população, pode estar a ver o jogo sentado, que é uma coisa que nem todos os estádios ou campos de futebol, neste momento, campos têm, não é? Os balneários são idênticos aos restantes clubes amadores. Relativamente às dimensões do campo, não são as apropriadas para sequer disputar o futebol amador.
2: E em termos de moldura humana, quando a associação joga em casa, a população junta-se, assiste em grande número aos jogos?
1: Sim. Nesse caso, acho, nesse aspecto, acho que somos beneficiados relativamente a alguns clubes. Claro que há sempre aquelas exceções quando temos o rancho a atuar e outras modalidades, claro que retrai um bocadinho a população de vir ao estádio, mas relativamente a isso, num dia normal em que peça a população aparece e em grande massa.
2: Projetos para curto, médio ou longo prazo?
1: Não. Há verbalmente conversas entre mim e possivelmente algum membro da Câmara Municipal de Penafiel, mas coisas concretas ainda não foram acertadas.
2: A associação só pratica futebol de 11?
1: Sim, neste momento sim. Já tivemos cerca de 80 atletas a participar no clube, mas com a saída da Associação de Futebol do Porto, não tornámos a ter a formação jovem, porque vários desses atletas foram para outros clubes federados e claro, a gente entende, queremos o melhor para os atletas, por isso é normal.
2: Mas essa saída da Associação de Futebol do Porto ocorreu há quanto tempo?
1: Há cerca de há 2 anos. Foi no segundo ano do primeiro mandato, que correu muito bem, aliás. Só que relativamente, nós jogamos no campo emprestado, que era o campo na altura de São Miguel de Paredes. Apesar de haver união de freguesias, nem sempre transparece a união, não é? E nós estivemos lá, campo emprestado, e as coisas, não quero dizer que tenham corrido mal, mas a nível financeiro não era a mesma coisa do que jogar no nosso campo.
2: Mas nessa altura também só praticavam ainda o futebol de 11.
1: Sim. Tínhamos futebol de sénior, futebol júnior, futebol juvenil e iniciados. Tudo futebol de 11.
2: mas o presidente César Soares está a pensar a médio e longo prazo estender a outras modalidades além do futebol de 11? Ou acha que é um pouco complicado?
1: Para já é muito complicado estar a falar noutras modalidades a nível de desporto. Futebol de 7 é uma vertente, mas também associado ao futebol. Isso é possível e há uma vontade disso, mas para isso também é preciso haver condições para a gente poder avançar.
2: Portanto, o estado de espírito dos jogadores quando entram no campo para defrontar um clube, como é que... Fale-me do relacionamento, por exemplo, entre o treinador e os jogadores. Sei que neste caso o treinador é o César também, que é além de presidente. Qual é o estado de espírito?
1: Neste momento, é assim, há coisas, aspectos positivos e negativos. Positivos é que eu conheço os atletas todos, eles conhecem-me a mim e damos todos muito bem. Claro que há sempre aquela discussãozinha entre um jogador, entre um jogador e outro, e isso a gente não tenta evitar, mas é comum haver isso no futebol amador.
2: Mas e dentro do balneário, por exemplo, quando estão no intervalo ou antes de começar a partida, eles conseguem fazer a separação entre o César Soares, presidente, e o César Soares, treinador?
1: Sim. Praticamente, nós temos este ano, estamos numa vertente um bocado diferente dos outros anos. Nos outros anos tínhamos uma direção, englobava mais gente na direção, e este ano criou-se mais um clube, digamos, eu passei essa frase, essa mensagem, que é um clube de amigos. Nós estamos ali, somos 15, 7, 18, sejamos os que forem, somos um grupo de amigos e vamos disputar, vamos desfrutar do jogo. É essa a nossa intenção. Claro que também tem que haver um objetivo para o clube, e esse a gente vai tendo tanto de trabalhar, mas fora do contexto desportivo, a nível de resultados, tem que ser a nível âmbito de instalações. Isso é que nós temos que trabalhar. Não, neste momento não temos que olhar tanto a nível a resultados a nível de clube.
2: Estamos a falar de um clube, portanto, de uma liga amadora, não é?
1: Sim.
2: Em termos de transporte, como é que se deslocam para os vossos jogos?
1: A maior parte dos atletas deslocam-se nos seus próprios veículos. Sempre foi assim, desde que eu me lembro que haja futebol amador. E é o normal, porque assim os atletas têm mais tempo para passar, para transportar mesmo os familiares, é o indicado. Cada um vai no seu carro, leva os familiares que entender, e depois, claro, terminando o jogo, podem ir à vida deles.
2: Há pouco já referi, portanto, no início da entrevista, que a Associação Desportiva e Cultural de São Vicente do Pinheiro ocupa a décima posição, está em antepenúltimo com 10 pontos, está então abaixo das expectativas. Já nos falou um pouco das razões, portanto, que vos levam a ocupar esta posição. Sei também que a sua equipa perdeu diante do Boelho, que é o primeiro classificado, por 3-2. Como é que foi este jogo?
1: Foi um jogo tranquilo, um jogo em que nós estávamos à espera de grandes dificuldades relativamente ao adversário. Aliás, eu vi campeão com mérito próprio, e fomos lá com a intenção sempre de ganhar pontos. Já alguns jogos que até não levávamos tantos atletas para um jogo, já há algumas semanas que não tínhamos sequer o banco cheio, e desta vez tivemos o banco cheio e tivemos opções e disputámos o jogo, tentámos ganhar pontos, não foi possível, mas ficou uma boa imagem da equipa e do clube.
2: Acha que os jogadores compareceram mais em massa por se deslocarem, por a equipa se deslocar, digamos, ao reduto do Boelho?
1: Sim, acho que sim. Aliás, tenho a certeza, porque tivemos jogos anteriores e não apareceu sequer metade, não digo metade, senão nem 11 tínhamos, mas tínhamos um suplente ou dois, possivelmente. E o Voelho trouxe motivação, até porque temos alguns atletas que jogaram no Voelho e desejavam esse jogo mais do que alguns.
2: Acredita que a prestação da sua equipa vai melhorar até ao final da época?
1: É para isso que estamos a treinar. Nós ainda temos muito para melhorar, isso é evidente. Temos muita gente que saiu do plantel, mas temos outros que entraram agora em dezembro, em janeiro. E claro, temos que melhorar, porque ainda estamos a participar, ou vamos participar, atualmente estamos a participar na Popular Norte, que é uma prova entre interconselhias, e estamos a uma vitória de passar às meias finais, o que seria histórico também para o Clube São Vicente, apesar de não passar, aliás, de ser uma prova também a nível amador, não valer nada, não é?
2: Mas... Portanto, estão a disputar a Taça da Federação, mas as vossas atenções estão mais centradas neste vosso campeonato aqui da região.
1: Neste momento pusemos o campeonato um pouco de parte. Temos o objetivo de subir um pouco na classificação, é evidente, até porque não estamos orgulhosos da posição que ocupamos, mas as atenções neste momento vão mais para as taças, que ainda estamos a participar numa e vamos participar noutra dentro de breve, e é um dos objetivos do clube.
2: E essa questão a participar, acha que vão atingir os objetivos a que se propuseram?
1: Tudo é possível, ninguém dava nada pelo São Vicente possivelmente nessa prova, quando não temos um plantel excepcional, e quando disputamos jogos ao sábado onde levamos no máximo 3 atletas todos os jogos e passarmos a primeira fase com 11 pontos, resume-se muito, já diz muito desta equipa. A vontade é muita, o palco é diferente, temos ido a grandes campos onde se joga ou pratica-se um bom futebol, derivado às dimensões dos campos, e há essa vontade, e estamos simplesmente a uma vitória de passar esta segunda fase, o que nunca aconteceu no Clube de São Vicente Pinheiro.
2: Regressando agora ao futebol amador do Conselho de Penafiel, acha que o modelo desta competição é o ideal?
1: Modelo refere-se...
2: Portanto, agora jogam todos num só campeonato, digamos, não é?
1: Exato.
2: Há uns tempos esta parte era por séries.
1: Certo. Não, julgo que neste momento é o adequado ao número de participantes na prova de futebol sénior. São 12 equipas, julgo que é o indicado, porque se dividissem em séries daria 6 equipas em cada série, o que seria muito pouco, o que seriam campeonatos muito curtinhos e acabaria muito cedo.
2: Agora, pergunto-lhe o mais e o menos daquilo que se pode melhorar no futebol amador aqui em Penafiel.
1: Melhorar, muito para melhorar em todos os aspectos. Mas isso já de há muitos anos, não da direção atual. Julgo que houve melhorias em alguns aspectos. Tem que haver mais atração para os clubes participarem nesta prova. Uma espécie de, tirando o troféu, uma espécie de prémio ao clube que vencer. Porque passa-se muitas dificuldades. Muitas vezes são os dirigentes ou os presidentes dos clubes que suportam financeiramente os clubes. Isso sucedeu-se comigo já por 2 anos. Tive que andar com o dinheiro do próprio bolso na frente do clube. Tudo foi reposto, tudo foi ajustado. O clube não tem dívidas, está bem financeiramente, mas acho que a Federação na Fiel tem que melhorar nesse aspecto. A nível financeiro tem que fazer melhores preços aos clubes relativamente a taxas de arbitragem, porque relativamente às arbitragens que temos, pagamos muito. Porque se tivéssemos grandes arbitragens, bons árbitros no futebol amador, aí entendia o valor que se paga. Agora, acho que as arbitragens têm sido um pouco, muito, aliás, abaixo das expectativas.
2: E o comportamento dos adeptos tem melhorado nesta competição?
1: Julgo que sim. Há uns anos atrás, há poucos anos atrás, havia deslocações a certos clubes que a massa associativa, as massas associativas, aliás, dos clubes, tinham receio de acompanhar a equipa derivada ao estádio ou ao campo onde íamos jogar. Agora, atualmente, acho que não há tanto esse receio, até porque começou-se a haver mais medidas por parte da Federação Penafiel, a atribuição de mais multas, de coimas, os atletas mesmo começaram a levar com multas mais pesadas, suspensões muito mais prolongadas, e acho que isso beneficiou, e acho que não há tanto aquele receio de ir a certos campos.
2: Não há jogos com policiamento?
1: Não há. É uma coisa que até eu defendo, que dois polícias que seria muito bom em cada campo.

0: mais tarde que vai acabar por terminar.
1: Quer deixar alguma mensagem especial aos seus pupilos e às gentes de São Vicente?
0: Que não deixem de ir ver os jogos, porque ainda há muito para disputar. Temos duas taças para disputar e sem os adeptos, então, sem os adeptos puxar por nós, nós ainda mais fracos ficamos. Agora, relativamente aos jogadores, tenho a pedir e tenho que agradecer àqueles que estão e pedir a toda a gente que acompanhe o projeto. Neste momento não é bem um projeto, mas é uma época desportiva, que acompanhem a época até ao final.
1: Vai no seu segundo mandato, está a pensar de seguir depois?
0: Vai depender das condições que conseguirmos até ao fim da época. Eu tenho um objetivo pessoal, que é regressar à Associação de Futebol do Porto. Esse é o meu desejo e muita gente sabe que é esse o meu desejo. Gostei de lá estar, gostei de participar na Associação de Futebol do Porto. Não tenho nada contra a Federação de Futebol Amador Penafiel, simplesmente tenho mais vontade e mais objetivos de participar numa prova em que exerça a subida, exerça a descida. Vai depender muito de...
1: Em que os jogadores se sintam mais motivados.
0: Exatamente, mais motivados. Há uma subida de divisão, há uma descida, digamos, há sempre algo para disputar. Se não for mais a descida, neste caso não temos nada a perder, temos a disputar a subida, porque... Ao começar na Associação do Porto, estamos a começar do zero.
1: César Soares, obrigado pela sua presença nesta edição do RCP. Deseja naturalmente as maiores felicidades à sua associação que lidera e atualmente também treina.
0: Sim, senhor. Obrigado. Boa tarde.
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2: São 6 horas.

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1: Ora viva, boa tarde, bem-vindos ao Polidesportivo. 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

Futebol Clube Águias de Santa Marta, campeão distrital da primeira divisão da Associação de Futebol do Porto de Futsal Feminino, e a época de estreia da Associação Recreativa e Cultural de Alpendurada na primeira divisão do Campeonato Nacional de Handebol Feminino são os assuntos em destaque nesta edição de 5 de fevereiro. Na segunda parte falamos de ciclismo com a ADRAP, a Associação Desportiva e Recreativa, Ases de

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2: O Futebol Clube Águias de Santa Marta é o novo campeão da Associação de Futebol do Porto de Futsal Feminino. A duas jornadas do fim da prova, as penafidelenses venceram o Póvoa Futsal por 3-2 e garantiram matematicamente o primeiro lugar no campeonato. Neste momento, o Águias de Santa Marta tem 46 pontos em 16 jogos, mais 10 pontos que o São Romão, o segundo classificado, com 36 pontos. Na época passada, o Águias de Santa Marta já tinha vencido o campeonato da 2ª Divisão de Futsal Feminino da AF Porto, com apenas uma derrota, e venceu ainda a taça da 2ª Divisão de Futsal Feminino, também da AF Porto. Rui Pina, treinador da equipa de Penafiel, sublinha a importância deste título, mas recorda que esta equipa já vem a ganhar há vários anos.
3: Já era uma equipa que estava habituada a ser ganhadora, de qualquer forma, acho que é um sentimento especial só por ser, deixar de ser amador e ser, passar a ser distrital, mas acho que as pessoas vivem aquilo, eu entrei este ano, vivem aquilo de uma forma incondicional e suponho que ficaram muito felizes e claro que é sempre mais um título que fica para as hostes do Santa Marta.
2: Nas hostes do Santa Marta pode ficar também uma subida ao Campeonato Nacional de Futsal Feminino. A seguir disputa-se uma fase de promoção. Rui Pina acredita na subida, mas mostra-se cauteloso.
3: Tem que ser um jogo a jogo, porque a próxima fase é uma fase diferente e digamos que só conhecendo bem os adversários é que uma pessoa poderia, mas claro que acreditamos, como é óbvio, acreditamos no nosso valor e na nossa capacidade e temos vindo a fazer um campeonato imaculado, temos apenas um empate, mas sabemos perfeitamente e temos os pés bem assentos no chão que podemos às vezes perder em qualquer altura, como é óbvio, temos que estar sempre confiantes naquilo que fazemos e respeitando sempre o adversário.
2: De parabéns então à equipa de Santa Marta Penafiel. Ainda no futsal, destaque para a 2ª Divisão Nacional Série B. O Desportivo da Ordem empatou 6 golos com o Taboaço em casa. No último fim de semana, a Ordem lidera ainda assim esta fase. Tem 32 pontos em 14 jogos. O segundo classificado é agora o Lamas Futsal com apenas 27. 5 pontos de vantagem para a equipa de Lousada neste momento. Mais abaixo, o Paredes tem apenas 13 pontos em 14 jogos. É o 8º classificado e nesta jornada empatou a 2 também fora com o Sanjemil. Nos distritais de futsal masculino, destaque para a 1ª Divisão, Série 2, da Associação do Futebol do Porto, onde 3 equipas da região do Vale do Sousa e Baixo Tâmega lutam pela promoção. O Vila Boa do Bispo neste momento leva a melhor, é o primeiro classificado, tem 33 pontos em 14 jogos. O Boa Vista de Passos de Ferreira tem menos 2 pontos e também menos 1 jogo, é segundo classificado. E em terceiro, a Revela Desafios de Rio de Moinhos tem 28 pontos em 14 jogos. Portanto, recapitulando, Vila Boa do Bispo líder com 33, Boa Vista de Passos de Ferreira segundo com 31 e menos um jogo. Terceiro, Revela Desafios com 28 pontos, é terceiro classificado. E mais abaixo ainda em quinto, o Futebol Clube da Aliviada do Mar de Canaveses com 23 pontos. Nesta série, destaque também para um jogo importante na próxima jornada, é no dia 13 de fevereiro apenas, mas damos-lhe já conta que o Boa Vista de Passos de Ferreira, segundo classificado, recebe o terceiro, Revela Desafios de Rio de Moinhos, já o líder, Vila Boa do Bispo, recebe as estrelas Vasco da Gama. No hockey em patins, campeonato nacional da 2ª Divisão masculino, a Juventude Pacense venceu o Mialhada por 9-2. O Hockey Clube do Marco folgou nesta jornada. Neste momento, a Juventude Pacense está em 4º lugar com 34 pontos. O Hockey Clube do Marco caiu para a zona de despromoção, é 13º com 12 pontos, menos 2 agora que o Fanzeres, 12º, e o 12º ainda dá direito à permanência. Na próxima jornada joga-se já no sábado o Hockey Clube do Marco Escola Livre de Azeméis, um jogo complicado para a equipa do Marco. Já a Juventude Pacense tem uma deslocação teoricamente acessível ao Famalicense. Este jogo começa às 19h. O Hockey Clube do Marco joga no Pavilhão Bernardino Coutinho, em Marco de Canaveses, a partir das 18h30. Passamos do hockey em patins para o hockey em campo para lhe dizer que o Lousada falhou a conquista do 8º título de campeão nacional de hockey indoor consecutivo. Na fase final disputada no último fim de semana, a ADL ainda venceu os 3 jogos da fase grupos, mas na final perdeu diante do Carris por 7-3. Este seria, repito, o 8º título consecutivo de campeão nacional de hockey indoor do Lousada, mas o Carris desta vez levou a melhor. Em handball, falamos de handball feminino, primeira divisão nacional. A Associação Recreativa e Cultural de Alpendurada está a cumprir a primeira época no principal escalão do handball feminino nacional. Neste momento, a equipa de Marco de Canaveses tem 23 pontos em 15 jogos, fruto de 3 vitórias, 2 empates e 10 derrotas. A época não começou da melhor forma, mas os objetivos de ficar nos 8 primeiros lugares mantêm-se ao alcance. A garantia é do treinador Paulo Costa.
4: No início foi bastante, bastante forte, abalou-nos um bocadinho. Nós, além do calendário não ser favorável, também não conseguimos inverter essa tendência. Nos 5 primeiros jogos tivemos 5 derrotas, depois conseguimos ali uma recuperação e terminamos a primeira volta dentro dos 8 primeiros lugares para o play-off, que era esse o nosso objetivo. Voltamos agora a entrar mal na segunda volta, mas continuamos na mesma, com a expectativa de conseguir pelo menos entrar no play-off dos oito primeiros.
2: E para ficar no top 8, a Arca tem de fazer aquilo que não fez no último jogo, ou seja, ganhar. A formação de Alpendurada perdeu em casa por 21-29 com o Colégio João Barros. Ainda assim, Paulo Costa diz que, face às circunstâncias, a equipa teve uma boa prestação.
4: Face a algumas contrariedades que nós vamos ter, que tivemos agora neste início da segunda volta, porque estávamos à espera até se calhar de um nível melhor, mas conseguimos dar uma resposta bastante positiva, principalmente na primeira parte, em que jogamos igual para igual, mas depois não conseguimos manter na segunda parte a mesma definição das ações e voltamos a cometer algumas precipitações e o resultado foi-se alargando um pouco. Mas mesmo assim penso que demos uma boa réplica e a equipa está a mostrar que está novamente a recuperar e pronta para atacar agora o resto da época.
2: E o resto da época começa já no sábado. A Arca recebe a Juventude Mar no pavilhão de Escola Básica de Alpendurada. Juventude Mar, que precisamente está em 8º lugar com 28 pontos e é uma das equipas que a Arca tem que ultrapassar se quiser chegar aos play-offs. Ainda no handball, no último domingo, disputou-se também a final do Campeonato do Mundo da modalidade. A França venceu o anfitrião, Qatar, por 25-22 e juntou o título mundial às conquistas europeia e olímpica, tornando-se na primeira seleção a vencer o mundial por 5 vezes. A prova ficou marcada pelas arbitragens polémicas e também pela elevada utilização de jogadores naturalizados por parte do Qatar. Houve quem dissesse que, ao bater o Qatar, a França salvou a face do handball. Paulo Costa, treinador da Arca e antigo selecionador nacional dos júniores, concorda?
4: Sim, mas embora eu tenho perfeita noção que cada vez as coisas são mais globais, né? E também que o dinheiro cada vez tem mais poder. Pronto, e o que o Qatar fez foi isso, né? Foi aproveitar um pouco das riquezas que tem e tentar, digamos que, já que é organizador, tentar ganhar o Mundial. Claro que acho que nessa altura fomos quase todos franceses, um pouco pela verdade desportiva, não é? Até porque alguns jogos também, na minha opinião, foram decididos a favor do Qatar, pela arbitragem, que não esteve muito bem.
2: A fechar a primeira parte do polidesportivo, resta dizer que os Lumberjacks, equipa de futebol americano, alcançaram no último sábado a primeira vitória no Campeonato Nacional da Modalidade. A equipa de paredes venceu o Porto Renegades por 14-8, com touchdowns apontados por José Nunes e Miguel Dias. Os Jacks, neste momento, estão em 4º lugar da zona norte do Campeonato Nacional. Têm 3 pontos, fruto desta vitória. Na próxima jornada, à quarta, a equipa de paredes recebe o líder da série, o Porto Mutz. O jogo é já no domingo, às 15 horas, na cidade desportiva de Paredes. Está conferida a jornada desportiva da região. Na segunda parte, em destaque, temos a ADRAP. Se gosta de ciclismo, não pode perder a entrevista com o presidente e os treinadores da equipa penafidelense. É já a seguir.
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2: Ora viva, então, segunda parte do Polidesportivo. Em destaque temos uma equipa que dispensa apresentações quase. A ADRAP é conhecida e reconhecida como sendo a melhor escola de formação de ciclismo do país. Para ter uma ideia, estamos a falar de uma equipa que ganhou 13 dos últimos 17 encontros nacionais de escolas de ciclismo. Esta escola foi, ou este clube foi fundado a 28 de fevereiro de 1994, portanto está prestes a completar 21 anos. Nestas duas décadas já fez inúmeros campeões no ciclismo de formação e serviu como rampa de lançamento para muitos outros ciclistas que acabaram por fazer carreiras e triunfar noutros clubes. Hoje vamos falar da atualidade, da ADRAP, da nova época e falar muito de ciclismo de formação, ou não estivéssemos na presença de uma instituição com autoridade na matéria. Para isso, temos em estúdio três convidados. O Sr. Joaquim Ferreira, empresário, tem 52 anos. Na ADRAP é o presidente, treinador e o principal rosto da equipa. É também delegado da Federação Portuguesa de Ciclismo. Temos também connosco Fernando Sousa, de 49 anos, professor, licenciado em Educação Física e mestre em Ciências da Educação Física e do Desporto. Ele é treinador na ADRAP, o único concurso de nível 3 da Federação. Entre muitos cargos relacionados com o desporto, já foi também diretor da Associação de Ciclismo do Porto. E, finalmente, Emanuel Ferreira também nos faz companhia. Ele tem 29 anos, também é empresário, na ADRAP é treinador e podemos dizer que é o herdeiro natural do clube, uma vez que é filho do Sr. Ferreira, e sabemos que nestes desportos, muitas vezes, o gosto pela modalidade se passa de geração em geração. Enquanto atleta, ele foi 4 vezes campeão nacional de pista pela ADRAP. Eu começo a conversa... Antes de mais, dou-vos as boas-vindas, naturalmente, e agradeço a vossa presença no Polidesportivo.
5: De nada.
2: Eu começo a entrevista pelo Sr. Ferreira, que é o presidente do clube. Sr. Ferreira, o clube está prestes a completar 21 anos, o senhor já é o presidente há 20. É muito tempo. Como é que se mantém a motivação durante todos estes anos? E o que é que se espera para mais uma época da ADRAP?
5: Malta, mais boa tarde e agradecer à Rádio Clube Penafiel por esta nova oportunidade para estarmos aqui a divulgar aquela que é, sem dúvida, uma grande escola de ciclismo. Eu nunca vou dizer que somos os melhores, os outros é que nos qualificam e é que nos dão esse brilho e garantindo para todos que, sem dúvida, e até para o Presidente da Federação, que está sempre presente, uma grande escola, se não sempre a maior a nível nacional.
2: Sim, isso eu posso confirmar. As pessoas com quem falei, toda a gente me reconhece e vê a ADRAP como a maior escola de formação, senão também não teria dito na apresentação, naturalmente.
5: Claro, sem dúvida.
2: Seja, 20 anos na ADRAP é muito tempo.
5: Sim, sem dúvida. São 20 anos, mas isto já levam 26, porque antes estávamos ligados à ADRAP, aos amigos da paródia, foi lá que nós nascemos. E o rosto da nascença foi por três pessoas, uma delas já não está cá. As outras duas ainda estão e mais tarde fizeram uma equipe e depois até acabaram por ficar, mas não tinha condições e nós tivemos que formar o nosso clube. E a razão de ser a ADRAP é porque fomos conhecidos nos primeiros 5 anos como a ADRAP e, pela profissão que exerço, consegui enquadrar o mesmo nome e então temos aqui 21 anos que vamos fazer dia.
2: E que agora é Asas de Penafiel, não é?
5: Sim, e que isso significa a Associação Desportiva e Recreativa Asas de Penafiel. Mas nós, no logótipo, usamos sempre a ADRAP e a nível nacional somos a ADRAP. Eu não tenho problemas nenhum, é da freguesia, também gosto dessa associação e também merece. As coisas são as mesmas, claro. Partilhamos as mesmas coisas, por isso é da freguesia de Galegos e a freguesia está de parabéns, quer nas duas associações. É como diz, 21 anos, sem dúvida, é muito trabalho, mas também é muita força da família, a colaboração, da ajuda deles, o carinho dos miúdos, os pequeninos que me incentivam muito. Há um ano para trás, dois, eu dizia que isto tinha que acabar, mas ano após ano, pronto, e tenho este ano com aquilo que aconteceu dentro da própria coletividade e familiarmente, voltou-me um bocadinho abaixo, mas de seguida a família e os atletas, os diretores, conseguiram-me dar muita força e mais força e fazer-me ver que aquilo que ele queria era que nós continuássemos, e na verdade estamos outra vez em grande. Não é por acaso, já temos na competição 56 atletas
2: para esta época,
5: é muita coisa.
2: Divididos ainda temos, pelos diferentes escalões, não é?
5: Sim,
2: aos juniors.
5: Sim, até aqui estamos a considerar a competição até aos masters.
2: Okay.
5: Porque nós vamos para a pista.
2: Sim, mas o vosso foco é camada jovens, não é?
5: Sim, sim, o nosso objetivo é a formação de jovens e não é por acaso que temos protocolo com a Câmara Municipal de Penafiel em que dá formação aos atletas, aos jovens, e primeiro está a escola e depois é que está a bicicleta. Isto é um extra para eles, mas nós queremos tirar proveito disso e claro, queremos ganhar. O nosso trabalho tem que ter que ser recompensado e não há dúvida que tem sido ao longo dos anos, tem sido, não é? Mas foi a força destes jovens todos que me deu e que me conseguiu levantar novamente, e os meus filhos e a minha esposa, que tiveram que me dizer, tu tens de continuar, não podes parar, e então estamos outra vez em grande.
2: E este ano, em termos de número de atletas, e peço que se foque nas camadas de formação, porque é o vosso foco competitivo, não é? É aí que procuram os principais resultados. Este é um dos melhores anos de sempre em termos de número de ciclistas.
5: Sim, na formação é. Nós, no ano passado, tivemos atletas de competição. Não quer dizer que eu ainda tenho lá mais 10 ou 11 para inscrever, que ainda não se inscreveram. Portanto, vamos manter mesmo, quase os mesmos. Mas na camada Elite e Masters estão a diminuir, ou diminuiu bastante este ano. Mas em contrapartida, na formação, até à categoria em que nós estamos, que é até aos 18, 19 anos, aí este ano superou, temos cerca de 70 atletas, não é? Quer dizer, aí é o nosso forte.
2: E a gente então chega de todo lado, não é?
5: Sim, nós temos atletas de Chaves, atletas de Armamar, de Régua, temos de Lisboa, enfim, isto começa a ser, agora temos de Coimbra, eles vão à internet, vão ao Facebook e vê lá
2: e começa a ser estendido,
5: e somos referência, sabem, e então toda a gente quer-nos.
2: E como é que vocês criam condições para receber atletas de tantas latitudes?
5: É assim, nós vamos tendo a colaboração, não é por acaso tão bem, esta coletividade tem duas referências, que é o clube em si, e tem um patrocinador que se chama Silvio Vinhas, que desde a primeira hora há 26 anos que apoia este clube. Sabe que nós que trabalhamos na base da formação, eles gostam muito da formação e sabendo que o nosso projeto está vocacionado para eles e que sabem que nós primeiro, porque eu tenho sempre reuniões com eles todos os anos e que a nossa vocação é a formação de jovens e primeiro está a escola e a educação deles, e ele quando tem estado connosco, tem analisado e tem visto essas situações, e não é por acaso que nos apoia há 25 anos. Nós tendo essa garantia desses apoios, é o que nos leva a nós podermos continuar, e outros patrocinadores, oficinas e a clínica em si, a pré-cura também nos ajuda muito, e depois toda esta massa de diretores desportivos e treinadores, não é por acaso que se tem acho que poucas escolas ou nenhumas conseguem ter um quadro competitivo como nós temos a nível de treinadores e diretores. Não é qualquer clube que tenha um treinador nível 3, tenha um treinador nível 2, e de nível 1 temos 4 ou 5, independentemente de eles estarem a exercer também o ciclismo, mas já fizeram um curso de treinadores.
2: Já é também uma estrutura.
5: Sim, já,
2: com algum peso, não é?
5: Sim, e depois temos aí que...
2: E depois também tem muito daquilo que é aquilo que falávamos há pouco, a família também tem ajudado muito, e eu sei que a sua casa, a casa do Sr. Ferreira, também já é quase um centro de estágios. Emanuel,
5: sem dúvida.
2: Muitos dos atletas já fazem parte da tua casa, são quase como teus irmãos. Eu gostava que falasses disso.
6: Olá a todos, boa tarde. Sim, é assim.
2: Além de seres treinador, és também quase um irmão para alguns atletas, não é? A vossa casa transformou-se no hotel do clube.
6: Se calhar a proximidade de idades entre mim e alguns atletas também proporciona isso, não é? Alguns deles, que ele já falou aqui, andam aqui no clube desde infantis, quer dizer, andam aqui desde os 10 anos. Então eu, como consigo acompanhá-los desde pequeninos, é natural que eles depois também sintam a vontade de estar em minha casa e de querer ir para lá, não é? Nós temos alguns casos que, mesmo sendo vizinhos ou praticamente vizinhos, são muitas vezes perdidos ou achados em minha casa, quer dizer, é natural isso acontecer. Em relação àqueles ciclistas que ele falou há pouco também de Armamar, temos também um de Felgueiras, que é relativamente próximo, não é? Mas ele é júnior, mas para vir treinar aos sábados com o clube, tinha que fazer 30 km de casa à nossa casa, fazer 100 ou 110 km connosco e fazer 30 de volta para a casa dele. Quer dizer, acaba por ser uma carga demasiado elevada. Então esses ciclistas acabam por ficar em minha casa. É mais simples assim.
2: Mas é quase o centro de estágios. E em termos de plantel, digamos assim, para este ano... Sentem que têm equipa, este ano, quer dizer, a época já começou há algum tempo, mas as provas mais importantes estão aí a aproximar-se. Para este ano, têm uma equipa que vos permite manter os pergaminhos da ADRAP nas principais provas?
6: Sim, eu penso que sim. Nós temos agora, no final deste mês, temos os Campeonatos Nacionais de Pista, que é um dos objetivos do clube, não sendo o objetivo principal, mas passa por ser uma fase inicial da época em que dá para nós apostarmos um bocadinho nesta vertente. Temos relativamente 3-4 ciclistas em que nós podemos realmente acreditar e que são capazes de trazer o título para casa, não é? E para nós isso é muito bom. Começar uma época com títulos nacionais era o ideal, não é? E nós temos capacidade, e eu acredito que nós vamos conseguir ganhar alguns títulos na pista já no início da época.
2: Chegaram muitos atletas novos, ou a maior parte mantém-se, acredito que sim, mas tiveram uma afluência grande este ano de novos atletas?
6: Sim, nós este ano tivemos uma afluência maior relativamente ao ano passado, de atletas que vieram do atletismo, do BTT, que lá está, como o meu pai já disse, acabam por ver o Facebook da ADRAP, não é? E os resultados que nós temos, e para eles também é muito bom passar por aqui, é uma experiência nova, é um desporto novo, e inicialmente nós não conseguimos perceber, mas desde já não conseguimos perceber realmente se eles têm capacidade ou não para conseguir chegar ao mesmo patamar que os outros, não é? Mas inicialmente a gente, quando vê que eles conseguem aguentar os primeiros quilómetros com os que já estão aqui há anos, acaba por ser um bom sinal, não é? Que eles têm capacidade de se treinar e trabalhar para isso, conseguem acompanhar.
2: Em termos de provas, já foste falando daquilo que são as provas principais, quer dizer, campeonatos nacionais de estrada e de pista, e a volta a Portugal também. Eu sei que a volta a Loulé é em março e a Ourique em abril também representa algo para a ADRAP, há aí algo a defender. Para estas provas principais, como é que está definido o calendário e quais são os próximos desafios e aqueles em que realmente vocês têm que dar tudo para ganhar a época, digamos assim?
6: Sim, estas provas acabam por ser as mais importantes, não só para nós, não é? Mas se calhar para quase todas as equipas, porque são as provas que têm mais visibilidade, não é? Nós já há dois anos seguidos que temos a oportunidade de acabar a voltar a Portugal no mesmo sítio que acabam os sub-23 e os profissionais. Aliás, o primeiro ano em que os cadetes chegaram ao mesmo sítio que os profissionais, que o pelotão profissional da volta a Portugal, nós tivemos um ciclista que foi transmitido na altura em direto, na RTP1, a chegada deles, os cadetes. E foi muito bom ter a nossa camisola a dar em direto na televisão. Não é todos os dias que nós temos a oportunidade de fazer. Foi a primeira vez que os cadetes tiveram uma transmissão em direto e nós ganhámos a etapa, o que foi muito bom para nós, né? E claro que essas provas acabam por ser as mais importantes. A volta ao Lolé, a volta a Portugal, os campeonatos nacionais. Lá está, precisamente por ter mais visibilidade, né?
2: E voltando a falar dos atletas, que tipo de atletas é que chegam ao ciclismo, é que chegam à ADRAP, com que motivações é que chegam, vêm para experimentar, já vêm pela família, não é? Porque isto é um desporto que passa de geração em geração, o gosto pelo ciclismo. Que tipo de atletas é que têm de chegar?
6: Sim, nós temos, costumo dizer que nós temos um bocadinho de tudo. Nós temos ciclistas mais adaptados para terrenos mais rápidos, terrenos a rolar, temos ciclistas para montanha. Nós temos um grupo vasto para podermos explorar. É claro que depois é assim, nós podemos estar uma época inteira a contar com um ciclista ou dois ciclistas para uma determinada corrida e termos o azar ou a sorte, não é? Às vezes acontece tanto de uma forma como de outra, e ele estar bem ou menos bem, não é? Pronto, isso depois há sempre variáveis que nós não conseguimos controlar. Mas é claro que nós temos 3, 4 ciclistas todos os anos em que nós apostamos praticamente tudo neles, não é? E sabemos perfeitamente que são capazes. Nós temos ciclistas este ano em que vamos conseguir apostar neles para voltar a Portugal, nomeadamente o Jorge Magalhães, o Francisco Campos. São ciclistas que a gente acredita neles e que podem ganhar, têm toda a capacidade de o fazer.
2: Em juniores, não é?
6: Sim, nas camadas juniores, porque assim, os juniores é a categoria que eu acompanho mais. Que é mais próximo para mim, é a categoria com que eu acompanho melhor. E há alguns ciclistas como esses dois, não estando a dizer que os outros não são capazes, não é? Claro. Mas esses dois são aqueles que já andam aqui há mais tempo, eu tenho maior conhecimento das capacidades deles e sei que posso apostar neles e que eles são capazes de ganhar.
2: Uhum. Sr. Ferreira, este ano, dada a afluência de atletas, quer dizer, é uma situação que já se vem arrastando, mas sei que criaram uma equipa satélite para integrar alguns dos atletas que acabam por já não ter espaço só na ADRAP, não é?
5: Sem dúvida, quer dizer, já o ano passado isso aconteceu na categoria de cadetes, em que nós chegámos ao início da época e tínhamos 17 e não sabia o que é que eles haviam de fazer, porque só podiam competir 10 na Taça de Portugal. E é ali onde eles todos querem se mostrar e ir na volta a Portugal. E então eu teria que deixar meia equipa em casa. E para que os atletas saiam, não vou para a ADRAP, porque a ADRAP já está cheia e não resolvem. Isto foi uma forma de nós conseguir e provar às pessoas que conseguimos resolver os problemas que temos dentro de casa. Ou seja, criámos uma equipa satélite. Ou seja, com um amigo, arranjamos uma outra associação em que eu, com o nosso domínio na sua totalidade, dividimos a equipa e ficamos lá a trabalhar. Portanto, foi uma forma de nós conseguir pôr os 17 atletas em prova. Este ano acaba por acontecer a mesma coisa, mas na categoria de júniores. Ora, nós na categoria de júniores temos cerca de 17 atletas, entre júniores e o sub-23J, que é uma categoria que foi explorada agora o ano passado. Quer dizer, aconteceu a mesma coisa. Quem é, como é que vamos fazer, como é que não vamos fazer? Então tivemos que optar pela mesma situação do ano anterior. Então temos, nomeadamente, uma equipa satélite. Ou seja, nós é que treinamos, nós é que andamos com eles, fazemos tudo, e eles correm, e os clubes que me perdoem, mas fomos à pista correr. Isto também tira-nos um bocado de uma vantagem, porque temos os atletas todos em prova. E nos secretos, a determinada altura, os diretores esportivos, os meus colegas estavam em pista, deixa-o ir, o atleta, que ele é espanhol. E eu dei-lhe como resposta, realmente... Não há dúvida nenhuma, ele mora mesmo perto da fronteira de Espanha, deve ser mesmo espanhol. Só se aperceberam que ele que era nosso atleta, só que estava a correr com outro equipamento, que também somos nós, os patrocinadores são praticamente todos os mesmos, só que o nome da equipa terá que ser outro, para nós podermos cobrir todos os atletas e todos estarem em competição. Foi focado aqui que nos Júniors temos grandes objetivos, não há dúvida que o temos. Mas nos cadetes também temos.
7: Já falar disto, já falo já dos atletas a seguir, dos nomes, dos principais, mas é importante percebermos aqui que a ADRAP compete em ciclocross, estrada e pista, não é?
5: Sim, sim.
7: Sendo que estrada é.
5: É o grande objetivo.
7: É o grande objetivo. A pista também tem algumas ambições, no entanto, o ciclocross, imagino que não tem tantas expectativas.
5: Não, e é assim, mesmo este ano acabamos por fazer, alguns atletas acabaram por fazer o ciclocross, mas até em comentário com o Emanuel, disse-lhe, olha, a partir de agora vamos cortar o ciclocross, não é para nós, não pode ser, nós não podemos abranger tudo, porque acabamos por estar a partir do outro lado. Mesmo a pista não sendo um grande objetivo nosso, mas nós já temos 23 títulos. Ou seja, já temos uma corda, como se diz aí, de camisolas de campeões nacionais. E como nós demos este apetite aos atletas, ainda estamos a não tentar meter novos atletas na pista. Estamos com os que temos, vamos mantendo até a idade deles, e quando este terminar, pensamos em abandonar a pista também. Porque nós, ao buscar títulos à pista, estamos a perder títulos na estrada. E eu não quero. Ou sequer um título na estrada do que 10 na pista. O nosso objetivo é a estrada, antes de ser campeão de escolas, do que ir à pista e tirar um título ou dois. Eu sei, quem vai lá, que gosta, mas temos de tirar, porque aquilo é muito desgastante. Temos aqui o Fernando Sousa, que depois pode falar sobre isso. Um atleta estar na pista é desgastante, é estar ali 8 horas sempre em cima da bicicleta, e aquilo vai se refletir mais tarde. Foi isso que nós tiramos, a conclusão que a gente tirou, e começando a ver os quadros de resultados, começamos a falhar na estrada, o momento-chave, quando precisamos estar, há ali qualquer coisa que o ciclista tem fadiga, ou está cansado. Pronto, foi feito, nós fizemos um protocolo, um estudo, e acabámos por dizer que terá sido talvez a pista que nos tenha estado a queimar um bocadinho.
7: Portanto, vai haver um desinvestimento.
5: Sim, é assim, este ano estamos na pista, já fomos uma prova, e vamos ao outro, que o nome Alves Barbosa, ele nem é vivo, e a homenagem ele feita agora no dia 14, e nós estamos muito ligados, eu, nomeadamente eu e Fernando Sousa, ligado ao Alves Barbosa, porque o prémio, por exemplo, Alves Barbosa, foi por nós e por mim, eu é que estive no primeiro, e foi comigo que ele disse, olha, para a categoria é que devemos fazer o prémio Alves Barbosa. Eu olho, faça para cadetes, porque Júnior já há vários prémios, cadetes não tem nenhum. Então o prémio Alves Barbosa vem em cadetes há alguns anos. E a nossa amizade, desde que ele trabalhava na federação, em cursos, e depois o Fernando Sousa a trabalhar com ele, então nós ficámos ali um bocadinho colados e merecemos um grande respeito por ele, e tanto no dia 14 lá estaremos para homenageá-lo e tentar ganhar provas. É esse o nosso lema, é ali tentar lhe vencer, para lhe agradecer ao Alves Barbosa aquilo que ele fez pelo ciclismo. Eu não preciso comentar, toda a gente claro, sabe sim. Quem ele foi. Pronto, e assim, e nós então queremos ali descer um bocadinho. Este ano não vamos fazer, fomos já a uma prova de pista, já tivemos lá resultados. Agora há uma prova,
7: é
5: assim, no próximo fim de semana é uma C2, portanto é uma prova internacional, onde o mundo vai estar vários países, segundo nas inscrições estão 6 ou 7 países inscritos. E depois temos o prémio em homenagem ao Alves Barbosa, e depois fazemos o Campeonato Nacional, uma vez que estamos empenhados, porque temos dois atletas que o ano passado fizeram parte.
7: Campeonato Nacional de
5: pista. O ano passado, dois atletas, o Francisco Campos e o Jorge Magalhães, fizeram parte da Seleção Nacional de Pista no Europeu. E eu chateou-me por algumas provas entre a Federação, são coisas que não são precisas para aqui ser chamadas, mas acabámos por não nos entendermos, e foi uma forma de os tirar da pista da seleção, porque não me interessa. Esses atletas na seleção de pista interessam-me sim na seleção de estrada. E eles, o lugar na estrada está garantido, e então conseguimos dar a volta, e eles assim não são chamados para a pista, e não têm aquele desgaste, não quero que eles vão ao europeu.
7: É estratégia.
5: Nós já combinámos com os atletas, pronto, e temos um leque de atletas, quer cadetes, quer juniors, qualquer um deles podem vencer provas. Nós em cadetes também temos 4 bons atletas, o Arthur, o Garcês, pronto, são atletas que nos dão um bocadinho de garantia ali para nós podermos ganhar corridas, vamos lá ver, mas a gente por vezes pensa que vai ganhar e no momento certo, claro, acaba por
7: não ter. É isso mesmo.
5: É a lei da vida no desporto.
7: Claro, tudo isto, estas especificidades da pista, da estrada, tem muito a ver também com o processo de treino, por isso é que também está connosco o professor Fernando Sousa, e ele é que tem estado a coordenar todo o processo de treino, naturalmente. Professor, como é que se constrói um ciclista? Como é que é o processo de treino? Estamos a falar de atletas que desde muito novos são habituados a uma disciplina quase de atletas de alta competição, não é?
8: Começa, eu acho que o ciclista começa já pela vontade de querer praticar a modalidade, e sabe que é uma modalidade extremamente dura. Ninguém consegue ter resultados se não treinar. Noutras modalidades dá para disfarçar, nomeadamente nas modalidades coletivas, se eu não correr há sempre haverá alguém que poderá correr por mim. No ciclismo não. Porque
7: mas há um trabalho de equipa, não é?
8: Há um trabalho de equipa, embora se eu ficar para trás já não sou útil à equipa, não é? Portanto, todos estes miúdos, desde muito novinhos, começam a habituar-se a treinar e a ter uma certa disciplina, que é fundamental. E a partir
7: muito
8: daí,
7: mais do que noutras modalidades.
8: Sim, sim, normalmente muito mais do que nas outras modalidades. Porque basta ver que tem que enfrentar os rigores do tempo e não é agradável com o frio que está a andar de bicicleta ou no verão no pico de calor com 40 graus e treinar. Quer dizer, há modalidades por serem em pavilhão que tornam o treino mais fácil e se calhar conseguem ter mais gente. Mas no ciclismo é uma modalidade muito individual, muito virada para as pessoas que estão habituadas a trabalhar e a querer. Quem não tiver estes dois predicados não consegue lá chegar.
7: E depois também estamos a falar de uma modalidade que é onde é importante manter picos de forma ao longo da época, não é?
8: Sim, isso
7: também é complexo.
8: Que jogar, sim, é porque, repare, nós temos às vezes algumas dificuldades e o ciclismo, em termos de calendarização, às vezes prega-nos algumas surpresas, porque às vezes nós no início da época nem sequer sabemos onde vão ser os campeonatos nacionais. E isso complica-nos a vida, como também às vezes não sabemos onde vão terminar as etapas de uma volta.
7: Isso já é ali com o delegado da federação.
8: Mas isso é com a própria federação. Quer dizer, isto é, são daquelas coisas, não é? Nós conhecíamos o percurso da Volta à França, mas, por exemplo, não conhecemos o percurso da Volta à França, da Volta a Portugal este ano. Quer dizer, são incongruências que nos prejudicam também a nós. Porque podemos apostar num atleta que poderá ser potencialmente favorito, mas se não for no terreno em que ele consegue atingir melhor performance, se calhar deitamos tudo a perder. Portanto, às vezes temos esses pequenos problemas que o nosso ciclismo ainda tem bastantes, que é pena, porque se soubéssemos mais ou menos o que tínhamos que enfrentar, se calhar conseguiríamos distribuir mais ou menos os momentos de forma, de maneira a termos os melhores nas provas em que eles podem dar um resultado mais positivo. E é, não conseguimos muitas vezes.
7: E trabalhar na formação, como é que se consegue incutir em jovens tão novos, que começam muito cedo, todas estas exigências do treinar, faça chuva, faça sol, do fazer 30, 40, 50 quilómetros, aquilo que for preciso diariamente, ter os cuidados que é necessário também do ponto de vista alimentar, do descanso, como é que se consegue em atletas tão jovens e muitas vezes necessariamente irresponsáveis, ter esta disciplina?
8: Eu acho que é um contacto muito próximo e as pessoas integram-se. Isto é um bocado familiar. O ciclismo, acho que, e a Torá Drap é mais familiar que nos outros lados, porque isto, ao fim e ao cabo, é uma grande família. E a grande família, ao contrário da generalidade das equipas, a família desfaz-se quando acaba a corrida. Na Drap, por exemplo, não. A família continua para além da corrida. Normalmente lanchamos, convivemos, divertimos-nos um pouco, desanuviamos às vezes as tensões da própria corrida. Portanto, a família está antes, está durante, está depois. E isto faz com que certos valores se vão transmitindo naturalmente. Não precisamos de implor, não precisamos do chicote, não precisamos de andar a vigiar, não, porque eles naturalmente
7: percebem. Isso é impossível também, não é?
8: Sim, sim. Eles também percebem e começam a ver exemplos dos outros e começam também a perceber que os que conseguem realizar os objetivos, concretizar aquilo a que se propõe, são eles que têm uma certa disciplina. Então, eu sei se quero ser tão bom como ele ou quero ter os resultados que ele tem que seguir um bocado o exemplo dele. Portanto, isto consegue-se mais facilmente que num sítio onde não haja referências, não é?
7: É importante também, e o ciclismo, nem todos podem ganhar, não é? Sendo uma modalidade de equipa,
2: é importante percebermos que dentro de um espírito de grupo há um que vai ser o vencedor, ou seja, nas outras modalidades, vamos pôr casos específicos, quando ganha, quando são modalidades coletivas, ganha a equipa. Aqui, embora seja uma modalidade de equipa, há muito o foco individual, não é? Isto também tem é complexo do ponto de vista dos atletas perceberem isso, não é? Desde muito novos. Portanto, é preciso haver um espírito de grupo muito forte.
8: Sim,
2: e estabelecer objetivos individuais para cada um, não é?
8: Nós temos que ver, e temos aqui um ex-ciclista e atual ciclista que ainda não é totalmente ex-ciclista, e nós vemos que na equipa muitas vezes
2: Emmanuel, já.
8: Há equipas, e a ADRAP já passou um bocado por isso, que às vezes o terceiro ciclista, que é aquele que permite alinhar um carro de apoio, é um indivíduo que nem sequer tem tempo para treinar, mas é tão importante como os outros dois que podem treinar, porque ele permite o tal carro de apoio. Portanto, no ciclismo todos têm a sua função, há aqueles que têm uma função pelas suas características que são discutir, mas é tão importante aquele que durante a corrida vai buscar um bidão de água para ele beber, portanto, para ele não se desgastar. Portanto, e toda a gente percebe que, acima de tudo, está a coletividade, está o bem comum, e não o meu umbigo, o meu eu. O meu eu é sempre importante, mas tem que ser posto ao serviço do coletivo. Se não for assim, também não consegue fazer nada.
2: Tem-se conseguido isso. E isto é um trabalho complexo, insisto mais uma vez, e treinar jovens ciclistas é difícil, mas na ADRAP este trabalho todo depois acaba por não ter sequência, ou seja, o vosso nível de competitividade a nível sénior, sub-23, já não é o mesmo que se mantém nas camadas jovens. Manuel, porque é que não existe esta aposta posterior, já que tem todo este trabalho na formação, que é o mais difícil, não é? Porque é que isto depois não tem sequência?
6: É assim, quando há a passagem de principalmente dos júniores para sub-23, uma passagem de um júnior para uma equipa de sub-23 implica muitas coisas. Implica o dobro do material que nós temos, o dobro ou o triplo do material, implica um acompanhamento diário. Nós temos que ter um acompanhamento muito mais justo, não é? Mais próximo dos ciclistas, porque acaba por ser o emprego deles, não é? Eles não fazem mais nada. Alguns ciclistas já têm a possibilidade, quando chegam aos júniores, já não andar a estudar, o que não é certo, não é? É uma das coisas que nós tentamos incutir, que o ciclismo pode estar, eles podem estar a ser muito bons ciclistas agora, mas se não conseguirem fazer a transição de júniores para sub-23, o tempo que não tiveram estudado depois não o conseguem recuperar. É muito difícil depois ter que estudar depois da idade, digamos, normal. E então a passagem para os sub-23 ou para os profissionais, primeiro acarreta um custo enorme. Não tem nada a ver com aquilo que nós temos. Nós somos uma equipa de formação e temos muito que agradecer aos patrocinadores que nos podem ajudar, mas a passagem para uma equipa de sub-23, os custos são super elevados, não tem nada a ver com aquilo que nós temos. E essa é, se calhar, a principal razão para não o termos, para não podermos fazer a tal equipa de sub-23. E depois, assim, lá está, isso, como nós sabemos, ciclistas que já passaram por aqui e que neste momento agora estão em equipas sub-23, em equipas profissionais, para nós também é muito gratificante e é muito bom nós termos ciclistas que passaram por aqui e que agora estão em equipas profissionais. Nós temos o atual campeão de sub-23, agora profissional, o Joaquim Silva, foi um dos ciclistas que passou por aqui, como ele, o Carlos Ribeiro, que está na mesma equipa aqui, ou seja, são dois ciclistas que fizeram a sua formação toda aqui e este ano estão a correr na W52, que é uma equipa profissional, uma das equipas que luta sempre pela volta a Portugal.
2: E esse é o vosso barómetro.
6: Exato, o objetivo principal para nós, por não podermos ter, por não termos a capacidade monetária e o tempo pessoal de cada um de nós de fazer uma equipa profissional, é muito bom nós conseguirmos passar estes ciclistas para o escalão superior, ou seja, para os profissionais.
2: Uhum. Senhor Ferreira, a equipa... O Emanuel estava a falar agora da questão de falta de meios, não é? para fazer uma equipa profissional, mas dentro daquilo que é a realidade da ADRAP, estamos a falar de uma equipa que está bem equipada, que oferece aos seus atletas todas as condições, quer de treino, quer logísticas, quer clínicas.
5: Sim, neste momento nós, até à categoria de júniores, aquilo que nos propusemos nesta época e ao longo das épocas que temos tido, é evidente que eu não inicio uma época se não tiver condições para estar a 100%. Para ir para lá, para servir só a coletividade, isso não o faço. Nós temos um projeto e o projeto é mesmo para avançar desde que nós tenhamos condições, desde que hajam protocolos assinados. Nós temos, graças a Deus, temos 3-4 protocolos que nos dão essas garantias e temos várias pessoas a ajudar-nos e temos as condições ideais e aquelas que são necessárias até à categoria de júniores, isso temos sem dúvida, e temos alguém que também trabalha connosco e que se prontifica nesse acompanhamento, que é o acompanhamento dos atletas, mesmo nós estando em provas, há familiares que têm, ou são enfermeiros, ou são médicos, e estão lá. Portanto, e às vezes, se nós virmos que um atleta tem um problema qualquer, nós encaminhamos logo, temos tudo isso. A Precur tem feito um trabalho exemplar, os clubes até ficam admirados como é que eu consegui este protocolo com esta empresa, e eles estão muito agradecidos. O passaporte biológico de atleta já nos fez há 2 anos, este ano temos 5 ou 6 atletas em que estão lá a ir a fazer o passaporte biológico, isso é muito importante.
2: É algo que não é comum noutras equipas?
5: Não, dificilmente as equipas fazem isso, e a Procura prontifica-se a fazer isso, não fica nada barato fazer as análises todas, e é uma forma de nós também saber como é que os atletas estão, e sabemos que alguém está por trás a colaborar connosco, e se houver ali alguma anomalia, também nos informa logo daquilo que acontece. Pronto, tudo isto tem.
2: Em termos
5: tem
2: de condições de treino, de bicicletas, também
5: sim,
2: é preciso para os atletas.
5: Os atletas já a partir dos seus 15 anos, 16, que é quando entram em cadetes, isso até é uma vergonha a gente por vezes falar esses valores, mas não há dúvida que em cadetes e júniores nós temos atletas que têm o melhor que há. Pronto, tem atletas que já estão bem apreciados a nível de material. Não é? Ou é certo, aqueles que vão aparecendo, como agora quando o Manuel disse que vem do atletismo. Há um atleta que vem do atletismo e nós era tipo cambalhotas, já tivemos cá um cambalhotas e esse cambalhotas tornou-se o melhor ciclista a nível nacional. Nós temos algumas alcunhas e alguns relatos ao longo dos anos,
2: claro, são muito
5: e ficam marcados. Por exemplo, não é qualquer clube que se vai gabar, só há 3 clubes que se podem gabar disso, que foram premiados pela Federação Portuguesa nos 100 anos, a ADRAP. Nesse ano foi o Rui Carneiro, nos 100 anos foi ele premiado o Júnior do Ano, e no Sub-23 foi o Conde Barbosa, e nos Elites foi o Vítor Gamito, e isso no Casino de Estoril. Acho que isso é um marco que fica, claro, para nós para sempre.
2: No palmaré,
5: é? Que fica para nós, fica no nosso palmaré. Portanto, e levar ciclistas aos campeonatos do mundo para nós também é muito bom, porque saem daqui, e daqui de Penafiel, eu sabia que quem foi o primeiro ciclista a contar aqui uma prova de ciclismo em Penafiel, que alguém conseguiu ir ao museu descobrir, e pronto. E isso já foi há longos anos. E isso toda a gente se esqueceu dessa pessoa. Eu penso que nós daqui por 50 anos ou 100, toda a gente ainda se vai lembrar que a ADRAP teve atletas nos campeonatos do mundo e que o ciclismo foi desenvolvido em Penafiel à custa desta coletividade. Agora tenho pena que não vou durar tanto tempo para que a coletividade não morresse.
2: Mas já está aí o Emanuel para...
5: Mas será muito difícil o Emanuel pegar nesta bicicleta. O Emanuel tem uma coisa, está aqui, e ele tem na agarrado, que agora é a pista, onde ele, o forte dele é na pista, e ele diz assim: eu fui o primeiro campeão da ADRAP. Fui o Emanuel o primeiro a vestir uma camisola de campeão nacional na ADRAP. Não é isso que me motiva a mim, para os meus filhos serem os melhores, ou ter sido feito aquilo aqui, motiva-me todos os dias para mim.
2: Claro.
5: Nós temos agora lá um pupilo, olha, o treino acaba, estão lá os pequeninos a treinar, vão para a porta do Emanuel, já se sentam na escada à espera que a Ivone abra a porta, que é uma diretora desportiva também já, todos eles fazem parte, não é? E abrir a porta para quê? Para abrir a porta, para ir para a sala dele, para jogar no Wii, ou não sei quanto, já estão à espera que o treino acabe.
2: Já é essa relação.
5: Estão à espera que a carrinha...
2: Também há componente social.
5: Sim, nós vamos para o treino dos júniores e não podemos pôr os carros todos a funcionar nesta altura, pomos menos, então os diretores trazem os júniores, os cadetes, de Passo Ferreira e assim, depois eles têm que esperar para os levar outra vez para casa. Então fico ali uma hora a ver a televisão. Portanto, é isto que motiva também muito, e uns chamar os outros, quando há um bocado se diz, como é que eles vêm para a ADRAP? Como é que eles aparecem para a ADRAP? Uns trazem os outros. Então, ele anda, onde é que tu andas? Vê? Por exemplo, o Gonçalo Moreira é cadete, o ano passado apareceu-me. E o irmão, que era Benjamin, estava lá, e nós estávamos a fazer as medições aos atletas, aquilo que temos de fazer para a federação, e ele pôs-se lá na cadeirinha, e estava lá dentro da sala a ver, e disse: eu também quero ser ciclista. Então esquece, vais fazer o mesmo que os outros fazem. E fizemos tudo a ele. Eu tenho uma bicicleta destas em casa. Pronto, eu treino em casa com ela, e aqui vais treinar com esta, que são as bicicletas mais próprias para nós fazermos a destreza dos miúdos. Ele levou a camisola da ADRAP. O pai ligou-me a dizer se eu o convencia que ele tivesse a camisola, porque a mãe quis ir tarde às compras, ele não deu a camisola. Ele no outro dia foi para a escola, teve que levar a camisola. É isto que cativa os miúdos.
2: Vestiu mesmo a camisola.
5: Vestiu mesmo a camisola. E não há dúvida que depois em cima da bicicleta.
2: E se não der ciclista, vai dar certamente, o professor Fernando, vai dar certamente um bom homem, não é? Porque quem passa no ciclismo tem a formação de atleta, mas tem sobretudo a educação, não é?
8: Sim.
2: Leva essa educação.
8: E tem uma coisa, que é a capacidade de enfrentar a adversidade. E isso é fundamental para a vida futura, muito mais, muitas vezes, do que os resultados, não é? Estas ferramentas que ele vai adquirindo com o treino de ciclismo e com a modalidade vai-lhe permitir, se calhar, triunfar onde os outros não conseguem.
2: Uhum. E depois também são atletas que, dada a exigência física no ciclismo, também são preparados, havendo o mínimo de talento, para enfrentar qualquer outro tipo de desafios desportivos.
8: Sim, e se reparar, e se nós analisarmos normalmente em termos de corta-matos escolares, normalmente os miúdos são de uma modalidade com rodas, mas ganham os que praticam modalidades que não têm rodas, não é? Muitas vezes são eles que ganham os corta-matos escolares, e estão nas seleções das escolas e vão aos corta-matos a nível de CAI. Portanto, são miúdos que em quase todas as modalidades conseguem triunfar.
2: Voltamos a falar um bocadinho da realidade da ADRAP, já falamos um bocadinho daquilo que é a formação, daquilo que são as infraestruturas ou os meios que têm à disposição e também dos atletas. Vocês vão organizar uma ou duas provas, certo? Dia 28 tem a apresentação da vossa equipa e depois também tem a prova nacional que vão organizar em Rãs, que vai homenagear o pai do Sr. Ferreira, que também é um dos fundadores desta equipa e que era a pessoa que há bocadinho estava a falar, que é uma pessoa que já nos deixou, não é? E que também deu muito por esta equipa. Primeiro, que prova é esta, em Rãs? E gostava que nos falasse que, brevemente, porque também já não temos muito tempo, mas da importância do seu pai e da importância deste desporto também passar de pais para filhos, não é? Foi isso que aconteceu.
5: Sim, não há dúvida. Quer dizer, a ADRAP nasceu entre três amigos num café. A ADR de Penafiel, em que estava eu, um tio meu e o meu falecido pai. Portanto, ele está desde a primeira hora. Foi ele que foi com uma esferográfica no café que decidimos iniciar este clube, por não ter condições de estar no outro, pronto, estatutariamente. E não há dúvida que o Sr. Manuel Ferreira era o sócio número um, e esse número não vai ser ocupado por ninguém, porque ficará na história do clube, porque foram 20 anos em que ele esteve ligado ao clube, e 5 no outro, foram 25 anos desde a sua nascença. Era ele era aquela pessoa em que eu delegava no sentido construtivo, é que me ia à câmara quando era preciso, a patrocinador, era um suporte que me ajudava bastante e me fazia, eu quase sempre se representava por mim, porque eu tinha que estar num lado, eu tinha que estar no outro, e nós somos profissionais no nosso trabalho, claro. E também somos profissionais aqui, mas isto é um serviço por Carlos Luís, onde o voluntariado é a 100%, portanto, e nós não podemos também prejudicar a nossa vida profissional e levar tudo aqui para as coletividades. Pronto, e ele também era nesse aspecto que ele me ajudava bastante. Estava sempre atrás de mim, tudo que eu precisava, e ele estava sempre para me dar uma forçazinha.
2: E a força para continuar este ano na ADRAP, foi um ano especialmente difícil para a partida dele, não é? Mas
5: sim, foi sem dúvida.
2: É pela memória também.
5: Sim, sem dúvida, porque o prémio de ciclismo da ADRAP por 25 anos é uma história. E eu disse-lhe a ele que não ia fazer
2: isto
5: o prémio.
2: Passado.
5: Sim, que não ia fazer o prémio porque ele estava no hospital e ele ainda começou a chorar. Disse, nem penses, tu tens que fazer o prémio. Então os meninos, aqueles pequeninos todos, não sabendo, tu tens tudo preparado, está tudo prontinho, são 25 anos, eu fico é triste. Pronto, e nós acabamos por ter força para fazer o prémio. O meu pai no hospital internado, nós sabíamos as condições em que ele estava, para nós foi muito duro aquele mês, mas é certo é que fizemos com muito carinho, com muito gosto, os prémios foram dados, e ele também conseguiu parte da corrida. No final fomos levar por alguém da Federação Portuguesa de Ciclismo, não é qualquer clube que tem esse privilégio, de estar o presidente da Federação Portuguesa de Ciclismo e o presidente da associação, e foram eles que foram levar a recordação que nós demos a todos aqueles que colaboram já há bastante tempo na ADRAP, uma homenagem que prestamos a cada um, e foram esses que lhe entregaram a ele. E ele ficou todo contente. Isso foi com ele junto.
2: Ainda para presente, e agora vão homenageá-lo.
5: E todas as provas.
2: A prova nacional em Rãs.
5: Sim, nestas provas que nós vamos fazer este ano. Portanto, nós já temos, não é só em Rãs, nós temos
2: Galego,
5: 29 de março. Temos o Encontro Nacional de Escolas de Ciclismo, que é a Zona A. Portanto, todos os prémios que a ADRAP realizar este ano, onde esteja a ADRAP, irá levar o cunho do Sr. Manuel Ferreira. Portanto, não, nós optámos por não andar com uma faixa preta no equipamento, porque ele disse-me que não queria, um dia que falecesse, porque ele, quando se apercebeu, disse que não queria, que as cores que nós suportámos, o vermelho
2: e o
5: amarelo e o verde, são as cores nacionais, e isso é que devemos andar, não temos nada aqui a andar. Quando que ele para os outros gostava que nós fizéssemos, quando faleceu o Sr. Loureiro, ele pediu mesmo que eu usasse uma faixa naquela prova, na pista, e eu então, e ele quando se apercebeu, disse que não queria. Que queria que andassem com o seu próprio equipamento.
2: Então, e voltando às provas?
5: Nós vamos, a forma que nós temos de homenagear é nessa prova ele ser lembrado aí, haver a homenagem aí no dia 29 de março. No dia 10 de maio é uma prova a nível nacional, porque a taça de Portugal é dividida em 6 provas, mas dividida em 3 prémios. Uhum. Portanto, o primeiro será em Odmira, o segundo é em Rãos, e que a primeira prova é em Faf e a segunda é em Penafiel, e então ela vai ser em Rãos, porque o meu pai também foi de Rãos e estava muito ligado a Rãos também, e então vai ser em frente à Junta de Freguesia de Galegos de Rãos, digo, e vamos homenagear aí também o Sr. Manuel Ferreira, e no 26º Prémio Ciclismo de São Pedro da Adrap ele também vai ser homenageado. No dia 28
2: tem a vossa apresentação.
5: Temos a apresentação da equipe, em que às 5 horas inicia a apresentação. Não é bem a apresentação, não vai iniciar, mas temos uma missa na igreja de Galegos, que fica junto à Junta de Freguesia de Galegos, onde a apresentação vai ser feita depois às 8 horas. Então, às 17 horas, teremos uma missa em homenagem ao Sr. Manuel Ferreira e a dois atletas que passaram pela ADRAP, que já faleceram tão bem, foram dois jovens. Uhum. Portanto, vamos ter, para aqueles que quiserem ir, os atletas, vou tentar que todos estejam presentes e pedir ao Padre Nuno para benzer o equipamento, que bem precisamos. Alguns já temos tido para nos benzer o equipamento, para termos uma época e épocas futuras de sorte e de sucesso.
2: E o tempo passa muito rapidamente. Nós ficávamos aqui a tarde toda a falar de ciclismo, certamente.
5: Sem dúvida.
2: Já fomos falando um bocadinho sobre eles ao longo do programa, sobretudo de vocês, no sentido de agradecerem aos patrocinadores, aos colaboradores, a todas as pessoas que também fazem com que seja possível manter a ADRAP durante todos estes anos com o nível que está. Nós fomos também ouvir alguns desses vossos colaboradores. Falamos com o Renato Gaspar, que é massagista, com o Bernardo Sousa, que é antigo treinador e atleta, o Ricardo Gomes, que é um colaborador da ADRAP, e também com o José Sousa, que é fornecedor. Quisemos perceber que imagem é que têm da equipa e que relação é que têm convosco.
9: A colaboração com a ADRAP tem sido fantástica. Para mim foi uma experiência, foi a minha primeira experiência no mundo do ciclismo. Gosto muito dos miúdos, sempre gostei. Falo com muito orgulho da maior escola de ciclismo do panorama nacional ser uma escola penafidelense.
10: Bem, a ADRAP para mim, a nível nacional, é a melhor equipa que nós temos para a formação de jovens para o desporto de ciclismo. É uma escola que dá muito das pessoas que eles têm, que é de uma família, que é a família Ferreira, que faz mesmo muito pelos ciclistas. Isto tem evoluído muito o ciclismo e as pessoas. Temos tido grandes campeões, estão a melhorar, mas acho que devia-se começar em apoiar mais estas escolas de ciclismo. Não é apoiar as escolas de ciclismo, que eu sei que federações e a Federação Portuguesa de Ciclismo que apoia e tal, mas eles lá para o Sul cuidam muito das equipas deles e esquecem-se do Norte. Acho que eles deviam-se de voltar mais um bocadinho para o Norte, que é o que está a dar os ciclistas, os bons ciclistas a nível nacional, não é?
11: Por partir que a imagem que a ADRAP dá é a imagem vencedora, não é? 6 anos campeã, que tem uma direção fantástica, começando por Sr. Ferreira, um grande homem, chora com amor à camisola, digamos assim, pelo ciclismo. É uma escola conhecida a nível nacional e no Conselho de Penafiel. É uma escola onde nós mesmo aqui da freguesia, digamos, sentimos uma alegria imensa por esta escola.
12: Acho que não poderia estar mais bem entregue. Aliás, aquilo já vem de família, já é tempo do pai. Está com o Sr. Joaquim. Presumo que irá ser bem substituída com o Emanuel, porque já está muito envolvido nisso. Acho que aquilo que está, é pena que haja poucas pessoas assim.
2: Além destes colaboradores, falámos também com o Presidente da Junta de Galegos, uma vez que a associação está lá assediada e também tem dinamizado bastante a freguesia. António Gaspar Dias, ele é o Presidente da Junta e também do Futebol Clube de Penafiel. Quisemos perceber a importância da ADRAP na freguesia e no concelho.
13: Não só pela freguesia de Galegos, mas pelo concelho de Penafiel e pelo país. A ADRAP é uma associação de referência naquilo que é o ciclismo de formação em Portugal. Tem muitos jovens e sei que o seu lema também não é só criar atletas, mas também dar-lhes a componente social da formação de cada um. É uma associação que parceria com a Junta de Freguesia, tem feito um campeonato, um grande prémio de ciclismo da Freguesia de Galegos, e é uma associação que nós gostamos muito de trabalhar, porque representa também muito bem a nossa freguesia, o concelho e também uma referência no país. Aquilo que eu digo ao Sr. Joaquim e aos que estão com ele é que continuem, que não percam a força. Sem eles, com certeza, a ADRAP seria diferente, não seria o que é hoje. Sem a grande vontade e o espírito de missão que eles têm, e em concreto o Sr. Joaquim, estou certo que teríamos êxito, a ADRAP teria êxito, mas não teria o êxito que tem tido até hoje. Portanto, eles são o motor da ADRAP e espero que o continuem com muita vontade durante muitos anos.
2: Bom, meus senhores, estamos mesmo a fechar este polidesportivo. Dou-vos a palavra mais uma vez a cada um de vocês. Emanuel, eu gostava que me dissesses se te sentes preparado para herdar a ADRAP e para levar a herdar, entre aspas, não é? Porque isto é uma associação, não é uma monarquia. Mas para levar o clube e mantê-lo neste nível.
6: É assim, não é uma monarquia, é quase, não é? O chefe é que é o controlador do clube todo, não é? Toda a gente que o conhece sabe que é assim que funciona, não é? Mas eu vou fazer o melhor que eu sei, não é?
2: Mas já interiorizaste que vais ser tu a levar.
6: Já interiorizei quase por obrigação, não é? Que vou ter que levar isto para a frente. Mas é assim, eu sei que se Deus quiser, ele vai estar cá muito para andar connosco, não é? E isso.

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3: São 8 horas.
4: Bom dia. Há cada vez mais jovens a revelar que começaram a usar a internet com menos de 10 anos. O tempo de utilização também está a aumentar, em particular para redes sociais, pesquisas ou para observação de vídeos, filmes ou tutoriais. Esta é uma das conclusões do mais recente inquérito a jovens participantes no Dia da Defesa Nacional. As bolsas de apoio para o alojamento dos estudantes universitários deixam de exigir um contrato de arrendamento. A alteração já foi publicada em Diário da República. Esta era uma das principais dificuldades apontada pelos estudantes no acesso a este apoio, pois muitos quartos são alugados sem contrato. A ajuda prevista para os bolseiros deslocados é de 500 euros em Lisboa, 419 no Porto e 338 euros em Coimbra. O Sistema Nacional de Farmacovigilância recebeu mais de 12 mil notificações de suspeitas de reações adversas a medicamentos no ano de 2025, mais 9% do que no ano anterior. Um aumento atribuído pelo Infarmed ao maior envolvimento de profissionais de saúde e cidadãos. Por cá ia terminar a notícia de que o Festival A Festa, em Amarante, encerrou esta quarta-feira com um balanço positivo, num ano em que o evento celebrou uma década de existência.
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prazer estar na sua companhia. Amanhã de sexta-feira está aberto mais um dia positivo aqui na sua rádio. Quase, quase fim de semana. Sejam bem-vindos. Vão desfilar grandes músicas, como sempre, até bem perto das 11 da manhã. Atualizamos também, à hora certa, sempre as notícias que vão marcando a atualidade desta manhã.

só agora chegou até nós. Aceito os votos de um bom dia nesta sexta-feira. Este é o dia positivo. É mais uma emissão com grandes sucessos para seguir aqui na sua rádio favorita. Bom dia.

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Bom dia, nesta sexta-feira. Este é o dia positivo. Esta é a primeira hora. Acompanhe-me até bem perto das 11 na sua rádio.

Estamos assim a concluir os trabalhos desta primeira hora da emissão de sexta-feira do Dia Positivo. Notícias à hora certa, regresso logo depois. Ainda tenho mais 2 horas pela frente aqui na sua rádio. Bom dia.

0: 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São 9 horas.
1: Bom dia. Há cada vez mais jovens a revelar que começaram a usar a internet com menos de 10 anos. O tempo de utilização também está a aumentar, em particular para redes sociais, pesquisas ou para observação de vídeos, filmes ou tutoriais. Esta é uma das conclusões do mais recente inquérito a jovens participantes no Dia da Defesa Nacional. As bolsas de apoio para o alojamento dos estudantes universitários deixam de exigir um contrato de arrendamento. A alteração já foi publicada em Diário da República. Esta era uma das principais dificuldades apontada pelos estudantes no acesso a este apoio, pois muitos quartos são alugados sem contrato. A ajuda prevista para os bolseiros deslocados é de 500 euros em Lisboa, 419 no Porto e 338 euros em Coimbra. O Sistema Nacional de Farmacovigilância recebeu mais de 12 mil notificações de suspeitas de reações adversas a medicamentos no ano de 2025, mais 9% do que no ano anterior, um aumento atribuído pelo Infarmed ao maior envolvimento de profissionais de saúde e cidadãos. Por cá ia terminar a notícia de que o Festival A Festa, em Amarante, encerrou esta quarta-feira com um balanço positivo num ano em que o evento celebrou uma década de existência.
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Está no ar a segunda hora do seu Dia Positivo nesta manhã de sexta-feira, quase fim de semana. Sejam bem-vindos sempre, claro, ao som das grandes músicas.

segunda hora do Dia Positivo nesta manhã de sexta-feira. É um prazer estar consigo. Votos de boa viagem ao volante do seu automóvel. Bom trabalho. Anime-se, está aí a chegar mais um fim de semana. Obrigado por estar ligado na frequência certa 91.8.

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Bom dia, uma excelente sexta-feira, onde quer que esteja, com quem quer que se encontre. Aproveite sempre, claro, as grandes músicas que não param de desfilar aqui no RCP.

estamos a concluir praticamente esta segunda hora do Dia Positivo de sexta-feira. Notícias daqui a instantes. Regresso logo depois para a última hora. Até já, bom dia.

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0: Bom dia. Depois da acentuada descida do preço dos combustíveis, o gasóleo e a gasolina vão subir na próxima segunda-feira. O gasóleo sobe 10 cêntimos por litro e a gasolina fica 9 cêntimos mais cara. Os técnicos de emergência pré-hospitalar do Instituto Nacional de Emergência Médica, do INEM, vão fazer greve nos dias 14 e 28 do próximo mês de setembro, em protesto contra a reorganização do dispositivo de emergência, como anunciou ontem o presidente do sindicato. A Guarda Nacional Republicana apreendeu 77 sapatos no valor de 2.600 euros no concelho de Felgueiras. Os artigos foram encontrados no interior de uma viatura e o seu destino era a contrafação. Um homem de 55 anos acabou detido. Quanto ao tempo, cerca de 60 concelhos de vários distritos do país estão hoje em perigo máximo de incêndio devido às altas temperaturas, segundo o Instituto Português do Mar e da Atmosfera. Por cá, e a terminar, a notícia de que o Mosteiro de Vilela, no concelho de Paredes, vai receber amanhã a partida da nona etapa da Volta a Portugal em bicicleta.
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0: Sejam bem-vindos para a última hora do seu Dia Positivo nesta manhã de sexta-feira, onde quer que esteja, com quem quer que se encontre, sempre com grandes músicas. Este é o som do RCP desde a cidade de Penafiel. É um prazer estar na sua companhia. Acompanhe-me ainda até bem perto das 11 da manhã.
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Última hora do dia positivo de sexta-feira, quase quase fim de semana, sempre, claro, ao som das grandes músicas. Uma excelente manhã, quer seja de trabalho ou até mesmo de viagem ao volante do seu automóvel, para ouvir, claro, sempre os grandes sucessos.

está assim concluída esta sessão de sexta-feira do Dia Positivo aqui no RCP. Obrigado a si que me acompanhou ao longo destas 3 horas. Desejo a continuação de uma excelente sexta-feira. Aproveito também ao máximo, claro, o fim de semana, sempre que puder, claro, aqui na sua rádio, ao som de grandes músicas e não só. Bom dia.

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São 11 horas.

à reorganização do dispositivo de emergência, como anunciou ontem o presidente do sindicato. A Guarda Nacional Republicana apreendeu 77 sapatos no valor de 2.600 euros no concelho de Felgueiras. Os artigos foram encontrados no interior de uma viatura e o seu destino era a contrafação. Um homem de 55 anos acabou detido. Quanto ao tempo, cerca de 60 concelhos de vários distritos do país estão hoje em perigo máximo de incêndio devido às altas temperaturas, segundo o Instituto Português do Mar e da Atmosfera. Por cá, e a terminar, a notícia de que o Mosteiro de Vilela, no concelho de Paredes, vai receber amanhã a partida da nona etapa da Volta a Portugal em bicicleta.

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1: É meio-dia.

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0: fado tradicional, com a presença das fadistas Ruth Rita, Pedro Ferreira e Mia Moura, numa apresentação da Portuense Casa da Guitarra. À guitarra portuguesa vai estar Alfredo Teixeira, à viola de fado Miguel Gonçalves e no baixo Edu. Este domingo de manhã, o Jardim dos Namorados, na cidade de Penafiel, vai ser palco da peça Quantos Flamingos São Precisos para Fazer uma Festa. Trata-se de um espetáculo que cruza o circo, o teatro físico, o bailado e a natação sincronizada. Este é um evento para toda a família que, além das cores e da animação, convida os espectadores a participarem também no espetáculo. Hoje de manhã, um homem de 54 anos ficou ferido sem gravidade na sequência de um capotamento de um veículo pesado de mercadorias em Entre os Rios, no concelho de Penafiel. Ainda não são conhecidas as causas do acidente. A Guarda Nacional Republicana apreendeu 77 sapatos no valor de 2.600 euros no concelho de Felgueiras. Os artigos foram encontrados no interior de uma viatura e o seu destino era a venda de contrafação. Um homem de 55 anos acabou detido. O Mosteiro de Vilela, no concelho de Paredes, vai receber amanhã a partida da 9ª etapa da Volta a Portugal em bicicleta, que vai terminar no Alto da Senhora da Graça, em Mondim de Basto. Um marco importante para aquela freguesia, como revelou nas redes sociais Célia Rocha, a presidente da Junta.
1: É um grande orgulho que a 9ª etapa da Volta a Portugal vai sair daqui, do Mosteiro de Vilela, em direção a Mondim de Bastos. Todo o centro operacional será neste espaço que é o nosso Mosteiro de Vilela. Se quiser acompanhar, pode acompanhar as gravações do programa da RTP que serão transmitidas do interior do nosso mosteiro. Aproveitamos para pedir a todos a compreensão, pois a zona envolvente ao Mosteiro de Vilela terá ruas cortadas.
0: A partida dos ciclistas está marcada para a 1h25 da tarde numa prova que terá 141 quilómetros. A Operação Nacional Armas em Segurança Tour de Verão vai passar pelo Marco de Canaveses no próximo dia 19, em frente aos Passos do Conselho. Esta é uma iniciativa promovida pelo Núcleo de Armas e Explosivos do Comando Metropolitano do Porto, com a colaboração da Câmara Municipal do Marco, e que visa reforçar a segurança pública e aproximar a PSP da comunidade, proporcionando esclarecimentos sobre matérias relacionadas com o licenciamento, posse e segurança de armas. A terminar, a notícia de que um homem de 33 anos foi detido pela GNR de Passos de Ferreira pela suspeita do crime de detenção de arma proibida. A detenção ocorreu no âmbito de uma ação de fiscalização rodoviária. O condutor terá desrespeitado a ordem de paragem sinalizada pelos militares, colocando-se em fuga, mas acabou por ser interceptado momentos mais tarde. Na sequência da abordagem, as autoridades apreenderam um punhal com cerca de 21 centímetros de comprimento de lâmina. Foi ainda apreendida a viatura em que o homem se deslocava por falta de seguro de responsabilidade civil obrigatório.

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0: Boa tarde. O plantel principal do Futebol Clube do Porto deu ontem continuidade aos trabalhos de preparação, tendo em vista o encontro da segunda jornada da Primeira Liga diante do Rio Ave, numa sessão que, tal como é tradição, decorreu à porta fechada no Centro de Treinos e Formação Desportiva Jorge Costa, no Olival. O Sporting apresenta-se hoje às 8:15 da noite no estádio José Alvalade para o encontro de abertura da segunda jornada da nova temporada desportiva do Campeonato Nacional e que terá pela frente o Vitória. O Benfica empatou ontem à noite na visita ao Reduto do Hertz por uma bola, confirmando a passagem ao play-off de acesso à Liga Europa. As Águias contaram com um forte apoio na deslocação à Escócia. O sorteio do calendário da Liga Decathlon Pro 2026-2027 já definiu as 17 jornadas da primeira volta. O arranque da prova fica marcado por alguns jogos entre equipas da região. O Friamundo vai defrontar o Aparecida, o Lousada joga com o Aliança de Gandra e o Aliados de Lordelo com o Irmesinde. O Mosteiro de Vilela, no Conselho de Paredes, vai receber amanhã, ao início da tarde, a partida da nona etapa da Volta a Portugal em bicicleta, que vai terminar no Alto da Senhora da Graça, em Mondim de Basto.
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0: 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São 13 horas. 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

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São 14 horas. 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

Sexta-feira, finalmente é sexta-feira. Está quase quase a chegar mais um fim de semana. Está aberta esta sessão da tarde. Obrigado por estar ligado. Acompanhe-me até bem perto das 18 horas. Grandes músicas para ouvir na frequência certa 91.8. Este é o som do RCP desde a cidade de Penafiel, frequência modulada 91.8. Acompanhe-me até bem perto das 18 horas.

É com muito prazer e muita satisfação que cá estou para lhe levar até si as grandes músicas em mais uma tarde aqui na sua rádio favorita 91.8 em todo o mundo, radioclube-nafiel.pt. Aproveite ao máximo. Boa tarde.

0: 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São 15 horas. 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

ao volante do seu automóvel. Boa viagem, bom trabalho também, claro, se for o seu caso, onde quer que esteja, com quem quer que se encontre, com grandes músicas na sua rádio favorita. Estúdios na cidade de Penafiel, frequência modulada 91.8, norte do país, em todo o mundo, radioclube-penafiel.pt.

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só agora chegou até nós. Boa tarde. Esta é mais uma hora de grandes músicas no RCP 91.8. Boa viagem ao volante do seu automóvel. É um prazer estar na sua companhia.

0: 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São 16 horas.
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Obrigado por estar aí desse lado a acompanhar mais uma tarde de grandes músicas aqui no RCP, na frequência certa 91.8.

0: 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São 17 horas.
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Mais uma tarde de grandes sucessos na sua rádio. Obrigado por estar ligado, onde quer que esteja, com quem quer que se encontre. Boa viagem, bom trabalho. Seguem as grandes músicas na sua rádio.

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Não há tempo para muito mais nesta tarde. Obrigado pela sua preferência. Resta-me agradecer também, claro, o facto de me ter acompanhado nesta sessão aqui no RCP. Boa tarde, boa viagem, bom trabalho, se for ainda, claro, o seu caso. É um prazer estar sempre na sua companhia. Frequência 91.8 para o norte do país. Aproveito o que resta do dia. Boa tarde.

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0: 18 horas.
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1: A Casa do Cidadão das Termas de São Vicente, no Conselho de Penafiel, acolhe amanhã à noite um concerto de fado tradicional com a presença das fadistas Ruth Rita, Pedro Ferreira e Mia Moura, numa apresentação da Portuense Casa da Guitarra. A guitarra portuguesa vai estar Alfredo Teixeira, à viola de fado Miguel Gonçalves e no baixo Edu. A Grival abre portas na próxima semana, no dia 21 de agosto, no renovado Parque de Feiras e Exposições de Penafiel. Como de costume, vai premiar os produtores de cebolas, de melão casca de carvalho, de broa de milho e pão de ló. No dia 24, dia de São Bartolomeu, será feita a entrega dos prémios do concurso da cebola. No dia seguinte, dia 25, é a vez do concurso do pão de ló e da broa de milho. Depois, na tarde de dia 27, acontece o concurso do melão. Os prémios são entregues no palco Tradições, junto à zona dos bares. Este domingo de manhã, o Jardim dos Namorados, na cidade de Penafiel, vai ser palco da peça Quantos Flamingos São Precisos para Fazer uma Festa. Trata-se de um espetáculo que cruza o circo, o teatro físico, o bailado e a natação sincronizada. Este é um evento para toda a família que, além das cores e da animação, convida os espectadores a participarem também no espetáculo. Hoje de manhã, um homem de 54 anos ficou ferido sem gravidade na sequência de um capotamento de um veículo pesado de mercadorias em Entre os Rios, no concelho de Penafiel. Ainda não são conhecidas as causas do acidente. A Guarda Nacional Republicana apreendeu 77 sapatos no valor de 2.600 euros no concelho de Felgueiras. Os artigos foram encontrados no interior de uma viatura e o seu destino era a venda de contrafação. Um homem de 55 anos acabou detido. O Mosteiro de Vilela, no concelho de Paredes, vai receber amanhã a partida da nona etapa da Volta a Portugal em bicicleta, que vai terminar no Alto da Senhora da Graça, em Mondim de Basto. Um marco importante para aquela freguesia, como revelou nas redes sociais Célia Rocha, a presidente da Junta.
3: É um grande orgulho que a nona etapa da Volta a Portugal vai sair daqui, do Mosteiro de Vilela, em direção a Mondim de Bastos. Todo o centro operacional será neste espaço, que é o nosso Mosteiro de Vilela. Se quiser acompanhar, pode acompanhar as gravações do programa da RTP, que serão transmitidas do interior do nosso mosteiro. Aproveitamos para pedir a todos a compreensão, pois a zona envolvente ao Mosteiro de Vilela terá ruas cortadas.
1: A partida dos ciclistas está marcada para a 1h25 da tarde, numa prova que terá 141 quilómetros. A Operação Nacional Armas em Segurança Tour de Verão vai passar pelo Marco de Canaveses no próximo dia 19, em frente aos Passos do Conselho. Esta é uma iniciativa promovida pelo Núcleo de Armas e Explosivos do Comando Metropolitano do Porto, com a colaboração da Câmara Municipal do Marco, e que visa reforçar a segurança pública e aproximar a PSP da comunidade, proporcionando esclarecimentos sobre matérias relacionadas com o licenciamento, posse e segurança de armas. A terminar, a notícia de que um homem de 33 anos foi detido pela GNR de Passos de Ferreira pela suspeita do crime de detenção de arma proibida. A detenção ocorreu no âmbito de uma ação de fiscalização rodoviária. O condutor terá desrespeitado a ordem de paragem sinalizada pelos militares, colocando-se em fuga, mas acabou por ser interceptado momentos mais tarde. Na sequência da abordagem, as autoridades apreenderam um punhal com cerca de 21 centímetros de comprimento de lâmina. Foi ainda apreendida a viatura em que o homem se deslocava por falta de seguro de responsabilidade civil obrigatório.
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1: Boa tarde. O plantel principal do Futebol Clube do Porto deu ontem continuidade aos trabalhos de preparação, tendo em vista o encontro da segunda jornada da Primeira Liga diante do Rio Ave, numa sessão que, tal como é tradição, decorreu à porta fechada no Centro de Treinos e Formação Desportiva Jorge Costa, no Olival. O Sporting apresenta-se hoje às 8:15 da noite no estádio José Alvalade para o encontro de abertura da segunda jornada da nova temporada desportiva do Campeonato Nacional e que terá pela frente o Vitória. O Benfica empatou ontem à noite na visita ao Reduto do Hertz por uma bola, confirmando a passagem ao play-off de acesso à Liga Europa. As Águias contaram com um forte apoio na deslocação à Escócia. O sorteio do calendário da Liga Decathlon Pro 2026-2027 já definiu as 17 jornadas da primeira volta. O arranque da prova fica marcado por alguns jogos entre equipas da região. O Friamundo vai defrontar o Aparecida, o Lousada joga com o Aliança de Gandra e o Aliados de Lordelo com o Irmeside. O Mosteiro de Vilela, no Conselho de Paredes, vai receber amanhã, ao início da tarde, a partida da nona etapa da Volta a Portugal em bicicleta, que vai terminar no Alto da Senhora da Graça, em Mondinho de Basto.
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1: 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São 19 horas.
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1: São 20 horas.
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2: São 21 horas.
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1: São 23 horas. 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

O canto e o gelo. Uma agenda sonora de autor, composta por arquivos sinfónicos basculantes de uma não determinada zona musical protegida, desenhado no éter do RCP desde 2002 por Vítor Pereira.

Sessão aberta com o classicismo de bluegrass progressivo dos nova-iorquinos de Brooklyn, Punch Brothers, descodificado na colagem de Found in a Frozen Fog, a Jalip, duas amplificações suaves do álbum instrumental The Unsung Adventures of Punch Brothers, de 2026, e do LP de Phosphorescent Blues, de 2015, ambos com etiqueta Nonsense Records. Bem-vindos, boa viagem.

editado a 29 de maio, Transmissions from a Falling Sky. É um EP confeccionado pelo duo anglo-sueco Alberta Cross, formado em Londres pelo cantor e guitarrista Peter Eriksson Stakey e pelo baixista Terry Wolfers, aberto no indie rock soft da canção Let It Slide.

Formados em 1984 em Seattle, os The Green Pajamas deambulam por áreas neopsicadélicas de indie rock e jungle bop ao longo de uma carreira com uma imensidão de LPs editados. O último é de junho de 2026, chama-se When Fever Let Me Dream e fica identificado na alegoria cinemática My Lady Lily Anne.

Não desviou ainda em território norte-americano os Cage the Elephant. Sexteto formado no Kentucky, foi transferido para Londres e revelam novo single Bitches in Tennessee, um frenesinho de pós-punk em rotação soft, temperado com rock alternativo.

Os australianos de Melbourne, Black Cab, ficam enclausurados neste alinhamento com duas porções basculantes do terceiro disco de originais Call Signs, editado em 2009 pela Interstate Inertia, decomposto na dupla infusão de indie rock alternativo formada por Church in Berlin e Rescue.

Pathetic é o segundo álbum de estúdio dos indie noise rock de Brooklyn, Nova York, Trophy Wife, desmontado na dupla indução de adrenalina, composta pelas parcelas de sons Kind of Girl I Am e Pervert Workaholic.

aqui e If You Have To Go são dois labirintos rock showgaze manufaturados pelos californianos Midriff, descolados no disco estreia Silhouette.

Uma dicotomia sonora disfuncional composta por Winning, uma rebelde alternativa do LP de 1981, From the Lion's Mouth, fabricado pelos londrinos post-punk The Sound e The Fountain, single elaborado pelos nova-iorquinos Dive, a incluir no novo registro Zirp, fecha mais um teatro de sons musicais underground, encenado no RCP desde 1982 por Vítor Pereira. Boa noite, um relaxante fim de semana.

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3: Boa noite, bem-vindos a mais uma emissão do Uma de Rock, nesta madrugada, na passagem da meia-noite de sexta para sábado, comigo Rogério Paulo Peixoto, na sua, nossa, Rádio Clube Penafiel, neste cantinho à beira Rádio Plantado, que é tão importante e que eu gosto imenso de partilhar consigo aquilo que me tem apoquentado durante a semana, aquilo que de certa forma me tira do sério em termos musicais durante a semana e que por qualquer razão nostálgica ou não, eu passei uma semana um bocado estranha. Dei o episódio ao episódio de hoje o título de Afoga-me Hoje, porque realmente foi uma semana muito estranha. E quando a semana é estranha, a escolha das músicas para o programa de hoje também será necessariamente estranha. Começamos, não sei se da melhor maneira, eu acredito que sim, mas começamos com uma música que é, se calhar, raro passar na rádio, não sei. Eu amo Kate Bush e amo muito esta música babusca, remete-me à juventude, talvez à infância. Meu pai ouvia, minha irmã ouvia, tínhamos os discos dela em casa, e então remete-me para aquele porto-abrigo, para aquele lado seguro, para aquele sítio onde todos nós gostamos de estar quando as coisas não correm assim tão bem.

sem grandes apresentações. Os rapazes que seguem são do Norte, Ririnho e seus muchachos são GNR. Sentidos Pésames é, de facto, uma música que sempre me atraiu pela letra. Ok, as letras de Ririnho são questionáveis e todo o nonsense que o Ririnho põe nas letras é, de facto, de tirar uma pessoa do sério. E às vezes até nem se percebe muito bem aquilo que ele quer dizer. Às vezes não tem qualquer sentido, é mesmo o Ririnho, não há volta a dar. Isso talvez seja uma das razões por a qual em 1980, 85, 90, 91 os GNR sempre nos tiraram de sério, sobretudo no Rock in Rio Douro. Mas aqui eu trago de facto sentido dos pésamos. Basta, se calhar é um tema que não passa muito nas rádios, mas é um tema que eu acho que merece alguma atenção. Os homens não se querem bonitos. O álbum era de 85 e, sem mais demora, cá vamos para...

música e, de facto, este álbum que eu estou a descobrir e que estou enamorado, por assim dizer, é de 2018, Queen of the Murder Scene, e vale a pena ouvir, porque, de facto, o Dust to Dust é a música de introdução do álbum e deixa sempre uma vontade de ouvir mais, pelo menos a mim deixou. É aquela a música que eu também, e aquela banda que eu também recorro quando quero estar só. Não é bem meditar, sabem? É apenas esquecido num canto.

para algo que eu acho que é um bocado controverso. Já me disseram que não, que isso é impressão minha, que eu sou um bocado bota de elástico de outros tempos, seja como for. Eu não cresci a ver o Ana Montana, mas acompanhei um bocado o Ana Montana e acompanhei um bocado a carreira de Destiny Hope Cyrus, mais tarde conhecida como Miley Cyrus. De facto, nesses primeiros passos da televisão, aquilo que não estava minimamente preparado, mesmo ela sendo filha de um cantor de música country, era para um tema que me arrebatasse e que eu dissesse: mas espera lá, esta é a menina, a ex-menina da Disney, esta era a ex-menina que eu via. Ah, eu estou a falar, claro está, The Wrecking Ball, aquele tema só por si controverso na letra, mas mais controverso ainda no clipe. Não me vou alongar muito, acho que o clipe já é

sobejamente conhecido, mesmo sem som, é um excelente clipe, aqui brincadeira à parte, mas de verdade, Bangers, o álbum de Miley Cyrus, que eu acho que ajudou a catapultar ainda mais para a fama, pelo menos a acabar com aquela história da menina bem comportada da Disney, e que chocou a América, que chocou um bocado, é 2013, começa logo também ele com uma música um bocado retorcida da Adório, mas é Wrecking Ball, sem dúvida, a levar o Oscar, a levar o Globo de Ouro. Foi absolutamente divinal o clipe e eu estou completamente rendido, não só à Miley Cyrus, como é óbvio, na versão adulta, mas à musicalidade que ela emprega. Vamos só esquecer o clipe e ouvir a música e prestar atenção à qualidade que aqui está.

continuando a falar de miúdas giras com vozeirões e de bandas de miúdas giras com grandes vozes, eu não vou mentir. Eu não conhecia muito bem, aliás, conhecia muito pouco, se é que podemos chamar de conhecia. Tinha ouvido uma música ou duas, se tanto, da banda Dead Sarah, e não conhecia de facto a potencialidade. Nem nunca tinha reparado na potência da Emily Armstrong até ela ir, claro, para os Linkin Park, e toda esta controvérsia dela estar nos Linkin Park chamou-me a atenção, fui ouvir e fiquei fã, muito fã de Dead Sarah, claro, na versão em que ela estava lá como vocalista, e eu já acho que já passei aqui, vou passar outra vez o tema Mona Lisa, porque é de facto um tema que me tira de sério quando ouço a letra divinal. E o próprio álbum Pleasure to Meet You de 2015 também é muito bom, mas o tema é qualquer coisa e eu fiquei fã, claro, de Emily Armstrong, e agora gosto ainda mais. Chester era Chester, percebemos isso tudo bem, mas Emily Armstrong é uma ponte de viragem, a banda, os músicos eram os mesmos, eu continuo a gostar imenso de Linkin Park.

The Clash. The Clash é aquela banda que eu vou buscar quando quero reventar qualquer coisa, se me entendem. Quando quero dar uns pontapés em algo, quando quero tacar para fora algo que me fica preso na garganta. E às vezes acontece, não sou de ferro, e às vezes dá-me vontade de um gritozinho, e lá vou eu buscar London Calling, que é um tema soberbo da Clash e que me ajuda de facto a expurgar certos venenos tóxicos que vou acumulando aqui no meu fígado. Não é bom, sabem, na minha bilis não é nada bom, é bom é deitar isso cá para fora. E nada melhor do que este programa também para o fazer, como é lógico, deitar tudo cá para fora e esvaziar-me completamente, mas também procurando bálsamos auditivos que me ajudem de facto a soltar um bocado de stress. London Calling, The Clash, solta o stress desse lado que vai ver que vale a pena.

semana que passou foi um bocado estranha, não foi? Pois falei. E nada melhor do que dar um aperitivo dos meus sentimentos e de como estava a minha cabeça, esteve a minha cabeça esta semana. Hello Today, do Scarlett Runn, começa divinalmente, começa com piano. É algo estranho, é uma música estranha, toda a banda é estranha. Mas é aquele estranho confortável, pelo menos acho. É aquele estranho de vontade de querer ouvir mais, de vontade de querer saber mais. Então, se o ouvinte tiver essa vontade, Scarlett Runn, é só procurar, pesquisar e, de preferência, comece por onde eu comecei, se calhar, que é a melhor forma, do álbum homónimo de 2006. Vale a pena a viagem, acredito, vale mesmo a pena a viagem, sobretudo se houver stress, se houver confusão, se precisar só de respirar. Vá por mim.

uma homenagem a uma das vozes mais poderosas femininas que eu já conheci. Uma homenagem a Bonnie Tyler. Se calhar não é bem rock, se calhar não é bem algo que pudesse passar aqui, mas esta semana fez parte de mim, até pelo seu falecimento, dei por mim a nível de memórias a ir à procura de sons que eu via e conhecia. É certo que não tinha ouvido recentemente, aliás já não ouvia há uns bons anos, talvez na rádio, mas aí não estava a prestar sentido quando passava, mas It's a Heartache é uma das músicas que mais me impressionou, precisamente pelo vozeirão que esta senhora tinha. Fica aqui a minha homenagem a alguém que partiu e que deixou seguramente um mundo da música mais pobre, e se também por aí houver nostalgia e quiser de certa forma reconhecer ou lembrar-se, o álbum é de 78, Natural Force, Bonnie Tyler, e começa logo com esta música.

Def Leppard, há de ser sempre o som dos anos 80, 90. Há de ser sempre aquela homenagem, aquele altar a todo o bom rock que se fez na altura, e fez-se muito bom rock. Fotógrafo desta banda, Def Leppard, fica na memória. E se de por acaso também quiser ir pesquisar, olha, o álbum chama-se Piromania, de 1983, e é simplesmente delicioso. Ouça só.

China. Eternos demais é nos momentos mais sórdidos, nos silêncios noturnos que acompanham os pensamentos, naquela lágrima que nunca rolou, que nunca quis rolar, naquele constrangimento de língua recuada, naquele torcer de dedos. Love me two times, baby, dos The Doors, ou só love me two times, eu acrescento sempre o baby para dar aquele sentido e algum nexo. É um tema divinal, é um dos temas que eu mais gosto dos Doors, até porque o álbum em si, Strange Days, de 67, é todo um álbum estranho, é mesmo estranho, como foi esta semana.

Man com Rubenstein, sem grandes apresentações, exclamações, interpretações. É esta voz, este som, esta música, esta letra. Bem, isto mexe de uma certa forma comigo, que eu tinha de trazer. Eu acho que já trouxe, mas se não, olha, agora faço questão de trazer para a sua companhia. Vamos partilhar isto juntos.

vontade de gritar, te der vontade de saltar, te der vontade de rebentar uma parede com um punho a brincar, mas te der vontade de adotar qualquer coisa cá para fora e precisares de uma desculpa, Megadeth, com o tema Lucrécia, é o antídoto perfeito para esses estados de espírito e também é um bom

Gordon. Kim Gordon, sem grandes apresentações, mas posso até falar, é nada mais, nada menos que a vocalista da banda de rock alternativo Sonic Youth. Mas aqui, claro, em termos individuais e com este Murdered Heart, eu já disse que a minha semana tinha sido estranha. Aqui fica mais um aperitivo daquilo.

Fazemos até sim o melhor programa possível. E antes de apagarmos a luz e nos irmos embora, eu deixo a última provocação, a provocação da noite, canção da Vindima, da banda crua, Viva o Verão, Viva o Vinho Verde, e acima de tudo, RCP, mudar para quê? Estaremos cá na próxima sexta-feira, se tudo correr bem. Até lá.